0: Roots. In 1886, more than 200,000 workers across the United States went on strike, demanding an 8-hour working day.
1: Também debulhamos um pouco de grãos numa base entre explorações agrícolas. Por isso, estamos numa extensão de 650 hectares.

0: Pensa, portanto, que a classe dirigente britânica tivesse boas razões para, em 1931, exprimir o seu receio pela presença de tal personagem, Bukharin, em solo inglês. A delegação soviética, que está aqui, aliás, num jornal, Moscow Scientists, entre aspas, não é? Os entre aspas é que são importantes, os scientists é comum, não é? A delegação soviética aterrou em Londres num clima de complexo descontentamento social e instabilidade institucional e muitos obstáculos foram levantados à sua intervenção.
1: Companheiro!
2: Die Geschichte aller bisherigen Gesellschaft ist die Geschichte von Klassenkämpfen.
3: Chapter 1, Section 1 of Capital, Volume 1. Capital, Volume 1 by Karl Marx. Chapter 1, Section 1. The two factors of a commodity, use value and value, the substance of value and the magnitude of value.
4: El Capital, por Karl Marx. Libro primero. El proceso de producción del capital. Sección primera. Mercancía y dinero. Capítulo 1. La mercancía. 1. Los dos factores de la mercancía. Valor de uso y valor. Sustancia del valor. Magnitud del valor.
5: Utilizamos maquinaria desde
6: 2014.
5: Temos parceiros em Mecklenburg e Schleswig-Holstein, que trabalham há muito tempo e estão muito satisfeitos. Decidimos arriscar pela primeira vez em 2014 e compramos um trator.
1: Companheiro!

0: Vamos começar imediatamente com os trabalhos, com a primeira, a fusão dos dois primeiros painéis, e portanto vamos abordar o tema revolução e contra-revolução, que é a fusão do painel 1 e 2.
1: E vem a guarda condenar a gente. E a gente combinou todas. A gente não paga a multa. Vamos responder.

0: Também utilizamos picadoras de forragem, assim como um pulverizador de culturas. Durante anos, consideramos a hipótese de comprar uma ceifeira debulhadora. Tivemos a oportunidade de experimentar a X9 durante esta colheita. Também a experimentamos no ano passado. A nova cabine é muito grande e muito confortável.
1: Companheiro!
2: A few days later, protesters faced off with police in Chicago. 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
3: Tudo começou por não se permitir a introdução das suas comunicações no calendário geral do Congresso. Bom, hoje também não seriam, porque pela organização é sempre muito complicado introduzir alterações.

0: a versão ou a redação final do capítulo da mercadoria. Vamos encontrar esboços dessa discussão, por exemplo, no livro do Marx para a Crítica da Economia Política e em outros momentos. Mas no Capital, ele chega à redação definitiva a respeito da mercadoria.
1: In Sala Multiusos 3, which is in the research and development building, right outside. Em português, o painel 12, a Revolução Russa e a Condição Feminina, teve que ser cancelado devido à impossibilidade de última hora da Thaís Sena e da Carmen Tornquist. Perguntámos à Nadia Justo se preferia intervir sozinha no painel ou intervir noutro painel. E ela optou por intervir no painel 9, portanto a comunicação dela será apresentada na manhã de sexta-feira e à hora que deveria decorrer o painel 12 será conduzida uma entrevista ao Yuri Sletskin, da Universidade de Berkeley, um dos nossos keynote speakers, pelo José Neves, o professor aqui da faculdade, no âmbito de uma conferência do mestrado de História Contemporânea, e essa entrevista será conduzida na sala multiusos 3 no edifício de investigação e desenvolvimento. Fora da faculdade, saindo à direita. E, sem mais demoras, passo imediatamente a palavra ao Milton Pinheiro.
2: Sei lá, não, não. Eu só queria um tormento. Era para eles, não sei. Porque há um horror de anos que eles enterram e não aproveitam.

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1: Será interessante relembrar, isto eu não vou ler, isso para lerem, será interessante relembrar o informe sobre o Congresso de Londres apresentado por Rubinstein, um dos membros do partido na delegação, na reunião da presidência da Academia Comunista em 3 de agosto de 1931. Eu não vou ler, quem... Se quiserem.
2: Die neue Kabine, die da raufgekommen ist, räumlich bietet sie einen unwahrscheinlich viele Möglichkeiten. Als Fahrer ist ein sehr hoher Komfort, den man da.
3: O assento do operador e todo o interior da cabina são muito confortáveis.
2: Der Kabine ist sehr angenehm.
3: A nova cabina é mesmo muito silenciosa.
2: Man nimmt das wahr, was man wahrnehmen soll.
4: Companheiro!

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1: Estava inicialmente previsto. O João tem um PowerPoint para apresentar e uma vez que isso provavelmente vai demorar algum tempo a ser lido ali no computador, vou dar imediatamente a palavra ao Fernando Rosas para fazer a sua comunicação Estado Novo e Anticomunismo.
2: Vou, então, mais uma vez, bom dia a todas, todos. Vou resumir a forma como vejo o problema do Estado Novo e do anticomunismo em 5 pontos, rapidamente. Primeiro, nos alvores do Estado Novo...

0: 25 de Abril, juntou-se cá a mais de 100 pessoas a aproveitar a azeitona.
1: E a Oliveira está
0: a largas e já estás condenada. E a gente respondeu...

0: Atente-se, inicialmente, para o fato de que, quando falamos em mercadoria, estamos nos referindo a algo que foi produzido com a finalidade de ser trocado.
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3: 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Cada una de esas cosas es un conjunto de muchas propiedades y puede, por ende, ser útil en diversos aspectos.
4: A gente no paguemos multa nenhuma. A gente vai responder. Porque o que a gente vai responder? Porque a gente anda a aproveitar o que eles andam a enterrar. Isso é que é pecado. Então o descontente vai para 100 mil reais. Aproveita, eu só fiz mandar 7 linhas. Porque eu pus dinheiro. E eu não pus, disse então. Então não condeno, porque se elas não se condenam, condeno. Então não condeno, começamos a atravessar bem.

0: 21 años que en este mismo balcón y con un día luminoso como el de hoy hablé por última vez a los trabajadores argentinos.
1: O comunismo ainda não é o inimigo principal da ditadura militar e do regime que dela a ditadura emergia. Se nós analisarmos um dos, daquilo a que tenho chamado os discursos fundadores do Estado Novo por parte do Oliveira Salazar, o discurso de 23 de novembro de 32, acaba ele de ser empossado chefe do governo. Acaba ele, quer dizer, ele é empossado em julho,

0: Ultrapassa os obstáculos facilmente. Com a lagarta, sente-se como se estivesse a formar uma ponte sobre os rastros, como se estivesse mesmo a flutuar sobre os mesmos.
1: Ao colher
0: 650 hectares, divididos em três tipos de culturas tradicionais, como cevada, colza e trigo, acaba por reparar nas vantagens da nova tecnologia, como a câmara de grãos, que se ajusta claramente aos grãos e à qualidade.
2: Esperem um pouco. Mas aqui, sai um bocadinho de um bocado de papel.
3: Joaquim Goulart, cantanheiro.
2: Aí, deixa-me é só um de cada população, escutem um momento.
4: Papel.
5: Portanto, não é algo que se produz para utilização individual. É algo que se produz para satisfazer a necessidade de alguém que não seja o próprio produtor.
6: Ora, de Manique António Simão, da Massusa, como é? Da Massusa, José Neves Paiva. José Neves Paiva.
7: Não,

0: auf das Korn, auf die Qualität.
1: Pode decidir se quer otimizar a ceifeira de molhadora para que aumente o rendimento ou a qualidade dos grãos. A ceifeira de molhadora efetua os ajustes sozinha. A ceifeira de molhadora efetua as alterações permanentemente para garantir uma sincronização ideal.
2: Não é, pá, é só, o problema é só por isto, é só para isto. Quando for preciso falar, os cinco homens, vocês, é só o problema é este.
3: Maio com meu amigo, quem dera já.

0: vamos lutar.
1: Anmerkung von Engels zur englischen Ausgabe von 1888. Ich habe versucht, diesen Auflösungsprozess in Der Ursprung der Familie, des Privateigentums und des Staats zu verfolgen. Zweite Auflage, Stuttgart 1886. Ende der Anmerkung.
2: Dove, nonostante l'etichetta di un paese che si rifà ai principi marxisti, anche se più recentemente con la dicitura con caratteristiche, diciamo, cinesi, in realtà, diciamo, c'erano state un grande blocco delle idee marxiste in Cina.
3: As comunicações estavam todas escritas e seriam lidas em russo, o que constituía um problema, pois nenhum congressista, além dos membros da delegação, ainda não havia o hábito de falar o inglês, neste caso aqui o português, agora neste momento, além dos membros da delegação soviética, nenhum dos presentes entendia o russo.
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5: Bom, neste sentido, a primeira observação de Marx vai remeter ao campo da aparência no qual se dá a sociedade burguesa. Quando vamos a um mercado, por exemplo, tendemos a olhar para as prateleiras e ficamos com a convicção de que o mundo é uma imensa quantidade de mercadorias.
6: 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A utilidade de uma coisa hace de ella um valor de uso. Pero esa utilidad no flota por los aires, está condicionada por las propiedades del cuerpo de la mercancía.

0: chama-se As Diferentes Forças Políticas em Face da Revolução Nacional, é o título do discurso. Ele trata dos antigos partidos, ele trata dos partidos que apoiam a ditadura, vamos passar por cima disso, e depois fala dos antigos partidos, os partidos republicanos, e fala das organizações operárias.
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0: vendo soro da vida que mata a dor. Anda a ver maio nascer.
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2: Mas que eles estão a tirar 10% este ano, inclusive, podem tirar 50 e eles têm que ficar para baixo. Querem
3: é trabalho? Não querem o terreno, querem é trabalho?
4: Trabalho?
5: Neste momento,
6: já
5: isso
6: nada, então não se fala mais.
7: Não sei se os trabalhadores aceitam, mas eu penso que sim.
8: Tag verändern, dieses macht der Mähdrescher mittlerweile alleine.
9: Os sensores estão constantemente a efetuar medições, o que consideramos um conforto e vantagens significativos. Hoje também experimentamos os mapas de biomassa, que são utilizados para ajustar a velocidade de deslocamento aos requisitos baseados na densidade da cultura. Consideramos isto uma vantagem, uma vez que o operador já não tem de o fazer o tempo todo. Irá acabar por ficar cansado se o fizer 16 horas por dia. Uma vez que é totalmente automatizado, simplifica-nos bastante as coisas e alcançamos a capacidade máxima durante o pico do período de colheita.
10: O que implicava, para uma compreensão cabal por todos os congressistas do que se pretendia expor, a necessidade de tradução simultânea que não existia. Por sugestão de Lancelot Ogban, de que falaremos mais tarde, um dos membros da Comissão Científica do Congresso e também muito conhecido pelas suas ideias de esquerda, a delegação soviética instalada na embaixada tratou de produzir uma versão inglesa de todos os textos.
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14: Mas isto é apenas a aparência. Por quê? Porque estas mercadorias não chegaram sozinhas ao mercado. Elas dependeram de alguém que as transportasse. Da mesma maneira, elas não se autoproduziram. Foram produzidas por alguém.
15: Uma comissão dos trabalhadores vinha com os seus dirigentes sindicais e comigo conversar ali com o patrão aqui desta aqui.
16: Pois não. Ah, nós escolhemos o melhor para a gente. Vinha para a gente seco.

0: Mas Marx não está partindo destas relações que estão por baixo das mercadorias. Ele está partindo da dimensão mais imediata. Portanto, o ponto de partida do pensamento marxiano é como a sociedade ela se apresenta em um primeiro momento aos nossos olhos.
1: Eu vou deixar segunda-feira, quero dar trabalho ao pessoal.
2: Ah, já?
1: Mas é só a meia dúzia de pessoas, mas a gente se vê só com meia dúzia de
3: pessoas. Nós não queremos isso.
1: Não? E que queria que já não estivessem cá na quinta?

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3: Ficamos agora com um trecho da oratória La Morte da Belle, da autoria do português Pedro António Avondano. A soprano Raquel Camarinha, com o Divino Sospiro e a direção de Massimo Mazzeo, na área Quel Buon Pastor Son Io.

0: Quel buon pastor son io, umaria de oratoria La Morte d'Abel, com música do português Pedro António Avondano, a partir de um libreto de Pietro Metastasio. Gravação pela soprano Raquel Camarinha, com o Divino Sospiro dirigido por Massimo Maggio.
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0: Alexandra.
1: Olá, Luís.
0: Em maio de 1956, a Galeria Pórtico inaugurava a exposição O Jazz Visto por Artistas Modernos, salão do primeiro concurso de artes plásticas, organizado pelo Hot Club de Portugal. É essa iniciativa que revisitamos hoje, evocando artistas como Marcelino Vespeira, Manuel Cargaleiro, Lourdes Castro, José Escada e José Luís Tinoco.
1: Para sonorizar esta primeira experiência coletiva de cruzamento entre o jazz e as artes plásticas, recorremos a um álbum gravado precisamente em 1956. Referimo-nos ao disco Ellington at Newport, protagonizado pela orquestra de Duke Ellington.

0: A orquestra de Duke Ellington, em Black and Tan Fantasy, um tema de Duke Ellington e Bubba Miley, música do disco Ellington at Newport, editado em 1956 pela Columbia e reeditado em 1999.
1: Embora viesse a ser inaugurada em maio de 56, a exposição O Jazz Visto por Artistas Modernos começou a desenhar-se alguns meses antes. Na sua origem, encontrava-se o Hot Club de Portugal, que em fevereiro daquele mesmo ano deu início a um concurso destinado aos artistas plásticos. Segundo o Diário de Notícias, tal evento consubstanciava a primeira tentativa realizada entre nós para converter a música de jazz em pintura. A organização da iniciativa não foi alheio o que se passava no estrangeiro. De facto, em 52, o Clube de Ritmo promover em Barcelona o primeiro Salão del Jazz, no âmbito do qual haviam sido expostas 31 telas originais de pintores espanhóis.

0: os clássicos Tea for Two, uma composição de Irving Caesar e Vincent Humans, e Take the A-Train, da autoria de Billy Strayhorn, um par de músicas do disco Ellington at Newport.
1: As inscrições para o concurso promovido há 70 anos pelo Hot Club de Portugal decorreram ao longo do mês de fevereiro de 1956, atraindo ao certame 14 jovens pintores. Filiados principalmente na pintura abstrata, alguns deles viriam a ter uma posição destacada no panorama nacional das artes plásticas. Referimo-nos nesse particular a José Escada, Manuel Cargaleiro, Marceline Vespeira, René Bertolo, João Hogan, Nuno Sampaio, Albertina Mantua e Lourdes Castro. Entre os participantes no concurso contavam-se ainda artistas plásticos intimamente ligados ao Hot Club. Merecem destaque os arquitetos José Luís Tinoco e Sena da Silva, mas também o escritor Mário Henrique Leiria, que estava ainda longe de publicar os célebres Contos do Gin Tonic.

0: Sophisticated Lady e Day In Day Out, duas músicas do disco Ellington at Newport.
1: O modus operandi do concurso de artes plásticas promovido pelo Hot Club de Portugal foi divulgado pela imprensa logo em fevereiro de 1956. Informava o Diário de Lisboa que o prémio seria atribuído ao artista que executar, no decorrer de uma jam session na sede daquela associação, obra inspirada nos temas musicais de jazz executados. Em rigor, seriam efetuadas não uma, mas diversas sessões de improvisação, nas quais participaram músicos como o guitarrista Carlos Menezes, o pianista Mário Simões e os bateristas Luís Angarro e Fernando Rueda. O objetivo das referidas jam sessions, tal como Henrique Viana, dirigente do Hot Club, afirmaria ao Diário de Notícias, era expor os concorrentes ao jazz e depois deixar que cada um deles realizasse livremente a sua obra.

um ano. A Sena da Silva, autor do logotipo daquele clube, coube a responsabilidade de redigir as palavras introdutórias do catálogo que a Galeria Pórtico dedicou à referida exposição. Nesse contexto, partilhou um texto que ilustra bem a sua visão sobre o cruzamento entre as artes plásticas e a música. Querer forçar equivalências formais entre as artes plásticas tradicionais ou artes estáticas e arte da música ou arte do tempo tem sido frequente e ingênuo pecado da nossa cultura romântica. A experiência de onde resultou esta exposição está longe de ser inédita. A sua validade pode ser discutida, mas não negada. É evidente que o processo de elaboração das obras plásticas aqui reunidas varia não só de autor para autor, como até de obra para obra, em relação ao modo e intensidade da intervenção do motivo musical. Desde a procura de sinais que permitam uma equivalência analítica mais ou menos profunda, até à utilização da música como simples elemento passivo de clima, podemos encarar um número ilimitado de aspectos e graus de interdependência da música e da obra plástica. Portanto, parece-nos perfeitamente natural que, ao lado de uma obra muito concretamente apelidada de Brubeck Time ou Ain't Misbehavin, apareça outra sem referência direta a nenhum trecho ou forma musical. Procurar dizer mais qualquer coisa sobre isto, falar de relações como o poder de evocação, identidades formais resultantes de pontos de partida comuns, equivalência de poder emocional sem equivalência formal aparente e muitas outras coisas, parece-nos assunto demasiado sedutor para não cairmos no pecado romântico a que nos referimos no início.

0: Johnny Hodges.
1: I Got It Bad, and That Ain't Good. Música do disco, Ellington, at Newport.
2: A par da exposição O Jazz Visto por Artistas Modernos, que esteve patente durante vários meses na Galeria Pórtico, o Hot Club de Portugal promoveria diversas iniciativas. Conforme informou o Diário de Notícias, o arquiteto Sena da Silva fez uma conferência intitulada A Música e as Artes Plásticas. Exibiram-se filmes abstratos, de Norman McLaren, realizaram-se sessões fonográficas de música de jazz e até se proporcionou aos visitantes do certame uma verdadeira jam session, com a colaboração de alguns dos mais apreciados amadores do género. Entre outros, participaram no espetáculo o pianista José Luís Tinoco e o acordeonista Heinz Vorner.

0: Tulip ou Turnip, música do disco Ellington at Newport.
1: Embora o outro clube tivesse afirmado à imprensa a intenção de repetir em 1957 o concurso de artes plásticas, granjeando uma colaboração mais larga dos pintores modernos, tal não veio a acontecer. Ficou igualmente por efetuar um circuito da obra premiada por vários haute clubes de todo o mundo e uma exposição conjunta de todos os concorrentes, iniciativas que o clube anunciara publicamente.

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1: A orquestra de Duke Ellington em Gypsy Blues, música do disco Ellington at Newport, editado em 1956 pela Columbia e reeditado em 99. Boa noite, Luís.
2: Boa noite, Alexandra.

Edição de Cristina do Carmo. Jazz a 2, de João Moreira dos Santos, com Maria Alexandra Corvela e Luís Caetano.

0: Le vent dans la plaine, o vento na planície. Prelúdio do primeiro livro de Debussy, na leitura de Pierre Laurent Aimard.
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4: Wait.
3: E se a Terra fosse o inferno de outro planeta? Aldous Huxley.
4: Now.

O polo de inacessibilidade relativa é esse ponto imaginário no Ártico mais distante de Terra em todas as direções. É um ponto de navegação no papel, criado para controlar os exploradores do Ártico, que depois de Peary e Hansen terem chegado ao Polo Norte em 1909, não tinham nenhum lugar especial onde irem. Também há um polo de inacessibilidade relativa no continente antártico. É o ponto de terra mais distante de água salgada em todas as direções. O absoluto é o polo de inacessibilidade relativa da metafísica. Afinal de contas, uma das poucas coisas que sabemos sobre o absoluto é que é relativamente inacessível. É o ponto do espírito mais distante de qualquer ponto acessível do espírito em todas as direções. À semelhança dos outros, é um polo do maior problema. Também é, tomo isso por garantido, um polo de grande preço.

Os exploradores do século XIX estabelecem um modelo das expedições polares. Navios profusamente equipados partem rumo às altas latitudes. Rapidamente se deparam com banquisas e tempestades equinociais. O gelo cobre o convés, as vergas, os cordames. Os mastros e o casco estremecem. O mar gela em volta do leme e depois agarra-se ao navio. Os primeiros marinheiros ainda tentam abalroar, serrar ou rebentar o gelo à frente do navio antes de desistirem e de se resignarem a passar aí o inverno. No século XIX, ficar encalhado no gelo matava frequentemente as tripulações polares. Os exploradores posteriores já contavam com isso e aprenderam, por fim, a tirar partido das condições. Por vezes, os oficiais e os seus homens instalam-se diretamente na banquisa por razões de segurança. Cravam as estruturas das tendas no gelo e empilham caixas de madeira em jeito de mesas e cadeiras.

Mais cedo ou mais tarde, os sobreviventes desse inverno ou do seguinte, ou uma equipa especialmente selecionada, lançam-se numa expedição a pé, sobre o gelo. Conforme o caso, vão em busca de um polo ou, mais provavelmente, de ajuda. Levam todo o equipamento, incluindo barcos, em trenós que eles próprios arrastam à força de braços, com cordas presas a arneses nos seus ombros. As expedições ao Polo Sul costumam partir de um acampamento base montado na costa. Seja como for, o terreno é tão inóspito

e os homens estão tão enfraquecidos pelo escorbuto que a equipa só consegue avançar poucos quilómetros por dia. Às vezes encontram uma ilha na qual viver ou morrer de fome no inverno seguinte. Outras vezes optam por regressar à segurança, descobrem algum reduto de civilização ou são resgatados por outra expedição.

Em 1847, de acordo com o historiador do Ártico L.P. Kirwan, o navio americano Polaris foi abalroado por uma enorme placa de gelo. E justamente quando os mantimentos, os registros, a roupa e o equipamento estavam a ser retirados do navio periclitante, este viu-se arrastado no crepúsculo ártico, com a maioria, mas não a totalidade da tripulação a bordo. Os que ficaram para trás andaram à deriva numa placa de gelo até serem resgatados, famintos e atordoados, ao largo do Labrador. Os exploradores polares eram escolhidos como acontece atualmente com os astronautas, entre as fileiras tumultuosas e competitivas dos mais robustos, competentes e saudáveis. Muitos dos líderes, sobretudo os ingleses, eram homens de uma extraordinária dignidade pessoal. Ao lermos os seus relatos in extremis, ficamos impressionados com a sua incansável formalidade no convívio com os outros. Quando o capitão Oates, da expedição Scott, se sacrificou na Península Antártica porque os seus pés queimados estavam a atrasar a marcha do grupo, saiu da sua tenda de noite para morrer congelado no nevão, dizendo aos companheiros: "Vou só lá fora, mas talvez me demore algum tempo."

A Fuga da Arte, número 918. Novas visões de abril. As mentes deste e desse lado continuam ligadas, mas desta vez, e sem que a música nos falte, para seguirem em conjunto um olhar acostumado, com a destreza de um funâmbulo, a caminhar entre o facto exterior e a especulação interior. Texto de Annie Dillard. Música de Joshua Abrams and Natural Information Society, na última faixa com Evan Parker, e Lucrecia Dalt, cenário de Macy Stewart. Assistência técnica e edição de Leon Matos. Voz e realização de Ricardo Saló. Boa noite.

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Ronda atravessada hoje pela poesia. Na semibreve, André Lupi traz-nos dois poemas de Ana Luísa Amaral, com música da escocesa Thea Musgrave e da francesa Camille Pépin, palavra e música a rimar com o divino, o que puder. Depois, na vida breve, ouvimos Sentidos, também poesia de Ana Luísa Amaral, em voz própria, e na última edição poderá escutar O Louvor da Poesia por Roberto Bolaño, também em voz própria, num excerto de uma entrevista à televisão chilena. Bolaño, que sublimava a poesia, mas agia na prosa, e a obra de Roberto Bolaño, esse imenso mundo, esse monumental jogo, acaba de regressar às livrarias portuguesas em nova edição, agora com a chancela Cavalo de Ferro, que vai apostar nela ao longo dos próximos anos, com muitos inéditos no nosso país. Nas livrarias estão já Um Pequeno Romance Lumpen e Contos Completos. Todos os contos num só volume. Roberto Bolaño com a chancela Cavalo de Ferro, na conversa com o editor Diogo Madredeus. Vai ser assim a ronda.

Gig, Chéri du Roi, de Francesco Corbetta, compositor italiano, nascido em 1615, um virtuoso da guitarra, interpretações de Borzulian, Simone Valero Tonda e o agrupamento I Bassifondi.

Cria um poema de epopeia e luz. Escrito às 2 da tarde e num café. Um espelho à minha esquerda, o café amarelo, que é cor de que não gosto, mas que brilha na tarde adolescente. Se eu não tivesse olhar, mas só o ouvido atento a pequenos ruídos, como uma voz e coisas indistintas, o café a sair para lá do balcão, uma cadeira de ferro pintado a arrastar-se de súbito. Incongruências de quem tem olhar. Que no poema de epopeia e luz eu falo do que é táctil, mas se vê. Há a linha que seduz, mas que contém. Atirar a palavra pelo chão com o abandono todo da adolescência em tarde. Tantas horas de sol à minha frente. Deixá-la navegar como se fosse gente quinhentista ao longo do desejo para lá. À minha esquerda, o espelho que a reflita, o multiplica em sons e em sentidos. Lhe evite idade adulta e aguarde finalmente. Adolescente e nua como a tarde. Até que dela nasça, navegando, poema de epopeia sem o ser, mas corpo todo em luz e boa esperança, como um adamastor, uma criança, uma sereia abandonada e livre. Mas o adamastor era uma rocha e as sereias não há. Que as provas, mais? Minha pobre palavra que traí. Antes tê-la deixado contida nessa linha a seduzir, antes tê-la guardada no centro do olhar, não lhe permitir ver espelhos de sol, não lhe falar da adolescência e luz, navegações e sonhos quinhentistas. Que depois? A conquista? O coração pesado de ambições? Tortura de poderes?

Minha pobre palavra que se julgou por culpa minha grande e que às 2 da tarde num café se confundiu no espelho, tomou por ouro o amarelo em cor e se perdeu de amores por réplicas de olhar.

E por que não agora, às 4 da manhã? Assim, eu do naufrágio a salvaria. Não tarde, adolescente, mas madrugada, rebentando águas, o fim do sortilégio. Queria então hoje, às 24 horas quase lá, e o remorso ausente do pensar. Um poema que fosse de epopeia e luz, mas desta vez na cama e devagar. Deixá-la resvalar pelos lençóis. E como o tempo é indeciso e nu, ela sem perigo de se comover, ela sem perigo de se seduzir, no que seduz em réplica de tudo.

Como posso dizer que o teu corpo é divino? Nele eu faria o pino até insensatez. Romperia as comportas até tocarem sinos que num tom muito fino te cantassem os pés. Falei agora em pés por causa de aqui estar com dor em pé direito e tom quase de Orfeu. Mas deixa-me falar. Permite-me voltar a falar do teu corpo como a fingir de céu. Como posso dizer que o teu corpo é divino sem cair no lugar do mais comum mortal? Que eu queria fazer pino para além de Escorial, no sítio do teu corpo mais fundamental. Ou seja, o teu tendão onde se assenta o pé, onde se assenta a mão. E o sítio mais central, ou seja, o teu olhar. Ou seja, o outro qualquer. Divino por divino, permite-me dizer-te que tanto vale pino como vale destino ou outro desatino conjugado a viver. Deixem-me então falar do teu corpo, num hino, ser-lhe algumas glosas em tom de mal-me-quer. Dizer-lhe que assim tanto por êxtase divino é difícil manter-me rimada e sem arder em chamas muito altas, pouco celestiais, mais perto de outros cantos que não sejam o céu, mas que o sejam também, porque entre inferno e céu a diferença não há. Descerre-se-lhe o véu e o que sobra por ser até um excesso de amor que não está muito longe do divino rubor que habita no teu corpo e que divino faz. Como posso dizer que o teu corpo é divino se o divino é sem nome e se o nome lhe é fugaz? Rimarei com divino o que puder. E então? Sino, menino, tino, desatino ou até, ainda que mais rime, a planta do teu pé, a mais leve tremura que habita a tua mão. E o tom que iniciou sobre o teu corpo o hino desviou-se, subiu a lugar de outra cor. Romantizou-se o tom, enterneceu-se o amor. E já não me apetece falar-te que não seja de uma forma macia, redonda de cereja e doce como néspera em humano fulgor. Preparou-se o poema para assim, meu amor. E um beijo muito impuro e tão encastamente que se rasga o divino até a humana festa, forma de aqui te ter. Porque ter-te presente, maneira de dizer-te que o que resta é tu seres, flecha, onde o arco mora, e as coisas se demoram na palavra mais longa, diluviana e tudo, um sítio de veludo bordado a horizontes de corpóreos limites, de sonhos consistentes, de uma matéria igual à matéria em que o tempo faz, lentamente, o pino, e aleja ao fazê-lo, um lugar não divino, esse teu tornozelo, onde se encostam calmas, as matérias que digo.

Ouvimos dois poemas de Ana Luísa Amaral, Epopeias de Luz e Ode ao Divino que aí mora, ao som de Phoenix Rising, da escocesa Thea Musgrave, pela Orquestra Nacional da BBC do País de Gales, e de Au Confond de l'Orage, da francesa Camille Pépin, pela Orquestra Nacional de Lyon.

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1: Thank you.
2: A poesia de Ana Luísa Amaral na semibreve de André Lupi, também na vida breve, depois da música.

De vez em quando, uma emoção em falso, a ferida abre-se e eles entram solenes, os meus mortos. Migram dos sítios quentes onde os tenho de cor, e as folhas do arbusto na varanda em frente à minha cama trazem as suas vozes. E quanto mais a luz é sobre a ferida, mais eles aí estão. Cobre-as às folhas, o cortinado da janela larga, e o que é visto daqui é só um gume a verde, estreita faixa de verde, de nem fotografia, porque é em dança. Não me assustam nem gritam os meus mortos. Só me lembram que a chuva, que agora se insinua devagar, lhes foi tempo e morada, e eles, a mim. Que alguns deles olharam nesta mesma varanda as mesmas folhas, mais jovens e mais verdes, ou que outros deles viram outras folhas, mais jovens, mas sem cor. Neste tempo de agora que os não tem, aos meus mortos, cresceram pouco as folhas, e a emoção em que os tropeço e a mim não os fazem nascer. Tomar ao lume que as mantém em vida, fosse o gume na ferida de os não ter.

A Lifelong Saturday, canção de Christoph Kaiser e Julian Mass para o filme Três Dias em Quiberon, de Emily Atef.

0: Al menos cuando empecé a escribir en serio, cuando la apuesta era a vida o muerte, que es una forma un poco exagerada de decirlo, pero bueno, se parece. Lo que escribí era poesía y leí muchísima poesía. Y siempre he admirado las vidas de los poetas, esas vidas tan desmesuradas, tan arriesgadas. Y en ese sentido, tal vez, solo tal vez, ese amor mío por la poesía y por los poetas se refleja de alguna manera en algunos de mis libros. Yo no creo que en todos. Yo creo que soy, además, yo como poeta no soy nada lírico, soy totalmente prosaico, cotidiano. Mi poeta favorito es Nicanor Parra. Nicanor Parra ya lo dice, que él no habla de crepúsculos, ni de damas recortadas sobre el horizonte, sino de comidas y luego de ataúdes, y ataúdes y ataúdes.
1: Roberto Bolaño, numa entrevista à televisão chilena em 1999, falando da poesia, de como sempre admirou a vida dos poetas, elegendo Nicanor Parra e essa força das coisas do cotidiano, dirá mais à frente, quase que como uma definição, vai dizer Roberto Bolaño, a poesia mais do que um ato é um gesto de adolescente. Ele que escreveu poesia, que a levou para a prosa, faz poesia com a prosa, muitas vezes, mas que, acima de tudo, é um mundo por descobrir. E esse mundo por descobrir tem, de novo, portas abertas e convidativas, porque Roberto Bolaño acaba de chegar às livrarias em nova edição, nova chancela em Portugal, A Cavalo de Ferro, que nos propõe, desde logo, e nada menos que Os Contos Completos. É um monumental livro que nos dá, na tradução de Vasco Gato, os diferentes volumes de contos do chileno Roberto Bolaño, que viveu entre 28 de abril de 1953, nasceu em Santiago, morreu a 15 de julho de 2003 em Barcelona, morte precoce, uma doença que poderia ter tido uma resolução, um transplante que acabou por não acontecer a tempo, e de alguma forma também a vida curta, como acontece muito nas artes, tornou de alguma maneira mito, um mito muito recente e que conquistou leitores um pouco por todo o mundo com as suas diferentes obras. Em Portugal, publicado desde há muito pela Gótica, pela Teorema, pela Quetzal, agora na Cavalo de Ferro, uma proposta que nos vai dar muito de Roberto Bolaño e, desde logo, estes contos completos e também a novela Um Pequeno Romance, Lumpen. Estão nas livrarias. Sobre eles vou conversar com o editor da Cavalo de Ferro, Diogo Madre de Deus, para já ler um conto inteiro. Felizmente tem duas páginas apenas. É extraído do livro O Gaúcho Insuportável e tem por título Jim. Há muitos anos tive um amigo chamado Jim e desde então nunca mais voltei a ver um norte-americano tão triste. Desesperados, vi muitos. Tristes como Jim, nenhum. Uma vez arrancou para o Peru numa viagem que deveria durar mais de 6 meses, mas voltei a vê-lo ao fim de pouco tempo. Em que consiste a poesia, Jim? Perguntavam-lhe as crianças mendigas do México. Jim ouvia-as olhando para as nuvens e depois começava a vomitar. Léxico, eloquência, procura da verdade, epifania. Como quando nos aparece a Virgem. Na América Central foi assaltado várias vezes, o que se revelava extraordinário para alguém que tinha sido fuzileiro naval e antigo combatente no Vietnã. Acabaram-se as lutas, dizia Jim. Agora sou poeta e procuro o extraordinário para o dizer com palavras banais. Achas que existem palavras comuns e correntes? Eu acho que sim, dizia Jim. A sua mulher era uma poeta chicana que ameaçava, de tempos a tempos, abandoná-lo. Mostrou-me uma fotografia dela. Não era particularmente bonita. O seu rosto exprimia sofrimento e, por baixo do sofrimento, surgia a raiva. Imaginei

0: Em um apartamento de São Francisco ou numa casa de Los Angeles, com as janelas fechadas e as cortinas abertas, sentada à mesa a comer pedacinhos de pão de forma e um prato de sopa verde. Pelos vistos, Jim apreciava as morenas, as mulheres secretas da história, dizia, sem dar mais explicações. Já eu apreciava as louras. Uma vez viu a contemplar os engolidores de fogo das ruas da Cidade do México. Viu de costas e não o cumprimentei, mas era evidentemente Jim. O cabelo mal cortado, a camisa branca e suja, as costas sobrecarregadas, como se ainda sentisse o peso da mochila. O pescoço vermelho, um pescoço que evocava, de certa forma, um linchamento no campo, um campo a preto e branco, sem anúncios nem luzes de estações de serviço. Um campo tal como é ou como deveria ser o campo. Baldios, sem soluções de continuidade, habitações de tijolo ou blindadas das quais fugimos e que aguardam o nosso regresso. Jim estava de mãos nas algibeiras, o engolidor de fogo, e agitando a sua tocha, e ria-se de forma feroz. O seu rosto, enegrecido, denunciava que podia ter 35 anos, ou 15. Não usava camisa e uma cicatriz vertical subia-lhe do umbigo até ao peito. De tempos a tempos enchia a boca de líquido inflamável e depois cuspia uma longa cobra de fogo. As pessoas observavam-no, apreciavam a sua arte e seguiam caminho. Exceto Jim, que se mantinha na beira do passeio, imóvel, como se esperasse algo mais do engolidor de fogo, um décimo sinal depois de ter decifrado os 9 da praxe, ou como se no rosto tisnado tivesse descoberto a cara de um antigo amigo ou de alguém que matara. Durante um bom bocado, fiquei a olhar para ele. Eu tinha então 18 ou 19 anos e julgava-me imortal. Se tivesse sabido que não o era, teria dado meia volta e ter-me afastado dali. Passado um tempo, cansei-me de olhar para as costas de Jimmy, para os esgares do engolidor de fogo. A verdade é que me aproximei e chamei por ele. Jim pareceu não me ouvir. Ao virar-se, reparei que tinha a cara molhada de suor. Parecia febril e teve dificuldade em reconhecer-me. Cumprimentou-me com um movimento de cabeça e depois continuou a olhar para o engolidor de fogo. Quando me pus ao seu lado, apercebi-me de que estava a chorar. Provavelmente também estaria com febre. Além disso, descobri com menos espanto do que aquele com que escrevo agora que o engolidor de fogo estava a trabalhar exclusivamente para ele. Como se todos os outros transeuntes daquela esquina da Cidade do México não existissem. As labaredas, por vezes, iam morrer a menos de um metro de onde estávamos. Qual é a tua ideia? Disse-lhe eu. Queres que te assem na rua? Uma piada parva, dita sem pensar, mas percebi de repente que isso era precisamente o que Jim esperava. Lixado, enfeitiçado. Lixado, enfeitiçado, era o refrão, julgo recordar, de uma canção da moda nesse ano, nalguns buracos funkies. Lixado e enfeitiçado, parecia Jim. O feitiço do México apanhara-o e fitava agora diretamente a cara dos seus fantasmas. Vamos-nos embora, disse-lhe eu. Também lhe perguntei se estava drogado, se se sentia mal. Disse que não com a cabeça. O engolidor de fogo olhou para nós. Depois, com as bochechas inchadas, como Éolo, o deus do vento, veio ter connosco. Percebi numa fração de segundo que não era precisamente o vento aquilo que se ia abater sobre nós. Vamos embora, disse eu, e descolei-o de supetão da beira funesta do passeio. Perdemos-nos rua abaixo em direção à Reforma e pouco depois separámo-nos. Jim não abriu a boca durante todo esse tempo. Nunca mais voltei a vê-lo. Jim é um conto de 2003 de Roberto Bolaño, que está no livro O Gaúcho Insuportável, que é um dos livros nunca antes publicados no nosso país. Está neste Contos Completos de Roberto Bolaño, agora publicado pela Cavalo de Ferro, que nos dá telefonemas, detetives, vida de Anne Moore, putas assassinas, O Gaúcho Insuportável, O Segredo do Mal e O Contorno do Olho, diário do oficial chinês Chen Guodeng, 1980. São estes os livros reunidos agora num só volume pela Cavalo de Ferro. Diogo Madre Deus, o editor, bem-vindo uma vez mais à Antena 2.
1: Obrigado.
0: Agora, também editor de Roberto Bolanho, é longa a lista, muito extensa, de autores da Ibero-América, aqueles que estão no catálogo da Cavalo de Ferro, e muitos deles marcantes na história da literatura, também o é. Roberto Bolanho chega também às livrarias um pequeno romance lumpen, já vamos falar dele. Para já, este homem de vida curta, enfim, 50 anos, que marcou leitores já de diferentes gerações, que foi sendo dado a conhecer em Portugal, tem agora este, como que um relançamento, como que um novo convite. Roberto Bolanho, que viveu em vários países, no Chile, no México, em El Salvador, mas também em França e em Espanha, tem livros que, de alguma forma, conquistaram uma aura maior do que outros, nomeadamente esse monumental 2666, ou Os Detetives Selvagens, mas ele era um mestre na forma curta, mesmo que a fama tenha sido conquistada muito com as novelas, com os romances. Veio para Barcelona, perto do mar, trabalhou e fez de tudo, porque ele é de alguma forma um escritor tardio. Antes de publicar, escreveu durante muitos anos e por isso teve vários trabalhos. Trabalhou em funções básicas em Espanha antes de conquistar essa fama e esse público leitor. Escrevia poesia, depois disse que passou para a prosa porque queria também sustentar a família e cuidar do seu futuro, e a prosa dava-lhe mais garantias. Há 50 anos, quando estava no México, criou algo a que chamou de infrarrealismo, uma espécie de movimento. Fez parte desse movimento poético que refutava todos os cânones, que procurava a antipalavra. Mas é pela palavra que Roberto Bolanho conquistou a eternidade, com livros que nos dão contos maiores ou menores, novelas mais ou menos extensas. Tem muitas vezes uma ironia fina, tem também muitas vezes este quase surrealismo. Diogo Madre Deus, responsabilidade de voltar a propor Roberto Bolanho de uma forma que nos dá muito do que ainda não foi publicado no nosso país.
1: Sim.
0: Porque é que aceitou fazê-lo?
1: Responsabilidade também, sobretudo um enorme prazer e um divertimento também, publicar este enorme autor e publicá-lo assim, como se está a fazer, que é o que faz, na minha opinião, sentido. Ou seja, a ideia é apresentar um programa muito extenso, republicar e publicar toda a obra do Bolanho em vários anos.
0: Em novas traduções?
1: Em novas traduções, sim. Há muito material que estava inédito. Apresentá-la como um todo, que na verdade é o que ela é, a obra do Bolanho.
0: Com diferentes facetas, mas é um todo.
1: Sim, o Bolanho é... Aliás, é curioso, podemos compará-lo a outros autores, como também são americanos, grandes autores como
0: Cortázar,
1: por exemplo, como Borges, até, no sentido em que encaravam a literatura como um jogo. Ou seja, eram autores que dão à literatura material novo, autores que retiram da literatura. É o caso destes três, retirar no sentido em que a própria literatura...
0: Transformá-la.
1: Sim, mas a própria literatura... torna-se matéria literária, matéria dos seus, da sua obra. E é proposta como jogo. É o caso do Bolanho, que praticamente reescreve, estava sempre a reescrever as suas obras. A obra dele é quase uma constelação onde se podem fazer vários desenhos. Há personagens que transitam de obra para obra.
0: Há alter egos.
1: Há ações narrativas que são retomadas e ampliadas livro para livro. Há casos muito famosos, por exemplo, o último fragmento da literatura nazi nas Américas deu origem à Estrela Distante. Um episódio dos Detetives Selvagens vai dar origem ao Amuleto. Mas, por exemplo, nestes contos completos, há um prazer também de descobrir coisas como o primeiro texto que aparece aí, incluído no livro dos cinemas, o Cencini, que na verdade uma matéria ficcional de um outro texto, que é o último, que é o primeiro texto publicado por Bolaño em vida, que é O Contorno do Olho, e que na altura o Bolaño, isto em 80s, apresentou-o a um concurso literário, onde ficou com o terceiro lugar. O segundo lugar foi outro grande monstro sagrado da literatura sul-americana, o António Di Benedetto. E o primeiro, ninguém já se recorda quem é. Esse terceiro lugar deu-lhe direito a ser publicado numa antologia, num volume antológico, e foi a primeira vez que o Bolaño publicou. Muitos anos depois, ele conta este episódio de maneira ficcional nesse conto chamado Sensini, incluído nos Estufonemas. E portanto há este jogo também literário entre ficção e realidade que ele usa. Falámos aí da pequena novela Lumpan. Quem ler o conto Músculos, nestes contos completos, vai descobrir, não a mesma, não é exatamente coincidente, mas reconhecerá o embrião de um pequeno romance de Lumpan. E os exemplos são múltiplos. Há personagens dos Detetives Selvagens que aparecem recorrentemente em alguns destes contos, etc. Bom, portanto, há essa forma de encarar Bolaño. Como uma obra que se reescreve e que não acaba, não é?
2: Um mundo
1: Bolaño, não é? E é interessante, portanto, por isso achei também interessante coligir num único volume todos os contos para dar ao para já para impedir essa fragmentação de leitura de tantos volumes que estavam dispersos, e por outro lado também dar essa visão conjunta e apresentar inéditos com outras obras traduzidas. Bom, o objetivo aqui é obviamente chegar a um novo público. O Bolaño foi apresentado em Portugal e também no mundo inteiro há 20 anos. Já decorreram há novos leitores, não é? À época foi há 20 anos venceu o título póstumo National Book Awards com o 2666.
2: Tendo já livros publicados antes.
1: Mas
2: sempre, de forma consistente.
1: Ele prestou-se muito, na verdade, a sua biografia prestou-se muito a tornar-se depois esse objeto de culto, esse
2: de interesse. De interesse, sim.
1: Ou seja, um escritor que era conhecido, mas algo marginal, no sentido em que era conhecido por um público muito, muito fechado, de intelectuais e de poucos leitores. Alguém que sempre batalhou para, sempre se considerou um escritor e queria se sustentar com a escrita, mas mal, não é? Ou seja, alguém que viveu à margem, quase. Aliás, muitos dos seus personagens são escritores ou poetas marginais, e portanto ele sempre retratou numa linguagem muito cheia de ironia e de desencanto, também numa linguagem muito simples e direta, poética do cotidiano, esses personagens errantes, como ele foi, de intelectuais com vidas algumas muito estranhas, como o conto que se deu aqui, desse Jim que há alusões a passados não esclarecidos, que se projetam e que o leitor adivinha, não é? Mas que não é completamente esclarecedor. Sim, não é?
2: Há sempre muita interrogação.
1: E portanto, o Bolaño, portanto, foi transformado nesse ícone, desse escritor marginalizado e maldito, que de repente se tornou um representante de uma inteira geração, não é? Que abriu as portas à literatura, à nova literatura sul-americana. E fê-lo numa forma muito diferente, apresentou uma forma muito diferente de escrever, de escrita, não é? Uma escrita, como disse, muito, muito crua, muito, muito direta, que fala com. Eu penso que fala. Que é capaz de dialogar muito bem com o público jovem.
2: Mais
1: também,
2: jovem.
1: Mais jovem. Por isso, esta iniciativa editorial de reapresentá-lo, não já com esse marketing de autor.
2: Nova estrela do firmamento.
1: Sim, não já com esse percurso geográfico, quase, mas com os pés no chão, de apresentá-lo como o que penso.
2: Até porque o tempo é sempre aquele que consagra.
1: Sim, exato. E eu penso que ele ficará.
2: O tempo já passou,
1: ficará através da obra, ou seja, da literatura. E por isso é essa a iniciativa, ou seja, dá-lo a conhecer. Inserido num contexto literário, não é?
2: E com este convite desde logo dos contos, porque a forma curta, enfim, é sempre na vida do cotidiano agitado, e então nas premissas que hoje em dia se utilizam das atenções e do tempo que a atenção, enfim, espero que isso tudo se mantenha ainda à margem desse ato de abrir um livro, e espero, e acho que sim, que remédio, porque não é compatível com regras de 30 segundos, mas os contos permitem, em pouco tempo, entrar dentro deste espírito, dentro deste mundo bolanho, e são todos os contos que estão aqui reunidos. Alguns destes volumes estavam já publicados, digamos que metade, agora essa metade e a outra aqui reunidos, incluindo algumas variantes de um bolanho mais observador e crítico, irónico, com uma grande capacidade de desnudar aquilo que é também o seu material, o mundo literário.
1: Sim,
2: não a literatura, mas o mundo literário. Estava aqui, enfim, neste Os Mitos de Cthulhu, em que ele começa por dizer: permitam-me que nesta época sombria comece com uma afirmação cheia de esperança. O atual estado da literatura em língua espanhola é muito bom, insuperável, ótimo. Se fosse melhor, até me daria medo. A ironia está afirmada desde logo, e depois aqui andam peras reverte. É sempre conveniente declará-lo ao adentrarmos nesta espécie de clube mediterrâneo, habitualmente camuflado de pântano, de deserto, de subúrbio operário, de romance espelho, que se olha ali mesmo. Munhoz Molina, Vázquez Figueroa, por exemplo, aqui ele a dizer-nos que a melhor lição de literatura que Vargas Llosa deu foi sair para fazer jogging aos primeiros raios da madrugada. A melhor lição de Garcia Marques foi receber o Papa de Roma em Havana, calçado com botins de verniz. Garcia, não o Papa. Enfim, mas esta é uma variante. Há muito aqui, há bolanho poliédrico, mas dentro deste mundo, os contos completos de Roberto Bolanho, então agora com a chancela Cavalo de Ferro, e vem acompanhada por aquilo que poderia ser um longo conto, mas é uma pequena, enfim, é uma novela, um pequeno romance lumpen, também publicado pela primeira vez no nosso país, uma leitura que é de um prazer no pouco tempo que demora, 2 horas, o livro está lido, e é um Roberto Bolanho com tudo isso que já dissemos. É uma história intrigante, mas também sensual, mas também melancólica e muito livre. Uma novelita lumpen, no original, um pequeno romance lumpen, tem a tradução de Rita Granha. Como disse, os contos completos foram entregues a Vasco Gato. Leio aqui um pouco deste pequeno romance lumpen. Agora sou mãe e também uma mulher casada, mas não há muito tempo fui uma delinquente. Eu e o meu irmão tínhamos ficado órfãos. Isso, de certa forma, justificava tudo. Não tínhamos ninguém e tudo acontecera de um dia para o outro. Os nossos pais morreram num acidente de automóvel durante as primeiras férias que fizeram sozinhos, numa estrada perto de Nápoles, creio eu, ou noutra estrada horrível do Sul. O nosso carro era um Fiat amarelo, em segunda mão, mas que parecia novo. Dele só restou um amontoado de ferros retorcidos, cinzentos. Quando o vi no parque de sucata da polícia, onde estavam outros carros acidentados, perguntei ao meu irmão pela cor. Não era amarelo? O meu irmão disse que sim. Claro que era amarelo, mas isso era antes do acidente. As colisões deformam a cor, ou deformam a nossa maneira de apreender a cor. Não sei o que quis dizer com isso. Perguntei-lhe. Respondeu: a luz, a cor, tudo. Pensei que o coitado estava mais afetado do que eu. Nessa noite dormimos num hotel e no dia seguinte voltámos a Roma de comboio, com o que restava dos nossos pais e acompanhados por uma assistente social ou educador ou psicóloga, não sei bem. O meu irmão perguntou-lhe o que fazia, mas eu não ouvi a resposta, pois ia observar a paisagem pela janela. No funeral apareceu apenas uma tia, irmã da minha mãe, e atrás da minha tia vinham as suas filhas atrozes. Fiquei a olhar para a minha tia o tempo todo, que também não foi assim tanto, e por mais de uma vez julguei ver um esboço de sorriso nos lábios dela, ou até um sorriso completo. E então soube,
0: embora na verdade já soubesse desde sempre que eu e o meu irmão estávamos sozinhos neste mundo. O funeral foi breve. À saída do cemitério, beijámos a nossa tia e as nossas primas e nunca mais voltámos a vê-las. Enquanto caminhávamos até à estação de metro mais próxima, disse ao meu irmão que a nossa tia tinha sorrido, para não dizer que se tinha rido às gargalhadas, enquanto os caixões eram introduzidos nos respectivos nichos. Ele respondeu que também tinha reparado. A partir desse momento, os dias mudaram. E é esta mudança de vida de dois adolescentes que vamos conhecer ao longo desta novela. Começam depois a defrontar-se com a nova vida, a vida sem os pais, a vida que é preciso ser ganha algum tempo depois. Ela e ele faz entrar em casa dois amigos que conheceu num ginásio, um bolonhês e um líbio, e eles instalam-se nessa casa, também se instalam na cama da irmã e depois vão pensar num golpe, e esse golpe envolve uma velha estrela de cinema, Maciste, que é um antigo campeão de culturismo, um homem que foi famoso numa certa época de 50, inícios de 60, no cinema, naquele cinema italiano da Cinecittà, mas que agora está gordo e cego. Depois ele vai também conhecer esta irmã no golpe que eles arquitetam, que acaba por nos dar uma história onde há uma grande tensão psicológica, ao mesmo tempo uma espécie de liberdade de permitir que tudo aconteça com naturalidade, mesmo coisas que até podem causar alguma repulsa ou alguma estranheza. É um livro que foi adaptado para o cinema, não foi um filme muito conhecido, mas teve uma estrela de cinema, literalmente, a assumir o papel da estrela de cinema, o ator Rutger Hauer. A adaptação para o cinema pela realizadora Alicia Skerson. É um filme de 2013 que se chama O Futuro, e é, como falávamos a propósito destes contos, Diogo Madre Deus, gente à margem.
1: Sim.
0: Pelas circunstâncias da vida, naturalmente, mas personagens à margem, de alguma maneira, perderam a esperança, perderam o futuro e estão a tentar, de alguma maneira, que isso exista. Depois veremos se sim ou se não. Porque a escolha de um pequeno romance lumpen para acompanhar esta nova entrada de Roberto Bolaño nas livrarias com a nova chancela Cavalo de Ferro?
1: Muito primeiro porque é uma delícia ler este, de facto, este pequeno livro do Bolaño. Depois porque estava inédito, surpreendentemente, na minha opinião. Depois é um objeto um pouco particular na obra do autor. Ao contrário do que aqui falámos, em que, de facto, muitos livros são extensões de outros livros, não é? De outras histórias, ou a continuação de personagens em outros ambientes. Este aqui foi escrito sob encomenda, o que é muito interessante. Na altura, a Mondadori, que estava... Um grande grupo editorial italiano que estava a entrar que estava também presente em Espanha, o editor da Mondadori espanhola convidou um conjunto de escritores de língua espanhola a escolherem uma cidade europeia e a falarem e a escreverem sobre ela. Por exemplo, o Javier Marias escreveu
0: Veneza.
1: Sobre Veneza.
0: É um livro espantoso.
1: O Bolaño escolhe Roma. E é extremamente interessante como ele retrata Roma. Eu que vivi em Roma durante muito tempo, percebo algumas... quer dizer, espantou-me a forma como ele retratou-a, porque Roma quase que não aparece. Roma que nós conhecemos em termos turísticos não aparece em... não aparece a Roma do Colosseu, não aparece a Roma dos grandes monumentos, não aparece a Roma histórica. É uma Roma da periferia, mas é uma Roma cheia do imaginário romano. contemporâneo, ou seja, esta cultura da Cinecittà, dos colossais históricos, do refazimento de grandes lendas no cinema, através do cinema da antiguidade clássica, está no livro. O ambiente, as pequenas ruas, mesmo as ruas que ele nomeia, são todas ruas não centrais, não é? E depois é um romance, um pequeno romance, não é? Foi um termo que encontramos para traduzir novelita. Lumpen, penso que os ouvintes sabem, sobretudo na Antena 2, faz parte daquele proletariado.
2: Está abaixo da condição.
1: Que Marx designou como abaixo do próprio, da condição do proletariado que pode ter consciência de si mesmo, não é? Ou seja, é um estrato ainda mais baixo, quase aliado, não é? Do mundo. E é um romance sobre deformação, no sentido em que temos aqui uma personagem que curiosamente reconta a vida passada e que fala sobre ela, mas é um romance de crescimento, não é? E um romance, eu achei-o profundamente triste, em que há uma sensação de
2: vazio.
1: De vazio essencial.
2: Da falta de esperança, de sentido.
1: Sim, aliás, a maior parte das descrições quase que se aplicam à adolescência, não é? Eles perdem os dias, abandonam a escola e perdem os dias de frente à televisão.
2: Deixam de ir à escola, começam a ir ao videoclube e alugar cassetes, quando têm dinheiro.
1: A televisão é omnipresente, eles são sempre.
2: Que é muito
1: tudo,
2: italiano também, não é?
1: Também. E tudo o que entra na vida destes dois jovens é aceito, sem critério. Ou seja, há aqui, obviamente, um estado emocional de quem está a passar por um trauma.
2: Quase.
1: Por um trauma
2: da perda. Há uma indiferença para tudo.
1: Sim. E depois disso há um enredo completamente rocambolesco, não é?
2: Que é irónico, não é?
1: Que é irónico, que é uma. Quase fantasioso,
2: sim.
1: Que pode sair.
2: É preciso encontrar
1: fantasia.
2: Um cofre, então anda-se por uma casa, sim, enorme à procura do cofre, mas não se encontra o cofre.
1: Ela, na verdade, prostitui-se ou dá-se, mas sem nunca assumi-lo.
2: Sem sentir esse tipo de juízo, sim, crítico. Sim.
1: Portanto, é um. Apesar de ser um livro que foge um pouco da constelação Bolaño, é um livro onde o universo dele está lá, ou seja, estas personagens marginais, aqui muito pouco literárias, não é? Não há poetas, não há intelectuais, pelo contrário, há uma banalização quase do cotidiano, dos pequenos gestos sem interesse, não é? E há muito desta visão desencantada, sobretudo, do mundo. E portanto e depois há outra coisa que eu estava a notar ao ouvir esse excerto, é a rapidez,
2: cadência.
1: Da cadência e a rapidez com que o Bolaño faz-nos entrar no enredo. É absolutamente dificilíssimo conseguir.
2: É uma escrita esculpida, sem excessos.
1: Sim, que parece simples, mas é o mais difícil que existe, quando a mim, em escrita, não é? Essa escrita tão essencial, não é? Ou tornada essencial, não há excesso de palavras, não há descrições, há frases curtas e de repente estamos a viver a vida destes dois jovens. De repente, em três frases, descreveu-se todo o ambiente que depois leva à ação, não é? É impressionante.
2: Sim, e apesar de haver uma tragédia na raiz desta vida, destas duas vidas, destes dois irmãos, a verdade é que este sentimento de vazio, de falta de perspectivas de futuro, isto não só é de muitos tempos, como é verdadeiramente muito do tempo de hoje. E há uma ideia de decadência, essa observação da cidade de Roma, a cidade imperial aqui é vista de um ponto que, como disse Diogo Madre Deus, é perfeitamente inesperado, quando a proposta era escrever sobre Roma. Falávamos da história de Macista, dos seus filmes que tinham tido tanto sucesso de bilheteira. O meu irmão chegou a procurar durante semanas, primeiro nos clubes de vídeo do bairro e depois nos do centro, um que se chamava Macista contra os Tártaros, que segundo o bolonhês era o melhor, mas não o encontrou. Fiquei contente por ele não o ter encontrado, porque me dava pena, uma pena antecipada, ver Macista na juventude, quando ainda não era cego, tinha cabelo e era magro e musculado, Não o queria ver porque já sabia o que ia acontecer 20 anos depois. Mas uma vez sonhei com o filme. Primeiro, dois exércitos enfrentavam-se numa planície ressequida. Depois, Macistel lutava contra 20 guerreiros no interior de um palácio e vencia-os a todos. A certa altura aparecia uma mulher vestida com uma túnica de seda transparente e beijava Macista. Estavam os dois no alto de um promontório. A seus pés abria-se um abismo e no horizonte elevavam-se finas colunas de fumo. Depois via Macista a dormir num quarto com chão e paredes de mármore. E no sonho eu pensava: é só um filme. Ele não está mesmo a dormir. Está a fingir. Mas na verdade está acordado. E só então me dava conta de que Macista, ao rodar aquele filme, estava no presente. E eu que o via, ou sonhava que o via, estava no futuro. No futuro de Macista. Ou seja, no nada. E então acordei. Um pequeno romance, Lumpen, de Roberto Bolaño. É a primeira edição no nosso país. Um pequeno romance Lumpen e um grande volume de contos. São ambos uma bela porta de entrada, de facto, para a escrita de um homem singular, de um notável escritor que volta agora com uma cadência que será anual, mais do que isso, Diogo Madre Deus.
1: Sim, a ideia vai ser publicar já este ano 4 livros. Estes dois saíram, outros dois em novembro. E nos próximos anos, uma cadência de 3-4.
2: E estes dois que ainda virão em 2026?
1: Serão para já os Detetives.
2: Detetives Selvagens.
1: E o Estrela Distante.
2: Muito bem. Então, há aqui uma caminhada a fazer no regresso de Roberto Bolaño às livrarias e aos leitores, que é o essencial, porque a grande literatura tem que estar disponível e tem que receber novos convites de tempos a tempos, e assim acontece agora com o chileno Roberto Bolaño. Contos completos e um pequeno romance Lumpen, livros com chancela Cavalo de Ferro, que nos foram apresentados pelo editor Diogo Madre Deus.

Última edição. Está feita a ronda. Assim, obrigado por estar com a rádio. Boa noite.

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Olá e bem-vindos a mais um programa Divina Harmonia. Vamos, como sempre, revisitar as múltiplas facetas da história da música, tendo por base os instrumentos originais e as interpretações próprias de cada época. Estamos então com uma série de programas sobre instrumentos de cordas friccionadas. Estivemos com vários episódios consagrados à família das violas da gamba e hoje vamos iniciar um ciclo com a família dos violinos, das violas da braccio. Escutámos como prelúdio ao programa a sonata Per il Violino dos Concerti Ecclesiastici, uma coleção publicada em Milão em 1610, uma obra da autoria do italiano Giovanni Paolo Cima, que viveu na viragem desse século XVI para o século XVII, uma gravação com o agrupamento Imaginarium. No início desta série de programas dedicados às cordas friccionadas, dizíamos que, evidentemente de forma sucinta, já que, como é óbvio, a história do desenvolvimento e transformação dos instrumentos é bastante complexa, dizíamos que a viela de cordas friccionadas medieval deu origem a três tipos de instrumentos, três tipos de violas que se seguravam em partes distintas do corpo: a viola da mano, viola de mão, a viola da gamba, de perna, e a viola da braccio, ou seja, de braço. Desta última família, atravessaram os séculos os violinos, as violas, os violoncelos e os contrabaixos.

Ouvimos de Jacob Collijn, virtuoso do violoncelo e compositor holandês do Barroco Tardio, a sonata para violoncelo e baixo contínuo em Mi menor, opus 4, número 6. Uma gravação com Christine von der Gold no violoncelo. Dois músicos asseguram o baixo contínuo nesta gravação: Il Perle na viola da gamba e Lee Santana no alaúde. Como dizíamos há pouco, dos três tipos de violas, a viola da mano desapareceu dos meios musicais no fim da Renascença, instrumento que abordaremos de forma mais detalhada numa outra série de programas que serão dedicados aos instrumentos de cordas dedilhadas. Uma outra família representa genericamente os instrumentos que se assentam sobre as pernas, as violas da gamba, que foram construídas em vários tamanhos, resultando, como seria de esperar, em vários registros, do soprano ao contrabaixo, sendo este o último apelidado de violone, família que abordámos nos anteriores programas. E por último, e ao contrário das violas da mano e da gamba, que irão desaparecer dos meios musicais, ou desapareceram dos meios musicais, a primeira no início do Barroco e a segunda no final do século XVIII, já as violas da braccio, a família dos violinos que se seguram sobre o braço, sobre os braços, mesmo com alterações significativas na sua construção, essa família, os instrumentos dessa família, irão atravessar triunfalmente toda a história da música, sendo os vários registros da família a base das orquestras a partir do Barroco até aos nossos dias.

Ouvimos uma sinfonia em Lá Maior, escrita pelo alemão Johann Wilhelm Hertel, que viveu em pleno século XVIII. Uma gravação com a Main Baroque Orchestra de Frankfurt, a direção de Marin Jopp, a partir do violino. Esta é uma obra intitulada Sinfonia a quatro, ou seja, a quatro partes, destinada ao ripieno, ao tutti da orquestra, à estrutura base da orquestra, definida então com duas partes de violino nos agudos, viola nos médios e o baixo contínuo, assegurado pelos violoncelos, violones ou contrabaixos e, claro, instrumentos harmónicos que preenchem a harmonia subjacente a essa linha melódica grave. Nesta época, a estrutura base da orquestra de cordas estava então já praticamente definida. Nessa estrutura base, como referido, dois violinos, viola e instrumentos graves, eram adicionados instrumentos solistas e vozes, a solo, em duo, trio, etc., ou em grupos corais. A próxima peça, uma ária de uma ópera de Nicolas Antonio Porpora, foi escrita para contratenor e uma orquestra constituída por essa estrutura de dois violinos, viola e instrumentos graves, linha grave do baixo contínuo.

Ouvimos a área Va per le vene il sangue, do segundo ato da ópera Il Trionfo di Camilla, de Nicola Antonio Porpora, este um compositor italiano do Barroco tardio. Uma área escrita para contratenor e um agrupamento que, como referido, seria a base da orquestra de cordas, dois violinos, viola e baixo contínuo, cuja linha melódica poderia ser assegurada por violoncelos, contrabaixos ou violones. Estivemos com o contratenor Max Emanuel Sensitz, o agrupamento Harmonia Atenea e a direção de Georg Petru. Como já referido, nessa época a estrutura base da orquestra de cordas estava já praticamente definida, com duas partes de violinos para o registro agudo, a viola para os médios e para os graves, os violoncelos, contrabaixos ou violones. Mas no século XVIII, especialmente a partir da segunda metade, começam a ser adicionados instrumentos de outras famílias, como as flautas, trompas ou boés, e a esse tecido orquestral base das cordas são então adicionados estes instrumentos para reforçar, primeiro para reforçar as vozes das cordas ou marcar determinados momentos da partitura, tornando-se progressivamente partes independentes no dispositivo orquestral. Vamos escutar uma das sinfonias de Haydn, a Sinfonia número 21 em Lá Maior, concebida para violino e dois, viola, parte do baixo para violoncelo e contrabaixo e pares de oboés e trompas.

E a concluir o programa de hoje, escutámos a Sinfonia número 21 em Lá Maior, de Joseph Haydn, concebida para uma orquestra com a base das cordas, dois violinos, viola e os baixos atribuídos aos violoncelos e contrabaixos, e ainda pares de oboés e trompas. Interpretação da Academia de Música Antiga, direção de Christopher Rockwood.

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2: Viva! Uma hora de música com foco no Quarteto de Cordas número 14 de Schubert, obra conhecida como A Morte e a Donzela. Isto porque no segundo andamento Schubert faz uso de um tema musical que tinha já feito parte da canção A Morte e a Donzela e que tinha como base um poema escrito por Matthias Claudius. Por outro lado, em 1824, o ano da composição deste quarteto, e depois de 2 anos de estar a sofrer com os sintomas da sífilis, Schubert escreve: todas as noites, quando me deito, espero nunca mais acordar, e cada manhã serve apenas para recordar a angústia do dia anterior. O quarteto tem a referência de catálogo Deutsch 810 e é considerado uma das melhores obras da música de câmara de Schubert. Caracteriza-se por mudanças súbitas e dramáticas nas dinâmicas, do fortíssimo ao pianíssimo. Vou chegar com a interpretação do quarteto Melos, deste quarteto de cordas número 14, A Morte e a Donzela, de Schubert.

Quarteto de Cordas número 14 de Schubert, obra conhecida como A Morte e a Donzela. Isto porque no segundo andamento, Schubert faz uso de um tema musical que tinha já feito parte da canção A Morte e a Donzela e que tinha como base um poema escrito por Matthias Claudius. Por outro lado, em 1824, o ano da composição deste quarteto, e depois de 2 anos de estar a sofrer com os sintomas da sífilis, Schubert escreve: todas as noites, quando me deito, espero nunca mais acordar, e cada manhã serve apenas para recordar a angústia do dia anterior. Quarteto que tem a referência de catálogo Deutsch 810 e é considerado uma das melhores obras da música de câmara de Schubert. Caracteriza-se por mudanças súbitas e dramáticas, mas dinâmicas, do fortíssimo ao pianíssimo. Estivemos com a interpretação do quarteto Melos, deste quarteto de cordas número 14, referência de catálogo Deutsch 810 de Schubert. E seguimos com a música de Ernst von Donani, pianista, maestro e compositor, uma das figuras dominantes na cena musical da Hungria da primeira metade do século XX. Brahms é um dos primeiros defensores da música de Donani e, além de protetor, é também uma forte influência. As composições deste húngaro estão longe de Bartók ou de Kodály, sendo mais devedoras do estilo clássico. Depois de vários problemas políticos, o compositor emigra para o México e depois para os Estados Unidos. É lá que compõe a Rapsódia Americana, a última obra orquestral de Donani, e que tem fortes referências à música folclórica norte-americana e acaba por ser uma homenagem ao país de adoção. Vamos ficar com o maestro Matthias Bamer, a dirigir a Orquestra Filarmónica da BBC, nesta Rapsódia Americana de Ernst von Donani.

0: Rapsódia Americana, da música de Ernst von Donani, pianista, maestro e compositor, é uma das figuras dominantes da cena musical da Hungria da primeira metade do século XX. Brahms é um dos primeiros defensores da música de Donani e, além de protetor, torna-se também uma forte influência. As composições deste húngaro, Donani, estão longe de Bartók ou de Kodály, sendo mais devedoras do estilo clássico. Depois de vários problemas políticos, o compositor emigra para o México e depois para os Estados Unidos. É lá que compõe a Rapsódia Americana, a última obra orquestral de Donani e que tem fortes referências à música folclórica norte-americana. Acaba por ser uma homenagem ao país de adoção. Estivemos com Matthias Bamer a dirigir a Orquestra Filarmónica da BBC nesta Rapsódia Americana de Ernst von Donani.
1: Ficamos agora com a segunda rapsódia norueguesa de Johann Svendsen, contemporâneo e compatriota de Edvard Grieg, a Orquestra Filarmónica de Bergen, dirigida por Nema Jervi.

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Olá, Viva. Obrigada por estar na companhia de A Voz das Cores, este programa nas manhãs da RTP Antena 2, dedicado à música escolhida diretamente ou inspirada diretamente em obras que podem ser visitadas em museus portugueses. Hoje vamos até ao Museu Nacional Frei Manuel do Cenáculo para ver um trompe-l'œil com instrumentos musicais, um óleo sobre tela que tem cerca de 78,5 cm de altura e 55 de largura e que nos mostra de uma forma muito realista, ou seja, mesmo um trompe-l'œil, como se fosse uma fotografia, mas é datado de 1664. Vemos então vários instrumentos. Uma corneta do lado esquerdo, depois um violino com o seu arco, uma charamela e finalmente três flautas de bisel, todos os instrumentos como se estivessem pregados a uma parede com os seus fiozinhos. Esta tela não tem bem uma assinatura, tem assim como se fosse também um papel ali preso a esta parede, a este espaço, a esta superfície vertical e que nos diz JHB com a data de 1664. Não sabemos a quem corresponde o JHB, estas três iniciais, mas o que é certo é que esta pintura nos remete para um trompe-l'œil de um pintor que nasceu na Antuérpia, de seu nome Cornelis Norbertus Gijsbrechts, ele que viveu entre 1630 e 1683. Podemos então supor que esta pintura trompe-l'œil que nos faz tentar enganar a vista, acharmos que estamos a ver a realidade quando é, afinal, uma superfície bidimensional e não tridimensional, então, da Flandres. Isto leva-nos agora à música de Carolus Achard, ele que viveu entre cerca de 1640 e 1701 e que foi um dos principais compositores flamengos do século XVII. Ficou para a história da música, com as suas sonatas e obras para conjuntos instrumentais. Dele ouviremos da Harmonia Parnassia Sonatarum, o Opus 2, respectivamente números 5 e número 6. Ficaremos com a direção de Philippe Pierlot, de um pequeno agrupamento, a interpretar então as sonatas Opus 2, números 5 e 6 de Carolus Achard, compositor da Flandres, da segunda metade do século XVII.

Estivemos na companhia do músico Philippe Pierrelot e do seu ensemble a ouvir as sonatas Opus 2, números 5 e 6 de Harmonia Parnassia Sonatarum. Música de Carolus Akart, um compositor da região da Flandres. Obrigada por estar na companhia de A Voz das Cores. Hoje um programa em torno de um trompe-l'œil com instrumentos musicais da autoria de pintor anónimo, mas que assinou com as iniciais JHB e também o ano de 1664. Uma pintura que se aproxima muitíssimo de outras pinturas com trompe-l'œil, é mostrar instrumentos musicais da autoria de Cornelis Norbertus Gijsbrechts, e daí esta aproximação à música flamenca. A pintura de hoje tem cerca de 78,5 cm de altura e 55 de largura. É um óleo sobre tela que nos mostra uma superfície que nos faz parecer uma parede. E se pensarmos que em 1664 não havia, obviamente, fotografia, isto é o mais próximo daquilo que conseguíamos ter como uma imagem profundamente realista. Mostra-nos da esquerda para a direita vários conjuntos de instrumentos, todos pendurados em pregos. Do lado esquerdo, uma corneta escura, depois um violino com o seu arco, um violino com um laçarote assim rosado, depois uma charamela, o antecedente do oboé, e do lado direito três flautas de bisel, uma mais escura, preta, uma com os tons vermelhados, alaranjados, e outra uma cor de madeira, como se fosse pinho. O que é muito interessante é que esta pintura nos mostra também as sombras projetadas, ou seja, há aqui claramente uma fonte de luz que nós não vemos, mas que está do lado esquerdo em cima e que projeta sobretudo a sombra do violino, que é um instrumento ali de maiores dimensões. E depois no canto inferior direito temos assim um papelito que nos diz então a autoria JHB Me Fecit A, no ano de 1664. Neste século XVII, na Flandres, havia um profundo interesse na pintura realista e assim estes trompe-l'œil e que nos remetem também para a profissão, e neste caso, a profissão de músico. Não nos esqueçamos que nesta altura, no século XVII e até chegarmos só depois da Revolução Francesa, é que os músicos se foram conseguindo libertar do patronato para poderem ter uma profissão liberal, uma profissão autónoma, mas até aqui os músicos naturalmente dependiam de patronos que encomendavam e que mantinham esta subsistência, fossem esses patronos reis ou burgueses, com esta ascensão da burguesia. Ora, aqui na Flandres temos uma burguesia muito presente, com todo o comércio que se desenrolava, e este gosto pelo muito concreto, por aquilo que é do dia-a-dia, de uma vivência muito pragmática. Ora, nesta reflexão sobre a vida dos músicos e como é que subsistiam, como é que viviam, um dos casos que se destacou no período barroco foi o de Arcangelo Corelli. Ele viveu entre 1653 e 1713 e foi dos primeiros violinistas e compositores que teve de tal forma fama e sucesso que não esteve vinculado durante longos períodos a cortes. Ele trabalhou para mecenas, como a Rainha Suécia e o Cardinal Pamphili, mas também publicava as suas obras e dava concertos, tal a procura da música que escrevia. Vamos então ficar com o Capriccio Primo, Grave Allegro, Grave Allegro, com o ensemble Stravaganza a interpretar música de Arcangelo Corelli.

Acabámos de ouvir o ensemble Stravaganza, dirigido por Giovanni Battista Reali, a interpretar o Capriccio Primo, música de Arcangelo Corelli, um dos compositores italianos barrocos que teve mais sucesso na altura em que viveu, o que lhe permitiu ter alguma liberdade económica e vender a sua música e os seus concertos, tal a procura que havia na sua música. Obrigada por estar na companhia de A Voz das Cores, hoje em torno de uma pequena tela, de uma tela com cerca de 78,5 cm de altura, 55 de largura, e que é um trompe-l'œil, uma imagem profundamente realista de instrumentos musicais pendurados numa parede. Uma pintura que pode ser visitada no Museu Nacional Frei Manuel do Cenáculo, em Évora, e que nos faz pensar um bocadinho no trabalho dos músicos. E esta pintura não está assinada, tem a data de 1664 e as iniciais de JHB, mas é possível que seja também uma pintura flamenga, à semelhança de outras muito próximas da autoria de Cornelis Norbertus Gijsbrecht, um pintor flamengo que viveu justamente nesta altura, na segunda metade do século XVII na Flandres. Acontece que esta pintura, no Museu Frei Manuel do Cenáculo, Museu Nacional Frei Manuel do Cenáculo, em Évora, faz parte também de um outro conjunto, de uma outra pintura que aqui já foi trabalhada neste programa A Voz das Cores e que é outro trompe-l'œil, mas com imagens religiosas. Acontece que essa outra pintura, esse outro trompe-l'œil, era espanhol, do barroco espanhol, da região de Sevilha, e justamente por causa das trocas comerciais entre a população flamenga e os espanhóis, havia então este gosto por esta pintura com um lado muito pragmático, muito ligado à vivência do dia-a-dia de uma burguesia que vivia então do seu comércio e que apreciava muitíssimo estas quase fotografias, estamos a falar de 1664, de imagens muito concretas. Esta possibilidade de ser uma pintura espanhola leva-nos agora para a música de José de Torres, interpretada pelo El Aire Espanhol, sob a direção de Eduardo López Banzo.

Acabamos de ouvir Mas No Puede Ser por El Aire Español com Eduardo López Banzo na direção música de José de Torres. Música barroca espanhola, isto a propósito de uma tela em torno da qual está hoje o programa a ser feito. Obrigada por estar na companhia de A Voz das Cores, hoje com uma pintura, um trompe-l'œil de 1664 que pode ser visitado no Museu Nacional Frei Manuel do Cenáculo, em Évora. Um belíssimo trompe-l'œil que nos mostra instrumentos de música da esquerda para a direita, uma corneta, um violino com o seu arco, uma charamela, o antecessor do oboé e três flautas de bisel. Ainda tem as suas sombras projetadas, os instrumentos pendurados, muitíssimo realistas, pendurados como se estivessem em pregos, mais um pequeno papel, obviamente tudo isto em trompe-l'œil, esta pintura de óleo sobre tela, a mostrar-nos um papel em que estão as iniciais de JHB, ano de 1664. Este gosto profundo pelo hiperrealismo e que nos mostra uma imagem profundamente corriqueira, pragmática, com os instrumentos, é como se fosse o interior da casa de um músico, aqui com os seus instrumentos pendurados. Isto leva-nos a refletir naturalmente sobre a profissão de músico. Ora, estivemos aqui com música barroca de vários compositores. Primeiro um compositor flamengo, depois Arcangelo Corelli, que foi dos poucos que se conseguiu, de certa forma, autonomizar tal o sucesso que ele tinha na época em que viveu. E esta possibilidade de ser uma pintura espanhola, do sul de Espanha, ainda que provavelmente seja flamenga. Agora vamos avançar um pouco na história da música até à Sinfonia Os Adeuses de Joseph Haydn. Ora, Joseph Haydn trabalhou justamente para cortes, neste caso a corte de Esterházy, e a uma certa altura os músicos estavam todos a trabalhar no verão e estavam com vontade de ir para casa e de ter também a sua pausa. E Joseph Haydn decidiu pôr isto em música e, por isso, no derradeiro andamento desta Sinfonia número 45, tonalidade de Fá sustenido menor, os músicos vão lentamente saindo, ou seja, é uma atitude de grupo em que os músicos decidem mostrar que estavam com vontade de ter a sua pausa de férias. E foi eficaz. Música de Joseph Haydn em quatro andamentos: o Allegro assai, Adagio, Menuetto Allegretto e o Finale Presto Adagio, nos quais, lenta, mas consistentemente, os músicos vão saindo de palco até só ficarem muito poucos. Vamos ouvir esta sinfonia na íntegra numa gravação histórica do ano de 1961 com Antal Dorati, à frente da Orquestra Sinfónica de Londres. Sinfonia 45. Os Adeuses de Joseph Haydn.

Acabámos de ouvir na íntegra a Sinfonia 45 de Joseph Haydn, com uma gravação histórica de 1961 com Antal Dorati à frente da Orquestra Sinfónica de Londres. Obrigada por estar na companhia de A Voz das Cores, programa nas manhãs da RTP Antena 2 em torno de obras de arte que podem ser visitadas em museus portugueses. Hoje uma visita ao Museu Nacional Frei Manuel do Cenáculo, em Évora, para ver uma tela que nos mostra instrumentos musicais num trompe-l'œil com instrumentos musicais. Uma obra anónima, tem apenas uma assinatura de JHB e a data de 1664 e que nos mostra, da esquerda para a direita, uma corneta, um violino com o seu arco, uma charamela e três flautas de bisel, tudo hiperrealista, a mostrar-nos como se fosse uma fotografia, os instrumentos pendurados nos cordelinhos, com pregos na parede e com a sombra projetada, como se a luz viesse do canto superior esquerdo, que nós não vemos, e a assinatura como se fosse um papel também ali anexado ou colado à parede, então com esta assinatura em modo de acrónimo. Uma pintura que nos faz pensar no papel dos músicos e por isso estivemos com a Sinfonia 45, que é conhecida como a Sinfonia dos Adeuses, porque foi um manifesto musical que Joseph Haydn fez para o seu patrão, o príncipe Esterházy, para quem trabalhou durante longos e felizes anos e décadas, mas neste ano de 1772, quando escreveu esta sinfonia, tinha sido um ano particularmente longo na casa de campo do príncipe de Esterházy. Estavam os músicos desesperados por ir ter com a sua família, de ter uma pausa, e por isso este manifesto em jeito de música, em que no último andamento os músicos vão saindo consistente e deliberadamente de palco até não restar ninguém. E o príncipe foi sensível a este argumento musical e deixou-os então ir para casa durante uns tempos. Ora, o programa começou com música barroca, correspondente à época desta pintura, que é provavelmente flamenga, uma vez que há pinturas equivalentes da autoria de Cornelis Norbertus Gijsbrecht, um pintor flamengo, uma vez que os flamengos tinham um especial apreço por este tipo de pintura que nos mostra uma vida pragmática, não há aqui espiritualidade, há os instrumentos musicais pregados numa parede, mas na fotografia possível do ano de 1664, ou seja, um óleo sobre tela. A pintura tem 78,5 cm de altura, 55 de largura, e este gosto pelo pragmático, pelo vivido, pelo prático do dia-a-dia. Isto leva-nos naturalmente a esta reflexão. Já estivemos com música barroca, agora com música de Haydn, e se há uma ópera em que o papel do empregado e o papel do patrão é posta em causa e de certa forma essa ópera tem o nome de As Bodas de Fígaro e foi composta por Mozart. Vamos por isso ficar com os certos desta ópera, com a interpretação de Theodor Currensis à frente do seu agrupamento Música Eterna. Bodas de Fígaro, certos das Bodas de Fígaro de Mozart.

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a incontornável ópera As Bodas de Fígaro de Wolfgang Amadeus Mozart. Estivemos com a leitura de Theodor Currensis à frente do seu agrupamento Música Eterna e dos seus cantores. Estivemos em primeiro lugar com Sinfonia, ou seja, a abertura, depois a Ária de Fígaro, Non e più Andrei Farfalone Amoroso e finalmente com Fígaro e Susana no quarto ato. Obrigada por estar na companhia de A Voz das Cores, hoje em torno de uma pintura que pode ser visitada no Museu Nacional Frei Manuel do Cenáculo, em Évora. Uma pintura que nos mostra um trompe-l'œil, ou seja, uma pintura profundamente realista, com cerca de 78,5 cm de altura, 55 de largura, e que nos mostra, com um óleo sobre tela, instrumentos musicais pregados na parede, literalmente isto, ou seja, há pregos com fios dos quais pendem então os instrumentos, da esquerda para a direita, uma corneta, um violino com o seu arco, uma charamela e três flautas de bisel. Parece que temos os instrumentos à nossa frente. É a fotografia possível no ano de 1664, é a data que está assinada. A pintura está também assinada com as iniciais de JHB. Não se consegue identificar o pintor, mas é provável que seja uma pintura flamenga, tal como outras eram feitas nesta altura na zona de Flandres. É possível também que faça conjunto com outras pinturas, nomeadamente também visitáveis no Museu Nacional Frei Manuel do Cenáculo, que tenham sido feitas e produzidas no sul de Espanha, na região de Sevilha, onde havia esta troca comercial muito grande com a população da Flandres, os comerciantes, e que tinham este profundo gosto por estas pinturas sem espiritualidade, muito pragmáticas. É aquilo que nós vemos, são os instrumentos pendurados numa parede, como se se tratasse da casa de um músico, este lado pragmático de vivência do dia-a-dia. Para além dos instrumentos, temos naturalmente, para dar um maior realismo, as sombras projetadas nesta pintura estupenda que pode ser visitada no Museu Nacional Frei Manuel do Cenáculo, em Évora. Esta pintura que nos faz pensar um pouco no papel do músico, na sua relação com a vida profissional e a vida que também passa por ganhar o seu dinheiro. E houve aqui claramente uma mudança entre 1664, quando esta pintura foi feita, e os dias de hoje. Claro que isto foi tudo por etapas, e uma das etapas passou por Ludwig van Beethoven, o grande compositor que é provavelmente o exemplo mais emblemático desta transição de mecenato para a independência, a escolha daquilo que se faz, ter liberdade artística, ter o arrojo de fazer aquilo no qual acredita e ganhar o seu dinheiro com isto. E assim vamos concluir o programa com música de Beethoven, com a sua Sexta Sinfonia, mas numa versão bastante diferente, já que esta pintura nos mostra quatro grupos de instrumentos: a corneta, o violino com o seu arco, a charamela e três flautas de bisel, o que nos remete um pouco para a música de câmara, e é justamente uma versão de música de câmara que vamos ouvir. Emmanuel Ax ao piano, Leonidas Cavacos no violino, Yo-Yo Ma no violoncelo, com uma transcrição para trio com piano da Sinfonia Pastoral de Beethoven. Ficaremos com os três últimos andamentos.

Final da Sinfonia Pastoral de Beethoven, aqui em Música de Câmara, com Emmanuel Ax, Leonidas Cavacos e Yo-Yo Ma. Assim fica concluído o programa A Voz das Cores, hoje uma reflexão em torno do papel dos músicos, da vida do músico, a propósito de uma pintura intitulada Trompe-l'œil, com instrumentos musicais de autor anónimo, uma pintura feita em 1664, que pode ser então visitado no Museu Nacional Frei Manuel do Cenáculo, em Évora. Obrigada por ter estado na companhia da Voz das Cores. Bom dia.

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3: Bom dia e bem-vindos a mais esta emissão do Café Plaza aqui na Antena 2. Uma viagem de recordações e memórias em forma de música e de histórias. E esta vai ser uma história que nos leva até ao dia 2 de maio de 1936, quando foi estreada a obra Pedro e o Lobo, de Sergei Prokofiev.

0: Um excerto de Pedro e o Lobo, de Prokofiev, aqui pela Stadion Symphony Orchestra de Nova York, conduzida por Leopold Stokowski. Como se sabe, Pedro e o Lobo é uma história infantil contada através da música e em que cada personagem é representada por um instrumento diferente. Em 90 anos, houve dezenas ou mais de diferentes versões em inglês, português e noutras línguas. Vamos recordar algumas delas, prestigiadas por atores e vozes como as de Sir John Gielgud.
1: In the meantime, Peter, without the slightest fear, stood behind the closed gate, watching all that was going on. 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

0: The Grandfather.
1: Maestro Leonard Bernstein a explicar que instrumentos representam cada uma das personagens de Pedro e o Lobo, como as trompas para o Lobo, o fagote para o avô ou o quarteto de cordas para o Pedro. David Bowie chegou a gravar uma das versões em inglês no ano de 1978, numa versão executada pela Orquestra da Filadélfia, conduzida por Eugene Ormandy.
2: This is the story of Peter and the Wolf. Each character in this tale is going to be represented by a different instrument of the orchestra. For instance, the bird will be played by the flute, like this.

0: The Wolf.
1: A primeira versão gravada em disco de Pedro e o Lobo aconteceu em 1939, 13 anos depois da estreia desta peça, e tinha 6 discos de 78 rotações. Nomes como Sir Rolf Richardson, Alec Guinness, Sean Connery ou Isaac Perlman também gravaram versões desta obra, que em português do Brasil teve a colaboração de vozes como as de Rita Lee e Roberto Carlos.

0: De repente, teve uma ideia. Correu para dentro de casa, pegou uma corda, subiu em cima de um muro de onde ele pudesse alcançar um galho da árvore. E olha lá, o Pedro conseguiu agarrar o galho. Está subindo na árvore. Lá em cima, Pedro disse ao passarinho:
1: voe lá embaixo e faça círculo sobre a cabeça do lobo. Faça com que ele fique tontinho. Deixe-o bem louco.

Os caçadores surgiram da floresta. Mediram cuidadosamente o espaço que os separava do lobo e começaram a atirar.

0: Mas Pedro, sentado à árvore, gritou: "Não, não, não atirem! Nós prendemos o lobo! Ajude-nos a levá-lo para o jardim zoológico!"
1: Em português de Portugal, também existe uma gravação com a voz de Eunice Munhoz. Foi em 1990 e a atriz foi acompanhada pela Nova Filarmonia Portuguesa, dirigida pelo maestro Álvaro Cassuto.

E eis que, bamboleando-se, apareceu um pato. O pato estava todo contente, porque Pedro tinha-se esquecido de fechar o portão, e assim ele pôde tomar um belo banho no pequeno, mas profundo lago.

0: se não sabes voar, que espécie de pássaro és tu? E o pato respondeu-lhe: e tu, se não sabes nadar, que espécie de pássaro és tu?
1: Saudosa Eunice Munhoz, numa das muitas versões de Pedro e o Lobo, de Sergei Prokofiev, originalmente estreada há 90 anos. Em 1967, até houve uma versão cantada aqui pelos Harper's Bizarre.

Houve versões de Pedro e o Lobo em Bailado e cinema de animação, e uma em particular pelo grupo The Avengers, que em 1972 chegou a alcançar os tops internacionais e com a qual fechamos esta efeméride aqui no Café Plaza, no dia em que se assinalam os 90 anos da estreia de Pedro e o Lobo, de Sergei Prokofiev.

E dos 90 anos da estreia de Pedro e o Lobo, para os 40 da morte do compositor Rui Coelho, foi a 8 de maio de 1986.

0: a subida portuguesa número 1 de Rui Coelho pela banda Clube Perdilhoense, dirigida pelo maestro Martinho Rodrigues. Talvez uma das mais emblemáticas criações de Rui Coelho, que nasceu no dia 3 de março de 1889 em Alcácer do Sal e que faleceu em Lisboa no dia 5 de maio de 1986. Através de dois programas do arquivo da RTP, Perfil de um Artista da Igreja Esqueiro e Semanário Musical, vamos perceber melhor durante os próximos 13 minutos quem foi Rui Coelho, este grande compositor português desaparecido há 40 anos.
1: Para mim, eu vou lhe dizer, a maior glória para mim, isto sem modéstia, sem imodéstia, para mim o máximo da minha conquista é ver que se escolheu essa minha música para ilustrar, para dar um fundo, um ambiente à épica camoniana. Mais do que isso, em Portugal, para um compositor não haverá.
2: Pois, portanto, sente-se feliz.
1: Quem seria escolhido? A pessoa que escolheu é que eu não sei, mas deve ser uma pessoa realmente que conhece bem as coisas musicais. Deve ser, não sei quem é.
2: E conhecia bem as sinfonias, certamente, porque ele foi extrair fragmentos que julgou mais apropriados.
1: E até quando foi da exposição agora, a exposição camoniana na biblioteca, também lá estava essa música da camoniana. De maneira que eu estou calado e vou ouvindo.

0: pensando que conhece ao mestre Rui Coelho, claro, não se importa com a pergunta da idade, evidentemente.
1: Pode perguntar.
0: É uma bonita idade.
1: Pode perguntar.
0: Está com 80
1: e... pior
0: 80...
1: é que eu não tenho contado os anos. Os primeiros anos é que nasci, desde o 1, 2, 3, 4, 5, 6, 7, não contei, nem 8, nem 9, nem 10 anos. Mas é que não contei esses anos todos do princípio. Nem creio que alguém os conte, não é?
0: Claro.
1: Dizem-lhes.
0: Claro.
1: Olha, você tem tantos anos, mas a pessoa não sabe, não os contava. E agora faço como o médico, meu amigo, diz, quantos anos tem o senhor? Não sei, não faço anos.
0: Bom, aparentemente está com uma juventude extraordinária, porque,
1: olha,
0: em todo caso,
1: é que nem é penso nisso, faço a vida habitual, é a mesma coisa. Agora estou com o meu amigo João Anúncio, que é da minha terra, conterrâneo, já. Fez ontem a sua despedida, não? E então ele declarou para um colega nosso da imprensa que não era uma despedida. Ele conseguia de casa lá na Alcácia, na nossa terra, se ir para lá para montar os cavalos, sentia-se como na sua idade, a juventude, como um rapaz. À noite, quando voltava para casa, é que o caso era assim, um pouco diferente, mas não era uma despedida, ele era para continuar.
0: Claro. Mas
1: eu, felizmente, sinto-me, enfim, a mesma coisa.

0: Lembras-te das escolas por onde andou?
1: As escolas? Não me esqueço eu nunca. A primeira escola em que andei foi justamente num rio que há na minha terra, que é o Rio Sado. Não sei se conheces
0: muito
1: o Rio
0: bem,
1: Sado.
0: Conheço muito bem.
1: Foi nessa escola que aprendi a música, que ainda hoje sei.
0: Portanto, aí a escola...
1: Porque é que aprendi nas outras escolas... Sim, porque a música que aprendi nas outras escolas, essa já me esqueceu muito. Agora aquela nunca mais. O ritmo que eu tenho, aprendi na Ribeira do no Sado, no Rio Sado. Não julgo que aprendi o ritmo só nos dias bonitos, de primavera ou de verão. Não, também nos dias de inverno. Não sei se conhece bem o Rio Sado.
0: Sim, conheço bem, mas não posso...
1: O Rio Sado é um rio que é muito pequenino, muito tranquilo.
0: No verão.
1: Afastado da minha terra, quando se aproxima da nascente. Mas quando vem para perto do Tejo, para perto do Oceano Atlântico, para Setúbal, por vezes esse rio é bastante mau. O que quer dizer, se o ritmo que aprendi lá na origem do rio era os ritmos tranquilos, no inverno, perto do Oceano Atlântico, os ritmos eram terríveis. E aí está, justamente a grande lição que eu aprendi em ritmo. E não se aprende mais do que isso, do que o ritmo da natureza. E olha, deixe-te dizer-lhe, não foi só o ritmo que aprendi também, foi também a melodia. A melodia que eu tenho é a melodia que aprendi logo na origem, nessa minha vida. Isso foi o grande conservatório que eu frequentei.
0: Grande mestre.
1: Depois andei noutros,
0: claro.
1: Até aqui em Lisboa. Mas aqui, é claro, também bastantes coisas aprendi, mas nunca foram superiores às outras que aprendi na minha terra.

0: Mais tarde, ainda fui então para Berlim, onde estive com mestres. Até o principal foi Humbert Dinecke, que foi o único discípulo de Wagner.
1: Portanto, pode considerar-se...
0: Muito aprendi com ele, mas sim, mas a verdade é esta. É que nunca, dessas mesmas lições de Berlim, muitas vezes tive-me esquecer delas, umas vezes propositadamente e outras vezes naturalmente. Agora as outras, as da origem,
1: continuam
0: essas
1: ali, tá,
0: continuam, são essas as fundamentais. Então, e essas trago-as eu sempre comigo.
1: Consigo.
0: E são as que mais estimo.
1: É natural que assim
0: essas seja. Lições.
1: Recorda-se de alguns colegas seus que, tal como meu amigo, se tenham destacado da multidão, desfrutando hoje de popularidade ou notabilizando-se em qualquer atividade?
0: Sim, recordo-me. E até com muito prazer, tenho sempre muito prazer em recordar. Olha, quando vi uma ocasião a férias de Berlim, aproximou-se-me um rapazinho chamado António Fragoso a pedir-me para ouvir uma obra dele. Levei-o a uma casa de músicas, ele tocou-me, por sinal até era uma suíte para piano, e eu perguntei-lhe, sei lá, você com quem anda, estuda música? Sim, no conservatório. Nunca lhe disseram que você era um homem de um talento extraordinário? Não, ninguém me disse nada. Pois olha, você é um homem formidável. E você quer que o instrumento disse? Não, senhor, isso continua para piano e tenho prazer em fazer o seu conhecimento. Era António Fragoso. Esse morreu, coitado.
1: Perdeu-se, é.
0: Perdeu-se, porque se continuasse era um homem formidável, sabe? Eu nunca vivi de outra coisa só do meu trabalho, no musical.
1: Mas lembra-se, em todo caso, qual foi o primeiro dinheiro que ganhou?
0: O primeiro dinheiro é assim um pouco... Ah, foi tocar no Teatro Avenida, na verdade. A tocar flauta no Teatro Avenida, como flautista do Teatro Avenida.
1: E foi, portanto, o primeiro dinheiro ganho...
0: 208 anos já, sim.
1: Qual é o compositor de fama mundial cuja carreira gostaria de ter igualado?
0: Todos os grandes, todos os grandes.
1: Mas não há algum que se destaque, que realmente gostasse de ter igualado na carreira?
0: Olha, eu vou-lhe dizer, olha, os italianos, há um que acho que é uma carreira lindíssima, que foi o Verdi, que foi o homem que teve a coragem, não só intelectual, como até social, de lutar por defesa de uma ópera absolutamente italiana, num tempo em que ele teve que estar calado, sem produzir absolutamente nada, 20 anos, para não estar a ir contra a corrente dos intelectuais do seu país, porque se formou uma corrente tão forte... que todo o Verdi era considerado um homem inferior, e ele aborrecido foi para o campo, fez-se labrador, não é? Mas depois voltou e então fez mais três obras geniais, que foi realmente Falstaff, foi o Otelo e foi a Aida.
1: Era esse realmente é... uma carreira que estava de igualar.
0: Sim, esse homem é o Verdi, realmente é o homem por isso, porque o homem que soube lutar
1: sempre
0: por uma música absolutamente latina e absolutamente italiana, ainda que os intelectuais do seu tempo não percebessem.

Quando vim da Alemanha, apresentei em Lisboa a Sinfonia Camoniana, número 1. Foi tão, criou, enfim, junto do meio musical Lisboa, essa obra não foi recebida com muita simpatia, mas o que é certo é que os músicos fixaram todos os temas dessa sinfonia. E quando a primeira vez fui ao Porto, então no Porto que eu tive realmente a primeira vez a sensação de ter gente de conhecimentos musicais ao meu lado.

0: Os séculos anteriores tinham, quando ao nosso tempo, eram mais pequeninos, o ambiente seriam, eram todos mais reduzidos.
1: Mais limitados.
0: Eram, as coisas passavam-se nos ambientes de câmara, de salões, umas certas elites. E hoje as elites, evidentemente, encontram-se em todas as classes, encontram-se uma grande sensibilidade no operar, no trabalhador.
1: Há um desenvolvimento do gosto musical.
0: Evidente, no desenvolvimento, sim, um grande desenvolvimento, mesmo notável.
1: Tem paciência para ouvir a música que lhe desagrada, tirando calmamente as conclusões técnicas convenientes, ou pelo contrário, fecha o seu espírito a qualquer género musical que fere a sua sensibilidade?
0: Não, pelo contrário. Quando ouço uma obra que não me agrada, mas que vejo que é uma obra feita por quem sabe fazê-la, ainda a respeito mais, porque então quero ver bem como é, por dentro e por fora.
1: Portanto, com uma independência intelectual.
0: Sim.
1: O facto de ser compositor não limita a sua função de crítico musical?
0: Pelo contrário. O compositor é o que conhece praticamente melhor o meio musical, de maneira que está mais apto a fazer uma crítica e a apreciar os valores em relatividade. Não?
1: Parece-me, não tenho bem a certeza, mas parece-me que nunca foi professor do conservatório.
0: Olha, realmente é curioso. O senhor nunca tinha pensado bem nisso. Na idade que já tenho, realmente não consegui ser professor do conservatório. E noto, e tenho os meus cursos e com distinção. Mas isso explica-se muitíssimo bem, na verdade, é porque, evidentemente, não se pode ser tudo ao mesmo tempo na vida, é que eu tenho passado o tempo todo a trabalhar, e mesmo então, como é que eu podia ter feito as obras que já escrevi se não estivesse a trabalhar
1: constantemente
0: todos os dias, muitíssimo tempo.

0: música e a obra de Rui Coelho, que faleceu há 40 anos no dia 5 de maio de 1986.
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0: O Café Plaza fecha as portas por hoje. Uma emissão de Germano Campos para a Antena 2. Um bom fim de semana.
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0: Olá, Leandro Correia. Qual é a quinta essência do chamado processo dos Távoras?
1: Bem, a quinta essência do processo dos Távoras é que se trata de um processo político, de um processo jurídico também, mas acima de tudo um processo político, tendo em conta o contexto em que ele acontece.
0: Século XVIII.
1: Século XVIII, português, um tempo de bastante viragem, não só em Portugal, mas também na Europa.
0: No tempo do Marquês de Pombal, convém lembrar.
1: Nosso Sebastião José de Carvalho e Melo, mais conhecido como Marquês de Pombal. E, portanto, a quinta essência deste processo é que é um processo que coloca à tona aquilo que são os valores e que devem ser os valores jurídicos, independentemente do século que estamos a estudar, a vivenciar, e acima de tudo é um processo que nos questiona constantemente qual a importância e qual o lugar da justiça no mundo, independentemente dos séculos em que estamos a trabalhar.
0: Mas vê a coisa no prisma apenas da justiça ou também da política? Porque isto mexe com o rei, com os poderes...
1: Sem dúvida nenhuma. Vejo muito este processo mais enquanto um processo político do que propriamente jurídico pela forma como ele se desenrolou.
0: Ora bem... Quem sabe o que é o processo dos Távoras percebe tudo o que dissemos. Quem não sabe é capaz de estar a perguntar, mas do que é que eles estão a falar? E eu posso garantir que é um assunto extremamente polémico, muito interessante, mexe com a monarquia, para lá até da monarquia, com a política e com a justiça. Bem, e tendo em conta as notícias que referem o lado da justiça e da política que temos visto nos últimos tempos, sem dúvida que o processo dos Távoras é um case study, como se costuma dizer na gíria. Lembrar que o nosso convidado Leandro Correia é historiador, nasceu em Ovar, em 1992. Em 2014, licenciou-se em História pela Faculdade de Letras da Universidade de Coimbra. Seguiu-se um mestrado em História Medieval, também uma carreira como professor de História no terceiro ciclo do ensino básico e no secundário. Tem ainda contribuído para diversos estudos de paleografia, é a ciência ou a técnica que pesquisa, decifra e transcreve manuscritos antigos. Enfim, para o que nos interessa, é também o coautor deste livro intitulado O Processo dos Távoras, a Revisão, ou seja, a instauração, os depoimentos e as sentenças, a evocação então deste episódio político ou judicial extremamente violento e polémico, ocorrido na época do Marquês de Pombal, durante o reinado de Dom José I, portanto depois do terremoto, já agora, e que originou diversas sentenças de morte, execuções, para além de sessões de tortura e outros dramas que ficaram registados em atas oficiais e que são abordados neste livro da editora Caleidoscópio com pouco mais de 300 páginas. Podemos começar por lembrar o episódio então que deu origem a este processo. Uhum. Estamos no dia 3 de setembro de 1758, portanto, três anos depois do terremoto. Sim, sim, sim, sim. O que é que aconteceu nesse dia ou nessa noite?
1: Nesta noite, quando a carruagem em que seguia Dom José I, não se sabe para onde...
0: O rei de Portugal.
1: O rei de Portugal, à época, não se sabe vindo de onde...
0: Aonde? Onde é que aconteceu tudo?
1: Foi perto do Palácio da Ajuda, portanto também perto, em linha com o acampamento onde o rei estava, onde tinha a sua habitação.
0: Acampamento depois, por causa do terremoto,
1: Por causa do terremoto, exatamente.
0: Portanto, vindo de algures,
1: portanto, depois levantam-se as teorias da conspiração, porque poderá ter ido essa carruagem levar o rei, que não era a carruagem real, era a carruagem do seu criado Pedro Teixeira, portanto, uma espécie de, diria agora aqui em tom de brincadeira, de seu moço de recados e que o encobria de muita coisa. Portanto, nessa...
0: Chefe de gabinete,
1: hoje em dia há muito essa expressão de chefe de gabinete. Portanto, eles iriam os dois nessa carruagem, não se sabe vindo de onde.
0: A que horas, mais ou menos,
1: acontece? Por volta da meia-noite, já ali num período pós-meia-noite, mas portanto a altas horas da noite, não se sabe muito bem vindo de onde, as teorias são muitas. Uma delas, não sabemos se é a verídica ou não, lá está, é tudo na base da suposição, o próprio processo, há muitas contradições. Há quem diga que o rei tinha ido fazer uma visita à sua amante, não é? Dona Teresa, casada com o filho mais velho do Marquês de Távora, Luís Bernardo de Távora, e portanto era conhecido, era público esse relacionamento, e que o rei terá pedido então a carruagem ao seu criado para que a rainha não soubesse que ele naquela noite tinha saído do acampamento.
0: Tipo incógnito, é isso?
1: Exatamente. Aqui uma coisa muito bem arranjada pelo nosso rei de Portugal, e portanto levantam-se aqui nesse dia os motivos...
0: Mas mas há desde logo a ligação aos Távoras.
1: Há desde logo.
0: Porque era com a Nora no fundo do Marquês de Távora.
1: Eu diria que essa ligação é muito bem aproveitada pelo nosso Marquês de Pombal, que vai ser o obreiro deste processo.
0: Porque já tinha qualquer coisa antes contra os Távoras, era isso?
1: A família Távora, o Duque de Aveiro, o próprio Conde de Autoguia, mas sobretudo aqui a família Távora, estamos a falar de uma família com uma influência social, política e diria até cultural muito grande em Portugal. Naturalmente que estas famílias da nobreza sabem perfeitamente o contexto absolutista em que vivem e o controlo que o rei de Portugal, tal como outros reis absolutos na Europa, faziam sobre a organização e a estrutura social.
0: Então, mas eram os Távoras contra o rei ou eram os Távoras contra o Marquês de Pombal? Era o quê?
1: Eram os Távoras contra o Marquês de Pombal acima de tudo. Estas famílias nobres percebem o caráter reformador também que o Marquês de Pombal trouxe ao país e sabem muito bem o que é que ele pensa dos grupos privilegiados em Portugal.
0: E pensa mal, é isso? Ele combate esses grupos privilegiados?
1: Ele, quando regressa a Portugal, ele sabe perfeitamente qual é que é um dos grandes problemas de Portugal.
0: Mas problema estrutural do país ou é uma questão de poder? Que é, quem manda sou eu?
1: A estrutura está evidentemente ligada ao poder. Claro que eu não posso dizer que o Marquês de Pombal pensaria que quem manda sou eu, porque ele sabe a quem é que tem que obedecer.
0: O rei.
1: Agora, ao rei, Dom José I neste caso. Agora, há a convicção do Marquês de Pombal que paira no ar uma certa ameaça àquilo que é o poder absoluto real, até porque não podemos esquecer que as ideias iluministas que começam a aparecer de crítica objetiva e profunda às monarquias absolutas, e portanto o que o Marquês de Pombal tenta com esta reforma é de facto encontrar um ponto de equilíbrio, o chamado despotismo esclarecido, não é? E ele percebe quais é que são os problemas estruturais em Portugal naquele exato momento. E um dos problemas estruturais que ele sabe que tem é o excesso de poder e de influência que os nobres, e sobretudo as famílias mais poderosas da nobreza em Portugal, onde se enquadra a família Távora e o Duque de Aveiro, tinham naquele exato momento em Portugal.
0: E o Duque de Aveiro e os Távoras eram, de facto, a maior ameaça
1: eram,
0: ao Marquês?
1: Primeiro, eram família. Eram da mesma família.
0: No sentido de que juntos representavam uma ameaça maior.
1: Exatamente. Tinham... Mas separados também tinham muito peso no país.
0: Então, vamos voltar então aos factos.
1: Exatamente.
0: Era noite.
1: Era noite.
0: Passava da meia-noite.
1: Altas horas da noite.
0: O portanto, rei vinha numa carruagem que não era a dele.
1: Não era a dele.
0: Com
1: portanto,
0: o seu adjunto.
1: Descaracterizada, não é?
0: Sim.
1: Portanto... Não tínhamos eletricidade, portanto estamos num contexto de caminhos...
0: Obscuros.
1: Obscuros, no meio do Pinhal, não é? Há de facto um grupo que aguarda essa carruagem, desfere tiros, cerca de...
0: Tipo uma emboscada, é
1: tipo
0: isso?
1: Tipo uma emboscada, que era uma coisa perfeitamente normal ainda à época.
0: No sentido de bandidos ou no sentido político?
1: Não, no sentido de bandidos havia muito, era recorrente por vezes, este tipo de vendecta quase, não é? De julgamentos pelas próprias mãos.
0: Ah, mas política então, sabendo que era o rei, é isso?
1: Neste caso específico, politicamente, mas estou a falar é que no contexto nacional... Era, ou melhor, foi um acontecimento que acontecia por vezes.
0: Havia bandoleiros.
1: Havia exatamente, bandoleiros, exatamente. Agora, neste caso específico, há alguém, há um grupo de homens, pelo menos, que sabe perfeitamente que naquele percurso, que é um percurso muito sui generis, em termos de
0: não é
1: derrota,
0: habitual, é isso?
1: Exatamente, não foi um ataque inocente. Não foi.
0: Sabiam que estava lá o rei, é isso?
1: Não sabiam que estava lá o rei.
0: Mas, então sabiam que estava lá o adjunto do rei?
1: Não, também não sei se sabiam se estava lá o adjunto do rei. Aí é que está a questão. Não se sabe...
0: O que é que sabiam?
1: Quem é que ia lá dentro? Agora, há aqui o outro lado. Há quem diga que, de facto, o rei vinha de mais umas belas núpcias com a sua amante, Dona Teresa de Távora. Mas, se olharmos bem para o percurso, portanto, fica ali no caminho entre vários pontos. O acampamento, Palácio da Ajuda e... a casa, local de habitação do tal Pedro Teixeira. E o que nós sabemos é que o Duque de Aveiro, de facto, não morria de amores pelo Pedro Teixeira. Era um homem também bastante provocador. O Duque de Aveiro era um
0: Quem
1: homem...
0: Quem é que era o provocador? O Duque ou o Pedro Teixeira?
1: O Pedro Teixeira.
0: Adjunto, sabia... o moço de recados do rei.
1: O moço de recados do rei. Porque sabia que o próprio Duque de Aveiro também fervia em muito pouca água. E, portanto... Sempre que se dava o encontro entre os dois, a coisa nunca corria bem.
0: Fervia.
1: Eram constantes provocações que envolviam a mulher e a filha do próprio Duque de Aveiro, eram levantadas ou feitas algumas insinuações que, de facto, acredito que o Duque de Aveiro foi enchendo, enchendo, enchendo, e que essa razão poderá ter estado também...
0: É para matar, é isso?
1: Exatamente.
0: Portanto, o que está a sugerir é que, tendo em conta esse conflito, o Duque de Aveiro, furioso com o registro do moço de recados, diz, vou acabar com este homem.
1: Exatamente.
0: Poderá e, portanto, o atentado seria, portanto, para visar o Pedro Teixeira
1: nunca...
0: já que era a carruagem dele, certo?
1: Exatamente.
0: Acontece é que o rei ia ao lado dele, é isso?
1: Exatamente. Porque, repare, os tiros... são desferidos sem qualquer tipo de rigor.
0: Tipo uma metralha, é isso?
1: Exatamente, ou seja, estamos num contexto noturno.
0: Tiros de pistola?
1: Exatamente, tiros de pistola. Num veículo que se está a movimentar, os disparos são feitos às cegas.
0: Trau, trau, trau, trau, trau.
1: Infelizmente, o rei estava, como eu costumo dizer, do lado errado, não só à hora errada, mas do lado errado da carruagem.
0: Então, em que sentido?
1: Porque provavelmente os tiros são desferidos do lado... em que o rei está na carruagem, obviamente que serve ali como um amparo para quem vai ao lado dele, que seria o Pedro Teixeira.
0: Então, mas o rei foi, não morreu?
1: Não morreu.
0: Então,
1: não
0: mas
1: morreu.
0: Alguém, houve feridos?
1: Houve feridos, o rei foi o único ferido desta história. Portanto, uma situação, foi foram atingido. Tiros no braço, foram, segundo relatos da rainha, foi uma coisa muito, muito feia, muito feia. A carne
0: ferimentos
1: exposta,
0: graves,
1: ferimentos
0: portanto.
1: Graves do rei, sim. Inicialmente a coisa passou...
0: E o Pedro Teixeira, se fosse?
1: O Pedro Teixeira saiu ileso, sim. Não há qualquer relato...
0: E ao lado do rei, certo?
1: Ao lado do rei. Não há... Ou seja, o rei neste caso foi de facto o rei protetor e paternal do Pedro
0: Já
1: Teixeira.
0: Agora, um pequeno incursão no futuro.
1: Sim, sim.
0: No processo, ninguém diz de onde vinha e para onde ia o rei?
1: Não. Não, porque isso não interessava, evidentemente, saber.
0: Portanto,
1: isso mas interessaria para nós hoje em dia.
0: Se, na altura
1: para
0: não era
1: o juiz
0: possível saber.
1: Não interessava porque estavam todos condicionados. Para o rei, muito menos, porque se de facto se comprovar que ele andou na má vida, claro que naturalmente não interessava que isso soubesse.
0: E a rainha também não estaria. Não houve logo. Ou seja, isso não foi público, essa questão da amante?
1: Era público, era conhecido toda a gente. Agora, se o rei naquele dia foi ter com a amante ou não, isso não foi público, evidentemente.
0: Pronto. Então, aos disparos, o que é que acontece? Logo a seguir, a carruagem continua.
1: Exatamente, a carruagem, imaginemos nós, apressa-se, não é? Até encontrar local seguro. Nos primeiros dias, nas primeiras horas, não há relatos de que se tenha sabido concretamente o que é que aconteceu. É como se toda a corte acordasse e um grande alvoroço, o rei magoou-se. Nos primeiros tempos...
0: Não era atentado no início?
1: No início não foi atentado.
0: Foi.
1: Não.
0: Está magoado, mas não...
1: Exatamente. Na altura, a ideia que passou é que o rei se terá ferido num momento de caça. O que, de certa forma, lhe dava ali, não é, aquela aura, como se diz, de o ferimento que por meio da caça,
0: mas
1: a valentia,
0: isso...
1: coragem,
0: sim, exato, a coragem,
1: etc.
0: Não,
1: exatamente.
0: Mas isso é muito interessante, porque isso há alguém que chega e diz, não, isto é política.
1: Exatamente. Agora, nesse período em que não se soube concretamente que aquilo foi um atentado, esse período é muito importante, e eu cada vez mais reflito sobre isso. Esse período é muito importante, porquê? Eu aqui vou ter que dizer isto do ponto de vista quase científico e não do ponto de vista humano, que é, este período de tempo deu uma margem de manobra e de construção deste processo ao Marquês de Pombal de uma forma brutal. E aí começamos então a entrar
0: portanto,
1: na parte política.
0: É quando ele constrói a narrativa, e é o tempo que ele precisa para construir a narrativa. De género, quem é que nós vamos envolver nisto?
1: Pelo menos para planear a narrativa, não é? Pelo menos para planear essa narrativa.
0: E planear significa arregimentar depoimentos e testemunhos?
1: Arregimentar depoimentos, escolher os juízes que vão tratar do processo.
0: Então, mas isso é interessante, porque vamos cá ver. Significa que primeiro foi apenas uma cena de alvoroço,
1: sim,
0: inesperada,
1: sim, sim, sim.
0: E depois houve um político, que foi o Marquês de Pombal, que disse, não, isto não foi por acaso, ou mesmo que tenha sido por acaso, vamos usar isto de uma maneira para abater os nossos adversários.
1: Isso. Porque depois entramos no campo das suposições.
0: Então,
1: e quase que sentimos o próprio Marquês de Pombal a pensar, como toda a gente pensou naquele momento, pelo menos quem sabia dos ferimentos do rei.
0: A pensar o quê? Ah, exemplo, a pensar nessa elaboração.
1: Exatamente. Por exemplo, há várias questões que começam a ser levantadas. Não há nenhum plano, nenhum processo desta dimensão, que pelo menos neste período e neste contexto que estamos a falar, que tenha uma dose de reflexão e de calculismo.
0: Contextualização.
1: Exatamente, de suposições, de levantamento de hipóteses, até porque estamos na altura, no século XVIII, com a revolução científica, estamos muito na era do racionalismo.
0: À beira da Revolução Francesa, já
1: exatamente,
0: agora.
1: Exatamente, está quase aqui a bater, no período que estamos a falar. E claro que depois, neste planeamento deste processo, há uma série de suposições. Aquilo que, por exemplo, há um senhor, um escritor francês, que levanta e que escreve para a França a dizer que é o senhor Victor Joly, que levanta a suposição de que aquele atentado terá sido da sedução da esposa e da filha do Duque de Aveiro por parte do rei. O que é certo é que as primeiras pessoas que abordam a possibilidade de atentado do rei nem sequer são portugueses. São embaixadores ingleses, como por exemplo o senhor Eduardo Ay, que era um embaixador inglês que escreve para a Inglaterra, dando conta que, de facto, isto passado 5 dias, mais ou menos, portanto, o atentado a 5...
0: Mas nessa altura já era assumido como atentado, isso já não era um acidente de caça.
1: Exatamente. Portanto, o atentado é no dia 3. No dia 13, temos a primeira referência de que há a possibilidade do rei de Portugal ter tido um atentado. E é um inglês, o tal Eduardo Ay, que 13 de setembro, portanto 10 dias praticamente, 10 dias, 13 de setembro de 1758, é o Pedro Ay que de facto escreve para a Inglaterra a dizer que há a ideia, a notícia, o burburinho no ar...
0: Tentaram matar o rei.
1: Que tentaram matar o rei de Portugal.
0: E ele diz, deve ser o Duque ou deve ser...
1: Não, ele não diz.
0: Não refere.
1: Não diz porque está tudo no campo da suposição e do boato que existe na corte, que começa a surgir, porque também interessa. Também interessa começar a fazer circular que houve uma tentativa de lesa pátria.
0: E aí
1: não é?
0: já vê o dedinho do Marquês Pombal?
1: Sim, acredito que sim. Acredito
0: portanto,
1: que
0: é
1: sim.
0: Ele que lança
1: claro
0: o,
1: que
0: o
1: sim.
0: tema.
1: Claro que
0: portanto,
1: sim.
0: Tentaram
1: porque,
0: matar o
1: porquê?
0: Rei.
1: Porquê? Porque este processo.
0: Quem foi?
1: Exatamente, porque este processo depois também tem o seu lado do impacto social. Quer dizer, independentemente de estarmos a falar de uma monarquia absoluta, e este processo é muito sui generis nisso, sobretudo na parte da condenação dos Távoras, o povo ficou em êxtase com aquilo.
0: Êxtase no sentido de indignado
1: não,
0: ou de interessado?
1: De interessado, e passou uma perspectiva do rei de Portugal e do seu ministro de verdadeiros julgadores, daqueles cumpridores da justiça exímios, que não querem saber se são famílias poderosas ou não são.
0: Ah, foi uma ocasião para mostrar a justiça cega, vá,
1: exatamente,
0: no sentido que...
1: Exatamente, portanto, que todos eram iguais perante a lei, independentemente do seu estrato social, e que era então, o rei de Portugal, com o seu
0: num certo sentido, populista.
1: O populismo de hoje em dia, evidentemente.
0: Populismo,
1: não é? E, portanto, estas suposições partem muito do tamanho do boato que começa a circular, mas é um boato que interessa circular também. Sobretudo porque nós sabemos como é que funciona a população, até aos dias de hoje, parece, e não sei se posso dizer isto, mas parece que às vezes a população gosta de drama, quer dizer, o rei de Portugal, tentaram matar o rei de Portugal, portanto isto passa também uma imagem sentimental e de paternal da própria realeza para a sua população, uma espécie de puxar a população portuguesa para junto do seu rei, não é?
0: Certo.
1: Uma espécie, diria, de propaganda em que colocamos toda a gente do lado
0: do
1: nosso
0: rei.
1: Trata-se
0: agora de saber quem é que se coloca do outro lado, quem são os culpados,
1: exatamente,
0: não é?
1: Exatamente.
0: Vamos descobrir os culpados.
1: Vamos descobrir os culpados, exatamente.
0: E quem dirige esse processo é o Marquês de Pombal, ou seja, há a justiça a operar,
1: sim,
0: mas os juízes não são os principais protagonistas.
1: Os juízes não são, de facto, os principais protagonistas. Os juízes neste processo são verdadeiras marionetas, que têm um guião para seguir. Acredito que muitos deles não o quisessem seguir, mas foram obrigados a segui-lo.
0: Digamos que era muito uma tendência forte e que estavam tramados se não obedecessem essas determinações.
1: Sim, foram ameaçados muitos deles. Sim, foram ameaçados.
0: Há desse registro?
1: Sim.
0: Tem que ser assim.
1: Confisco de bens, de retirada de títulos, retirada de cargos. Sim.
0: Da parte do Marquês de Pombal também?
1: Da parte do próprio Marquês. Sim.
0: Então, quando é que aparece a primeira acusação do género? Isto são os Távoras.
1: Pronto, claro que depois, não é? Como estava a dizer e bem, quem são os culpados? Houve aqui vários culpados. Tentou-se puxar para o Duque de Aveiro, pelas razões que já conhecemos.
0: Relembra qual era a questão do... Porquê é que ele era suspeito?
1: Para além da questão do Pedro Teixeira, que nada tem a ver com o rei, porque tinha um conflito também com o rei, porque não gostavam da forma como o país, como o reino estava a ser governado.
0: E assumiam isso?
1: Assumiam isso publicamente. E, portanto, o Duque de Aveiro era uma das figuras da nobreza em Portugal...
0: Tinha bom pretexto para...
1: Que mais demonstrava o seu descontentamento para com o rei e era um dos membros da nobreza que, em caso de alteração política e de sucessão...
0: Podia reclamar a coroa.
1: Reclamar o trono de Portugal. E, portanto, teria todas as condições, ou melhor, todas as
0: portanto,
1: condições...
0: Seria não? Quem beneficiaria mais com a morte do rei?
1: Era
0: como tal,
1: um dos que
0: como
1: beneficiaria...
0: Tal, era sim, candidato sim, a culpado.
1: Sim. Um dos que beneficiaria mais com a morte do rei. Depois, tínhamos o caso dos Távoras, não é? Que também foram colocados como aqueles que teriam reais motivos para matar o rei, devido à vingança de Dom Francisco de Távora e de Dona Leonor de Távora, cujo seu filho...
0: Era despeitado pelo rei.
1: Era despeitado pelo rei.
0: Porque a mulher trazia... andava na cama com o rei.
1: Exatamente.
0: Tinha um caso melhor. Não é?
1: A nora dos Marqueses de Távora era, era...
0: Então, mas não havia uma leitura política? Ou seja, era por causa dessa questão familiar que eles não gostavam do rei? Ou também tinham claro, uma postura política claro, contra a governação do rei?
1: Claro que sim. Claro que sim, não podemos esquecer.
0: No fundo, eram aliados do Duque de Aveiro, é
1: eram
0: isso?
1: Aliados, tanto do ponto de vista político, consideravam de igual modo que o reino não estava
0: a ser bem, governado.
1: Reinado. Até há relatos, há documentos que referem que uma das coisas que estas famílias mais apontavam era o facto de o rei deixar praticamente a governação nas mãos do Marquês de Pombal.
0: Ah, então o alvo era o Marquês de Pombal, não era
1: também,
0: tanto o rei.
1: Exatamente, exatamente.
0: O confronto era com o Marquês de Pombal.
1: Até porque eu acredito que estas famílias não teriam interesse nenhum em matar o rei de Portugal.
0: Mas tinham interesse em destituir
1: exatamente,
0: ou em tirar do poder...
1: O verdadeiro reformador e aquele que... tinha o caminho bem traçado nessa reformação e que nessa reformação passava pela diminuição do poder da nobreza em Portugal, era o Marquês de Pombal.
0: Se houvesse interesse, seria em destituir, no fundo, em tirar poder ao Marquês de Pombal.
1: E essa era a principal pressão que estas famílias nobres faziam ao rei.
0: Antes do atentado,
1: antes
0: certo?
1: Antes do atentado.
0: Então, sim. Elas aparecem logo à cabeça, como são os interessados,
1: exatamente.
0: Se seria do interesse deles.
1: Exatamente, aparecem logo à cabeça. E o próprio Marquês de Pombal inclui-os neste processo como se eles fossem os verdadeiros culpados pela tentativa da morte do seu rei, porque o Marquês de Pombal sabe que tem aqui também uma oportunidade.
0: É o pretexto ideal.
1: Este atentado é uma oportunidade no projeto político do Marquês de Pombal.
0: Que é tirar o poder...
1: Que é diminuir o poder dos grupos privilegiados em Portugal e consolidar o poder absoluto do rei de Portugal.
0: Bem, mas com uma técnica que inclui execuções, torturas, etc.
1: Sem dúvida. E diria mesmo
0: portanto,
1: que
0: é
1: uma questão, sobretudo, de gênio político do nosso Marquês, porque ele, com um atentado, monta e planeia uma estratégia em que mata dois coelhos de uma cajadada só.
0: Quais
1: são a Igreja, sobretudo os jesuítas.
0: Então, vamos lá explicar como é que aparece aí.
1: É um ingrediente novo.
0: Então, como é que os jesuítas entram nesta equação?
1: Os jesuítas também tinham... Primeiro, eram membros da Igreja bastante sábios, com muita influência em Portugal, sobretudo na parte da educação. E se estamos a falar da educação, naturalmente que esse mundo educativo também depois tem influência na parte política.
0: Então, mas...

0: como os jesuítas também tinham muita ligação a estas famílias nobres, não é? Pela tradição,
1: mas como é que se podia, fé. Como é que se podia acusar? Ok, percebe-se que eram inimigos do Marquês de Pombal, mas, ou adversários, mas como é que se podia envolvê-los num atentado ao rei? Os jesuítas teriam participado de que forma?
0: Porque era, e isto é muito engraçado, mas é muito curioso, quem foi condenada como a principal cabeça deste atentado?
1: O mentor é isso?
0: O mentor foi Dona Leonor de Távora. Porque o marido, Dom Francisco de Távora, recebe o título por casamento com Dona Leonor. A Dona Leonor...
1: A Marquesa,
0: exatamente.
1: Portanto.
0: A Marquesa de Távora, a Dona Leonor, tem uma importância social no país pela sua própria casa. Ela é que é verdadeiramente Távora. O marido, Marquês de Távora, Dom Francisco de Assis...
1: É por afinidade.
0: É por afinidade casou pelo com casamento, ela, exatamente.
1: Sim, mas não é de família.
0: E, portanto, isto tem uma mensagem muito interessante aqui.
1: Então, mas onde é que entram os jesuítas?
0: O jesuíta, a Dona Marquesa de Távora tem uma ligação muito forte com o Padre Malagrida, que era um dos grandes jesuítas...
1: O Gabriel Malagrida?
0: Gabriel Malagrida.
1: O italiano.
0: Italiano, que era uma das grandes referências jesuítas em Portugal...
1: Que também acabará executado, certo?
0: Exatamente. Era confessor da Dona Leonor. Aliás, neste livro...
1: Então, mas os acusadores, os que lançam o processo, dizem isto vem tudo de uma Malagrida, é isso?
0: Não vem tudo de uma Malagrida. Neste caso, viria da parte da nobreza.
1: Marquesa.
0: Mas depois, com a investigação, ou com a pseudo-investigação que se fez, descobriu-se umas cartas trocadas entre o padre Malagrida e entre a Dona Leonor... E depois manipula-se as coisas a seu belo prazer.
1: Ele também estava envolvido.
0: Eles também estavam envolvidos.
1: E daí as duas penadas, que é contra exatamente. Os jesuítas e contra, os marqueses, contra os aristocratas.
0: Exatamente, exatamente. Portanto, há aqui um lado estratégico de gênio do Marquês de Pombal. Matou
1: aproveitam
0: dois
1: um evento completamente casuístico, inesperado, se calhar banal.
0: Inesperado, sem dúvida nenhuma.
1: E se calhar...
0: E que se calhar nem era contra o rei.
1: Nem era contra o rei e seria até por motivos espúrios, se calhar. Podia ter sido um simples assalto, não?
0: Exatamente, poderia ter sido um simples assalto que poderia ter resultado em ameaças e deixar...
1: Mas um assalto daqueles que passa...
0: do dia-a-dia, não é?
1: Dia-a-dia.
0: Que haveriam tantos naquele
1: não
0: século.
1: Era seguro que alguém que disparasse contra aquela carruagem estivesse com a intenção de matar sequer o moço do rei.
0: Exatamente.
1: Nem o moço, nem o próprio rei.
0: Nem o próprio rei, evidentemente. Eu diria mesmo que naquele plano estrutural do Marquês de Pombal de reformas do país, o melhor que lhe podia ter acontecido foram os tiros que o seu próprio rei levaram, porque a partir daí o sentido da oportunidade de mestria, de inteligência, de gênio do Marquês de Pombal, que tem tanto de gênio como de maquiavélico, vai ser de uma coisa admirável, tanto tão admirável
1: pelo resultado, no sentido de ser eficiente,
0: para ele, como resultado para ele e para as reformas que ele queria, mas execrável do ponto de vista humano e social.
1: Moral, claro.
0: Exatamente.
1: Então, e é isso que o processo depois revela. Sim. Porque nós temos que lembrar que há aqui um processo de sentença, já vamos também detalhar, lado sangrento que é provocado,
0: sangrento.
1: Mas depois o destapar desse processo, mas que ficou sempre pelo caminho. Haveremos de tentar detalhar isso, mas para já, então, aparecem os acusados de que
0: já
1: forma?
0: Já temos aqui duas formas. Há a perspectiva que um dos...
1: Seja a Marquesa.
0: A Marquesa, a família Távora, não é?
1: Sim.
0: O Duque de Aveiro. E até houve quem, alguns relatos de diplomáticos austríacos, franceses, ingleses, houve até quem levantasse a possibilidade de este atentado ter sido uma encomenda da própria rainha. Dona Mariana Vitória.
1: Então, mas a rainha era, nesta equação, ficava do lado oposto ao Marquês de Pombal? Era uma adversária do Marquês de Pombal?
0: Não. Porque o problema dela não era diretamente com o Marquês de Pombal, mas com o seu próprio marido. Não enquanto rei, mas enquanto marido.
1: Mas aí não havia uma leitura política.
0: Aí
1: era ciúme.
0: Exatamente, era o ciúme, isso mesmo. O que é certo é que, neste boato que se começou a levantar do atentado do rei, o que estamos aqui a tentar explicar é que aqueles que foram considerados como os perpetuadores deste atentado foram vários e chegou à própria rainha.
1: Mas ela não chegou a ser envolvida.
0: Ela não chegou a ser envolvida, não, até porque acredito que até foi uma das que soube mais tarde do que é que tinha acontecido ao seu próprio marido.
1: Pronto, não, mas isso não nem sequer aqui estamos a falar do processo e não dos factos.
0: Exatamente, mas é importante.
1: Os factos ainda é obscuro.
0: Exatamente.
1: Então, já agora aparece aí o Conde da Toguia, já agora porquê?
0: Sim, o Conde da Toguia, porque também era familiar dos Marqueses de Tavo.

0: tal como ao Marquês de Alorna, que também na altura acabou por Dom João de Portugal, que também acabou por ser preso. Portanto, o que se tentou aqui...
1: Mas não foi executado esse.
0: Não foi executado. Aliás, é ele que vai pedir, Dom João de Portugal, Marquês, segundo Marquês de Alorna, que vai pedir a revisão do processo.
1: Ah, pronto. Mas essa é a tal revisão, se descobre as brutalidades e as incongruências do processo judicial.
0: Exatamente, exatamente.
1: Mas que não chega a ser, podemos já adiantar, que não chega a ser, no fundo, oficializado.
0: Sim, sim, sim.
1: Então,
0: sim,
1: mas temos esses acusados todos, depois são detidos,
0: são detidos, exatamente, são detidos.
1: Querem confissões, têm que confessar.
0: Exatamente. O problema é que essas confissões não são válidas do ponto de vista jurídico.
1: Porque?
0: Porque a maior parte delas, estamos a falar de 35 pessoas que foram chamadas a tribunal, 16 delas foram atormentadas.
1: Torturadas.
0: Torturadas. Sim. Portanto, a maior parte dos
1: sabes
0: depoimentos...
1: Sabes quais eram as torturas? Como é que eram as torturas? Ou qual era a técnica usada na tortura? Não é? Não é que seja... Estamos a falar de factos, não é?
0: Não, estamos a falar de torturas que eram utilizadas e que eram práticas no tribunal de,
1: tais como?
0: Da Inquisição, desde o afogamento,
1: o estiramento
0: e por aí, sim, sim. E sim.
1: Pronto, e se calhar coisas com o fogo e com...
0: Sim, sim, atos de violência física constante.
1: Sevícias, no fundo.
0: Sim, exatamente, sim, sim.
1: Então, e já agora indistintamente, homem e mulher, rico ou pobre, é isso?
0: Exatamente, exatamente.
1: Portanto, isso levaram todos
0: por
1: com a violência.
0: Exato. Sim, sim, sim.
1: Então, e quem é que aparece então nessa lista de torturados, de seviciados?
0: O Duque de Aveiro, quando autoguia, o Marquês de Távora,
1: o filho?
0: O Luís Bernardo de Távora, José Maria de Távora, que era o filho mais novo.
1: A Marquesa também?
0: Não, a Marquesa foi poupada...
1: Por ser senhora de idade.
0: Por ser senhora de idade, exatamente.
1: Mas poupada à execução também? Ou...
0: Não, à execução não. Aliás, ela foi como...
1: Poupada à tortura, é isso?
0: Poupada à tortura, como aquela que seria a cabeça deste atentado...
1: Não tinha hipótese.
0: Foi decapitada.
1: Ah, então é isso. O que é que acontece então a todos? Quantos condenados à morte é que há no processo?
0: Praticamente toda a família Távora, tirando a Nora, evidentemente, que era amante do rei, os filhos, os pais, o conde de Autoguia, amigos também da família, sobretudo...
1: Ai, houve danos colaterais.
0: Exatamente, amigos do próprio Luís Bernardo de Távora, que estariam com ele na noite do atentado e que, portanto, também foram implicados.
1: Mas ele estava na noite do atentado, foi apurado que ele estava perto do palácio ou alguma coisa do género na noite do atentado, é isso?
0: Não, simplesmente eles estiveram numa festa todos juntos, nas chamadas contradanças, que tinha havido também ali perto.
1: Portanto, estavam a consminar.
0: Exatamente,
1: foram de...
0: e portanto, na hora de juntar, toda a gente também se...
1: Os que estavam com ele são culpados.
0: Exatamente,
1: também. Pronto.
0: Exatamente.
1: Por contágio, entre aspas.
0: Exatamente, é isso mesmo.
1: Então, e todos são executados, qual é a execução que é utilizada?
0: Dona Leonor é decapitada. Portanto, há aqui uma mensagem distinta em que, de facto, ela é decapitada...
1: Dona Leonor é a Marquesa,
0: Marquesa
1: certo?
0: De Távora, Marquesa de Távora. Marquesa de Távora. Ela é decapitada pelo facto de ser considerada a mentora...
1: Já agora,
0: deste...
1: isso é guilhotina, é isso? Não.
0: Foi mesmo com o carrasco. Mesmo com o carrasco.
1: Um machado.
0: Exatamente, exatamente.
1: É público? Essas execuções foram públicas?
0: Foram públicas, sim.
1: O público assistiu, é isso?
0: Assistiu, sim. O público assistiu. Na maior festa, na maior alegria, porque para todos os efeitos era aquilo que falávamos.
1: Estavam a fazer justiça, não é?
0: Era a questão de ver os mais poderosos também eles condenados.
1: A pagar, entre aspas.
0: Exatamente, exatamente.
1: E então foi em praça pública, é isso?
0: Em praça pública, exatamente.
1: Sabe-se onde é que foi?
0: Não. O cadafalso foi montado durante toda a noite.
1: Quanto tempo ali depois? Já agora, isso depois do
0: diz
1: atentado?
0: Diz-se que o cadafalso, o atentado foi a 3 de setembro de 1758 e a sentença foi a 12 de janeiro de 1759 e
1: portanto,
0: a execução foi logo no dia 13.
1: Portanto, em 3, 4 meses ficou resolvido.
0: Ficou resolvido. E para além disso... A sentença é proferida a 12 de janeiro de 1759.
1: E executada no dia seguinte.
0: E é logo executada em 13 de janeiro de 1759.
1: E matam todos ao mesmo tempo? É tudo no mesmo
0: não,
1: dia?
0: Não, não, não. Até nisso foi tudo devidamente calculado.
1: Então,
0: portanto, a Marquesa de Távora, Dona Leonor, foi
1: a primeira.
0: Portanto, como...
1: Decapitada.
0: Como suposta mentora deste atentado. Seguiram-se os filhos do Marquês de Távora, para que fossem os pais, o pai, neste caso, Dom Francisco de Assis, obrigado a ver os filhos morrerem.
1: Ah, para torturar o pai.
0: Exatamente. E também, no fim então, é que são o Duque de Aveiro e o Marquês de Távora, Dom Francisco.
1: Todos decapitados, não?
0: Não, não. Partiram-lhe os ossos até à morte.
1: Mas essa é a sentença?
0: É.
1: Ou seja, para lá das torturas, é
0: sim,
1: isso?
0: Sim, sim.
1: Isso havia sentenças dessas?
0: Era.
1: Era formal, era oficial.
0: Foi formal.
1: Não, mas uma coisa é torturarem sem ninguém saber lá no, no, nos catafalques. Outra coisa é uma tortura formal a dizer este homem vai morrer com os ossos partidos.
0: E foi assim mesmo que seja.
1: À pancada, no fundo.
0: À pancada, com massas, até à morte, com, sim. Com... E os corpos depois foram queimados.
1: Pronto, é por isso que o caso é conhecido como uma violência extrema. Não é que não fosse usada essas técnicas,
0: claro,
1: correntemente.
0: Sim, e muitas encapotadas.
1: E já agora, era normal sentenças de morte nessa altura? Ou estamos a falar num período onde já era raro executar alguém?
0: Não, continuava a existir. Claro que a tendência é que, tendo em conta o período em que estamos a viver naquela altura, as questões humanas e da importância da justiça e da lei no mundo, na sociedade, começam a fazer diminuir esse tipo de condenações, mas elas ainda eram
1: práticas.
0: Eram práticas.
1: Então, e não há fugas? Não há quem que veja isso tudo e em pânico fuja?
0: Um dos criados do Duque de Aveiro, que também, dois criados do Duque de Aveiro foram implicados neste atentado.
1: E fugiram, é isso?
0: Um deles fugiu. José Policarpo terá conseguido fugir quando se apercebeu da dimensão que este atentado estava a tomar e de quem estariam a implicar.
1: Fugiu como? Fugiu para onde?
0: Fugiu, não se sabe, nunca se sabe.
1: Não foi encontrado.
0: Há algumas teorias. Há quem acredite que tenha fugido para Sevilha. Há quem acredite que tenha permanecido em Portugal em parte incerta e que tenha queimado a sua própria cara para ficar desfigurado e não ser reconhecido. Há quem diga que também tenha mudado de nome e que nunca lhe tenham posto a mão em cima.
1: Destino desconhecido.
0: Exatamente, destino desconhecido, mas diria que de todos foi o mais inteligente porque conseguiu fugir.
1: Pronto, enfim, não sei se inteligência é a palavra certa.
0: Exato. Pelo menos o mais perspicaz.
1: Sim, pelo menos aquele que conseguiu sobreviver. Exato. Então, e o juiz? Há história sobre... Porque isto tudo é só um juiz a fazer julgamento ou são vários juízes? Ou seja, é um sistema inteiro envolvido ou é um rosto?
0: Não, quando se fala que, por exemplo, o Voltaire tem uma expressão muito curiosa sobre este caso, que o excesso do horror só era vencido pelo excesso de ridículo. E eu acho que isto resume tudo do processo condenatório. Porquê? Há uma série de atropelos jurídicos, sobretudo, e não sendo eu um especialista em direito, mas há aqui uma série de atropelos políticos.
1: Isto nós vamos já ver, os depoimentos da revisão do processo.
0: Sim, mas
1: não é?
0: Nestes atropelos está precisamente a questão dos juízes.
1: Então?
0: Porque só foram nomeados para este caso 6 juízes.
1: Só no sentido de ser pouco?
0: Sim, porque em casos destes, por exemplo, estou-me a lembrar agora de um caso de 1824, do Marquês de Loulé, que foi também um caso assim muito estranho de arquivamento e de esquecimento, porque a coisa já estava ali a roçar um bocadinho a componente política. Só nesse caso, por exemplo, foram nomeados 12 juízes. Por exemplo, há um
1: mas
0: processo...
1: Mas o que me está a dizer é que o facto de serem 6 também já é revelador do contexto político.
0: Sem
1: Portanto,
0: dúvida,
1: que isto foi uma manobra
0: dúvida,
1: e sendo uma manobra tinham que
0: Na
1: ser poucos.
0: Na cabeça do Marquês não valia a pena perder muito tempo com o assunto porque a sentença já estava planeada e prevista muito antes do
1: E os 6 foram, num certo sentido, marionetas do Marquês.
0: Sem dúvida nenhuma. Eu só vou ler aqui uma passagem...
1: Porque isso denunciar pelo Voltaire... Pelo escritor, é isso?
0: Sim, não, o Voltaire resume todo este processo dizendo que, para além do horror em si, das execuções e etc., que o excesso do horror só era vencido pelo excesso do ridículo. Portanto, porque aquilo tudo foi ridículo, desde a parte jurídica até à parte da condenação. Foi tudo ridículo. Por exemplo, há um artigo que se diz que, pelo costume deste reino, se nomearam em semelhantes casos muito maior número de juízes.
1: Os tais 12 contra 6.
0: 12, 13, 14, dependia muito. E se depois, por exemplo, o processo dos réus do Duque de Caminha, por exemplo, do Marquês de Vila Real e do Conde de Armamar...
1: De outros processos.
0: De outros processos, que sendo compreendidos no crime de lesa-majestade, portanto estamos a falar de um tipo de crime idêntico, de lesa-majestade, de primeira cabeça, se lhe deram 12 juízes letrados e, além destes, nomeou por decreto o Senhor El-Rei Dom João IV... 6 fidalgos para adjuntos e vieram a ser 18 entre todos. Portanto, e neste crime,
1: nada
0: também
1: disso.
0: Ele perpetrado ou,
1: com as mesmas
0: ou
1: condições
0: planeado e... como crime de lesa majestade, só temos 6.
1: Ora bem, e o Marquês da Lorna? Porque também é um dos que é implicado, mas não chega a ser executado.
0: Não, não.
1: Então, o que é que acontece?
0: Não chega a ser executado, ele é depois libertado. E a partir daí o Dom João de Almeida, muito por pressão também da sua esposa...
1: Quem é o Dom João de Almeida? É o Marquês de Lorna.
0: Marquês de Lorna. o Dom João de Almeida acaba de facto por ser ele, até por pressão da própria mulher, por incentivo da própria esposa e dos seus filhos, de restituir a memória dos seus familiares, neste caso da família Távora e de Conde.
1: Ah, sim, mas ele não chega a ser envolvido no atentado?
0: Não, ele não chega a ser envolvido no atentado.
1: Ele só intervém para a recuperação da memória.
0: Para a recuperação da memória. Pronto. E ele é preso, foi interrogado e tudo mais.
1: Foi mas torturado
0: acabou,
1: ou não?
0: Foi torturado também, mas acabou por não ter o mesmo destino e o mesmo fim que o Marquês de Távora.
1: E tendo sobrevivido, posteriormente foi preciso deixar morrer o rei, para ser destituído primeiro o Marquês de Pombal, pela rainha, não é? Pela Dona Maria. Já agora, a Dona Maria já era alguém relevante nos anos 60, 50, 60?
0: Sim, sim, à medida que o pai, a saúde do pai se vai degradando,
1: ela vai tendo protagonismo.
0: Ela sabe quais é que são as suas.
1: Mas durante este processo dos Távoras ou já
0: não,
1: ou posterior?
0: Não, não,
1: só
0: posteriormente. Só posteriormente e, sobretudo, à morte do rei, à morte do pai.
1: Então, à morte do pai, ainda temos o Marquês de Pombal no poder e ela é que põe um travão no Marquês de Pombal,
0: sim,
1: é isso?
0: Exatamente, exatamente. Sim.
1: E é só depois desse momento que, então, finalmente é revisto o caso.
0: Exatamente.
1: Pronto, e na verdade este livro, intitulado O Processo dos Távoras, da editora Caleidoscópio, já agora dizer que tem três autores, um deles já não está entre nós.
0: Um deles já não está entre nós.
1: Que é o Guilherme Oliveira Santos,
0: Dr. Guilherme,
1: que
0: sim.
1: Tem aqui, no fundo, duas páginas de contexto na introdução,
0: sim,
1: para explicar,
0: sim,
1: o processo em si. Depois temos também a participação do Roberto Carlos Reis, que, sim, descreve o caminho do Marquês de Pombal,
0: sim,
1: em Santa Maria da Feira.
0: Tem laços
1: familiares.
0: Os seus avós têm ligações a Santa Maria da Feira.
1: E depois, finalmente, o processo de revisão propriamente dito, isto é, o tal que é desencadeado pelo Marquês da Lorna,
0: exatamente,
1: onde vai ouvir uma série de testemunhos para perceber até que ponto é que aquele processo não foi abusivo.
0: Exatamente.
1: E
0: exatamente,
1: é isso que está aqui neste livro.
0: Sim,
1: são os depoimentos e, digamos, o destapar das contradições e dos absurdos,
0: exatamente,
1: do processo dos Távoras. No fundo é isso.
0: Sim, basicamente é o processo revisório, portanto o processo que vem rever o processo de condenação, que foi uma tentativa do nosso Dom João Almeida de Portugal, segundo o Marquês de Alorna, de restituir aqui um pouco a justiça perante todos os atropelos jurídicos que se conhecia, ou pelo menos daqueles que se interessavam por compreender que aquilo foi, de facto, uma atrocidade jurídica. É ele que, de facto, vai evidenciar esforços.
1: E a rainha aceita, a Dona Maria I?
0: A rainha aceita, sim.
1: Portanto, filha do rei Dom João I.
0: Enquanto rainha, vai aceitar.
1: Já agora, ela dispensa antes disso o Marquês de Pombal ou é só depois disso?
0: Dispensa antes disto o Marquês de Pombal.
1: Portanto, primeiro arreda o Marquês de Pombal.
0: Até porque o período em que Dona Maria governa é um período em que normalmente nós designamos por a viradeira. Ou seja, o próprio nome diz tudo. Isto é, há de facto com Dona Maria, até pelo chamado contexto mariano, há de facto um princípio de viragem na política, ou de tentativa de viragem na estrutura política portuguesa.
1: No sentido do regime pombalino.
0: Do sentido do regime pombalino, exatamente. A própria rainha Dona Mariana, mulher do rei Dom José I, e a sua filha Dona Maria, futura rainha, nunca esconderam
1: a aversão
0: e o descontentamento para com a pessoa do Marquês de Pombal e para com a pessoa política do Marquês de Pombal.
1: As decisões dele.
0: Nas suas decisões, nas suas estratégias e, sobretudo, consideravam-no um homem que não olhava a meios para atingir fins.
1: O que não é falso.
0: O que não é falso, o que neste processo é mais evidente.
1: Então, vamos só lembrar, o rei morreu em 1777, portanto, praticamente quase 20 anos depois. Morre como? Morre de forma natural?
0: Sim.
1: E o Marquês de Pombal, o que é que lhe acontece? É destituído?
0: O Marquês de Pombal é destituído do seu cargo.
1: Demitido
0: do seu cargo. E é enviado quase como uma espécie de exílio que a própria
1: Santa
0: rainha
1: Helena
0: aplica.
1: Como uma espécie de...
0: Exatamente. É mandado para as suas terras de Pombal e que ficasse lá quietinho.
1: E assim ficou até ao fim.
0: E assim ficou. Ainda que no início tentou sempre, seja através de publicações, de intervenções públicas, tentar provocar a cena política em Portugal, nomeadamente
1: então,
0: a rainha.
1: E não tinha adeptos para fazerem charivari, para levantarem...
0: Tinham.
1: E tentaram, é isso? Opuseram-se à rainha?
0: Sim.
1: Então, mas isso quer dizer que ela teve que usar também algum punho de ferro para...
0: Algum punho, sim. Embora que o Marquês de Pombal também não fez tudo mal, e a própria rainha tinha consciência disso.
1: Portanto, separar o trigo do joio,
0: sim, o Marquês de Pombal deixa uma... Tirando esta mancha negra do processo de Stavros, o Marquês de Pombal deixa uma...
1: Deixa a baixa pombalina.
0: E deixa, em termos jurídicos, um nível e uma máquina legislativa bastante forte, moderna para a época. E, portanto... Para além disso, o Marquês de Pombal, mesmo quando é destituído, o Marquês de Pombal deixa muitos discípulos que estão dentro do aparelho do Estado de Dona Maria I.
1: Continuam a operar, no fundo.
0: Evidentemente. Portanto,
1: mas não politicamente, não para combatê-la.
0: Não, politicamente não. Politicamente não.
1: A viradeira, quando falamos então de virar, não é? Uhum. Vira-se o quê? Apenas a estrutura de poder ou há um regresso àquele contexto aristocrático com o poder dos aristocratas?
0: Não, não, porque continuamos num período de monarquia absoluta, evidentemente. Agora, é uma monarquia absoluta que neste momento percebe, fruto também do contexto internacional, que...
1: Coincide, lá está, com a Revolução Francesa, nomeadamente com a Revolução Americana também.
0: Com a Revolução Americana, portanto, os ventos do liberalismo...
1: E da República,
0: o perigo das repúblicas e até das monarquias constitucionais pairam no ar. E, portanto...
1: Há um cuidado nessa matéria.
0: Há um cuidado maior em também estar atentos. E lá está, o Marquês de Pombal não foi apenas um absolutista, foi também
1: um
0: iluminista, não é? Um iluminista que pretende reformar e modernizar o país. E, portanto,
1: no
0: nem
1: fundo,
0: tudo
1: do Marquês... lembra um pouco este processo dos Stavros, a Revolução Francesa, que também teve tanto de ideológico como de drama e de terror, digamos assim. Portanto, teve as duas facetas.
0: Exatamente.
1: Então, mas vamos então ao miolo do livro, porque falamos da revisão, isto é, quando depois o Marquês da Lorna vem querer repor a verdade assim que o Marquês de Pombal é removido, de género, então vamos lá recuperar o processo de Stavros e fazer justiça, finalmente tentar fazer justiça. Neste livro acolhe uma série de depoimentos desse processo de revisão. Eu propunha aqui nós lembrarmos alguns desses depoimentos, por exemplo, há aqui um Frei Manuel Evangelista. O que é que ele vem revelar depois nesta revisão e que possa constituir um contraste total com o processo dos Stavros?
0: Mais do que ser eu a dizê-lo, é puxar a memória dele. E o depoimento dele é muito giro, que diz que ele fora companheiro do cárcere do dito José de Mascarenhas, que era o Duque de Aveiro, e que ele lhe terá confidenciado que o Marquês de Távora e os seus filhos e a sua mulher e o Conde de Autoguia, isto foi confidenciado pelo Duque de Aveiro a este homem. Na mesma cela.
1: Ao Frei.
0: Exatamente. Que o Marquês de Távora, os Marqueses de Távora, os seus filhos, o Conde de Autoguia, iriam morrer inocentes porque não tinham nada a ver com aquele atentado e que aquele atentado foi da sua total responsabilidade.
1: Ah, e assumiu-se como... O Duque de Aveiro assumiu-se como culpado?
0: Em confissão, assumiu-se em confissão.
1: Isso hoje é visto de uma forma credível, dizendo, então sempre havia uma conspiração e era do Duque de Aveiro.
0: Exatamente.
1: Pode ter a ver com os tais conflitos com o moço de recados do rei, com o Pedro Teixeira.
0: Exatamente, é como eu dizia no início.
1: Portanto, o Duque de Aveiro mandou matar o Pedro Teixeira.
0: Exatamente. Portanto, ou queria ser ele também a matar o Pedro Teixeira.
1: Pronto, depois temos outro depoimento que também é relevante para mudar a versão oficial, não é? Das execuções dos Távoras, do reverendo José da Costa. O que é que podemos dizer deste depoimento?
0: Exatamente, o José da Costa. Portanto, era padre também, era corretor do convento de São Francisco de Paula, e ele diz que, depois da execução, não é? Passados tempos, estando conversando como costume, olhando o dito ministro, isto, mais uma vez, um membro da Igreja, que foi a casa de um... Isto é convém esclarecer.
1: O contexto.
0: Visitou o desembargador João Pacheco Pereira, que foi um dos desembargadores que esteve envolvido...
1: Um dos juízes,
0: um dos juízes, que esteve envolvido...
1: Um dos seis,
0: um dos seis, exatamente. Que esteve envolvido no processo. E ele, mais uma vez, em tom de confissão, foi à casa deste desembargador, o tal padre José da Costa, e que diz que, conversando com ele como costume, que o encontrou a olhar para uma Nossa Senhora da Conceição... E que, com um suspiro, disse que só a Nossa Senhora lhe podia valer naquela aflição, uma vez que sabia que aqueles a quem tinha acabado de condenar estavam inocentes.
1: Portanto, um peso na consciência.
0: Exatamente.
1: Esperava não ir para o inferno por causa disso.
0: E depois ainda lhe confidencia uma coisa, que o próprio Sebastião José de Carvalho e Melo,
1: Marquês
0: de Pombal, lhe dissera que havia de ser juiz no processo dos mesmos, portanto o Marquês é que o escolheu, e que, ainda antes de a sentença ter sido proferida, que o Marquês já a estava a escrever.
1: Portanto, a sentença escrita pelo Marquês.
0: Exatamente, praticamente.
1: Depois temos também o depoimento de um Eusébio Tavares Sequeira.
0: O Eusébio Tavares Sequeira é, de facto, um depoimento interessante também. Falamos do defensor dos réus, portanto, defensor do Marquês da Lorna, sim, do Marquês da Lorna, dos Távoras e do Duque de Aveiro, e que diz
1: correu
0: que...
1: risco a defendê-los.
0: Correu riscos, sim. Correu riscos.
1: E ele é o quê, já agora? Ele é um aristocrata, é o quê?
0: Era um membro de classe, digamos, média, portanto era um
1: burguês.
0: Homem que, exatamente, um burguês, dominava leis, percebia de leis, era um especialista em direito, e portanto foi ele que foi chamado para defender,
1: entre aspas,
0: que ele também percebeu desde cedo que aquilo estava tudo
1: decidido,
0: manipulado.
1: Sim.
0: E portanto, ele diz que há uma pergunta que lhe fazem, e se há cinco que dantes dele desembargador ouvir os réus e preparar a defesa, viu a sentença escrita ou a ouviu dizer e por mão e de boca de quem? E depois diz, e se não ficou, então, positivamente entendendo e persuadido que ele fora nomeado só procurador, por forma de solenidade ou formalidade do processo e não para se dar lugar a qualquer defesa que os réus pudessem ter.
1: Portanto,
0: ou seja,
1: nomeado, mas ficar caladinho, que já estava tudo decidido.
0: Ao que ele responde a estas perguntas. E que, na ação de falar, ele testemunha o dito ministro de Estado, Marquês de Pombal, a despedir-se, viu que este estava em outra casa mediata, portanto, noutra casa ao lado, a quem falou e a ele testemunha ditando a sentença dos réus e que se ia defender e a escrever o desembargador Inácio Ferreira Souto, um dos tais seis, e reparou ele testemunha, aqui o nosso Eusébio, e reparou ele testemunha em que ditou a sentença ao dito ministro.
1: Portanto, foi o Marquês de Pombal a ditar,
0: portanto,
1: a sentença.
0: Portanto, ele apanhou o Marquês de Pombal a ditar
1: a sentença ao juiz.
0: Qual professora primária a ditar um ditado aos seus alunos? A ditar a sentença, o dito ministro a ditar a sentença ao juiz da Inconfidência, ao tal Cordeiro, de quem era própria aquela ação, como também a escrevê-la.
1: Maniatado completamente.
0: Exatamente.
1: Depois, finalmente, destacamos aqui um outro depoimento de uma Lourença da Cruz.
0: Exatamente. Que, apesar de ser uma criada, como está nos autos, uma mulher preta e livre, era moradora no Cardal da Graça e tinha sido criada da mulher do Duque de Aveiro. Portanto, tem também a sua relevância, não é por ser nesta época um membro do Terceiro Estado que tem que ser, numa questão de justiça, encarada como um depoimento menor.
1: E ela diz o quê?
0: E ela diz que, antes do ferimento que se disse feito à Sua Majestade, se preparavam na casa da mesma duquesa, portanto na casa do Duque de Aveiro, vestidos e máscaras, e se ensaiaram contra danças para irem a umas festas de touros da banda de além, nas quais entrava Luís Bernardo de Távora, as tais contradanças que eu há pouco falei, onde os filhos do Marquês de Távora e os seus amigos estavam
1: reunidos,
0: presentes.
1: Sim.
0: Portanto, ela diz que se preparavam estas festas e que nessa festa estava Luís Bernardo de Távora, que sempre levava consigo Rebeca André, o tal amigo, e que era músico, e viu ele testemunha que na noite em que se disseram feitos os ditos ferimentos, ao acender das luzes, pouco mais ou menos, portanto já de, assim, o nascer do sol,
1: ao amanhecer,
0: fora dito que o Luís Bernardo, com o referido Rebeca, e aí dançaram até depois da meia-noite, sem que dali saíssem. Portanto,
1: não estiveram a estarem no local do crime.
0: Era impossível estarem no local do crime àquela hora da noite, porque eles queriam era estar
1: então,
0: nas contradanças.
1: Então, só um último ponto, porque toda esta revisão que provou à sociedade os abusos do ponto de vista jurídico cometidos no processo dos Távoras, que revoltaram de resto escritores e testemunhas que vieram de fora e que viram que aquilo foi tudo mal amanhado do ponto de vista do direito, o que é que aconteceu a essa revisão? Não chegou a ser formalmente aceite.
0: Exatamente. E temos várias razões para isso ter acontecido e lá está. Primeiro, de facto a sentença não foi proferida, nem chegou a transitar em julgado. O procurador da coroa acabou por embargar, de certa forma, a sentença e temos várias razões. A primeira, apesar de estarmos na viradeira, num período de mudança em relação ao reinado de Dom José I, o Estado reconhecer
1: que errou
0: era uma chatice. Porquê? Iria custar muito caro.
1: Em indemnizações, é isso?
0: Não indemnizações, mas à restituição dos bens que foram tirados às famílias.
1: Porque já estavam nas mãos de outros.
0: Tinham sido vendidos, destruídos.
1: Era pior a emenda que o soneto, como se diz.
0: Portanto, por muito boa que a Dona Maria I fosse, por muito amiga que fosse
1: não
0: da família Távora, há aqui a questão do Estado, e o Estado está acima de tudo.
1: Pronto.
0: Okay? E, portanto, ia custar muito caro ao Estado. Segundo, como eu disse, dentro do aparelho burocrático do Estado, haviam muitos discípulos do Marquês de Pombal. O Marquês de Pombal deixa muitos discípulos, muitos defensores.
1: E podia haver o risco de levantar um conflito de novo.
0: Sim.
1: Portanto, até... foi apaziguador. No fundo é, não vamos oficializar esta revisão para não levantarmos os ânimos.
0: Sim, sim. Por último, um lado mais emotivo, diria eu. A morte de Dom José I, pai de Dona Maria I, de certa forma comove-a como filha e ela passa de facto um mau momento com a morte do pai. Inverter um processo que tinha sido feito no reinado do pai poderia ser uma mancha à memória do pai.
1: Ficou na mesma mancha, mas pronto, pelo menos não formalizaram essa revisão.
0: Exatamente, pois. Ou seja, era uma questão de consciência da própria Dona Maria
1: I, para não estragar a fama ou a memória do rei.
0: Embora que o pai, nos últimos anos de vida, reconhece alguns exageros do próprio Marquês de Pombal. E o que é certo é que o Dom José I, no seu testamento, nem sequer faz referência ao Marquês de Pombal. Ele faz referência a todos aqueles que o serviram de verdade, com amor e fidelidade, mas em momento algum ele se refere ao Marquês de Pombal e morre transmitindo aos seus mais próximos que parte com problemas de consciência.
1: Ora bem, isso talvez explique também o futuro, porque este caso deixou resquícios na política em Portugal. Acho que esses resquícios até se prolongam aos dias de hoje.
0: Sem
1: cada
0: dúvida,
1: vez que há um encontro para abordar este processo dos Távoras, por exemplo, na Fundação de Marquesia Lorna, justamente, o que é normal, está cheio completamente. Eu estive lá e estava completamente a abarrotar e, portanto, move muitas paixões também. Sim. Por outro lado, é um case study, portanto, porque é um caso simbólico, bem concentrado e também onde há ainda muito... vestígios, muito material para onde escavar.
0: Sem dúvida.
1: Só lhe posso agradecer, Leandro Correia, por nos ter trazido aqui este processo dos Távoras, é o que está no título deste livro da editora Caleidoscópio, escrito pelo nosso convidado, historiador Leandro Correia, já agora em coautoria com Guilherme de Oliveira Santos, diga-se de passagem, tal como o nosso convidado é também um ovarense, é de Ovar, mas neste caso com uma participação, digamos, a título póstumo, já que ele foi um dos estudiosos deste processo, mas nos anos 50. Um livro também assinado pelo historiador Roberto Carlos Reis, natural de Santa Maria da Feira, de onde terá criado raízes o Marquês de Pombal. Enfim, esta publicação que evoca este processo político-judicial tão marcante da história de Portugal no tempo do Marquês de Pombal. Muito agradeço a Leandro Correia a vinda aqui à Rádio Pública para mais uma Quinta Essência, hoje com a assistência técnica de Leão Matos, produção, realização e apresentação de João Almeida. Obrigado pela atenção. Regressamos de hoje a 8 dias.

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Na corte de Hanover, onde Handel foi contratado como mestre de capela em junho de 1610, a Guerra da Sucessão Espanhola obrigara à contenção de gastos e o eleitor de Hanover vira-se forçado a reduzir o aparato da música na corte, o que impedia de apresentar obras de grande fôlego. E Georg Ludwig, que era, tal como o seu filho e a sua nora, grande admirador de Handel, autorizou o seu mestre de capela a fazer, no final desse ano, uma viagem a Londres, onde ele compôs e dirigiu a estreia da ópera Reinaldo.

Pode ter havido razões diplomáticas para o eleitor de Hanover concordar com a ida de Handel à Inglaterra. Georg Ludwig de Hanover era primo em segundo grau da Rainha Ana de Inglaterra e também ele descendia do rei Jaime I. A Rainha Ana, depois de 17 gravidezes, perdera o marido e o único filho que sobrevivera à infância, pelo que a questão da sucessão era premente. Georg Ludwig terá percebido as vantagens de ter em Londres um talentoso e jovem compositor alemão, poliglota e bem falante, que saberia agradar a pessoas influentes da corte e do governo.

Segundo Main Waring, primeiro biógrafo de Handel, a ideia de ir trabalhar para Londres já vinha de trás. O convite teria partido do embaixador britânico em Veneza, Charles Montagu, duque de Manchester e um entusiasta de ópera. Montagu estava em contacto com o arquiteto e dramaturgo John Vanbrugh, que desenhara o Queen's Theatre de Londres, inaugurado em 1605, e que estava então à procura de cantores e músicos italianos. Outra ajuda pode ter vindo de Pietro Grimani, parente do autor do libreto de Agrippina, que em 1710 foi nomeado embaixador da República de Veneza em Inglaterra. É provável que Handel já soubesse da intenção de lhe ser encomendada uma ópera para ser estreada pelo novo elenco contratado para o Queen's Theatre.

O interesse dos londrinos pela ópera estava a aumentar. Os inícios do género não podiam ter sido mais auspiciosos em Inglaterra. Dido e Ineias, de Purcell, é uma das obras-primas operáticas do século XVII. Mas nesse período da Restauração, eram mais comuns as semi-óperas, misto de teatro declamado e mascaradas com canto e dança, como King Arthur e The Fairy Queen, de Purcell. Mas este morreu precocemente, em 1695. No início do século XVIII, começaram a ser levados à cena arranjos de óperas traduzidas para inglês, e em 1706 estreou-se a primeira ópera italiana completa em Londres, Il Trionfo di Camilla, de Bononcini, num arranjo de Nicholas Hame cantado em inglês, que sumou 64 recitas. A controvérsia sobre usar ou não a língua original levou a misturar o inglês e o italiano na ópera Pirro e Demetrio, de Alessandro Scarlatti, mas o italiano acabou por levar a melhor, com Almahide, de Bononcini, e L'Idaspe Fedele, de Mancini, cantadas no Queen Theatre, com elencos quase exclusivamente italianos.

a ópera italiana tornou-se uma paixão dos londrinos, apesar da firme oposição de muitos intelectuais, como nos conta Jonathan Keats no livro Handel, The Man and His Music. Havia uma oposição à ópera tão enraizadamente inglesa na sua obtusidade xenófoba e filistina que perdura até hoje em certos quadrantes, quase imutável. Uma das principais objeções, numa década em que os ingleses se viam como paladinos da liberdade, era bastante primária, por ser estrangeira. Os escritores viam, além disso, o seu público ser-lhes roubado por essa nova mania. Numa carta a Ambrose Phillips, Jonathan Swift, que, como outros literatos augustinianos, se orgulhava de não ser musical, diz que a cidade corre como louca atrás de uma nova ópera. A poesia e o bom senso estão a definhar como a ninfa Eco. O crítico Dennis garante que estas óperas hão de ser a ruína da nação e dá exemplos da antiguidade para o provar. Uma boa velhota que mora a 5 milhas da cidade perguntou-me no outro dia o que eram aqueles berreiros a que a sua filha estava sempre a ir.

Arrogante e sem sentido de humor, o crítico John Dennis atacava a ópera com uma obtusidade cega. Não podia, dizia ele, inspirar o espírito e a virtude públicas ou elevar os conceitos de liberdade. A música, a menos que subserviente à razão, encorajava a vaidade, o egoísmo e a estupidez. A ópera era bárbara, gótica e antipatriótica. Se algum fazendeiro de Kent ou Sussex deixasse de semear o seu trigo ou a sua cevada, arrancasse as suas árvores de fruto e destruísse os seus campos de lúpulo e se pusesse a plantar as oliveiras de Lucca, as laranjeiras de Nápoles ou o moscatel de Montefiascone, o que pensariam disso os seus vizinhos? Além do mais, a ópera promovia a homossexualidade. Se continuarem a fazer-se assinaturas a este ritmo frenético, não duvido que havemos de ver muitos janotas a pegar noutros a bem ou a mal, como outrora um imperador obtuso fez a Sporos. Conta-nos ainda Jonathan Keats que, a partir de janeiro de 1708, o Queen's Theatre passou a dedicar-se exclusivamente à ópera, contando para isso com o apoio da nobreza. O seu arquiteto e empresário, Vanbrugh, tinha noção dos custos acrescidos em relação ao teatro declamado e sabia que as receitas de bilheteira dificilmente cobriam os gastos. Numa carta ao Duque de Manchester, em Veneza, queixava-se da arrogância e dos honorários das nossas atuais cantoras, que custam à casa 400 libras por ano, cada uma.

Vanpru acabou por delegar noutros as funções administrativas e quando Handel chegou a Londres, em finais de 1610, esse papel cabia a Heron Hill, filho de um advogado do Wiltshire, que andara pelo Egito e pelo Levante e se dedicara a negócios como exportar madeira escocesa, explorar uma mina de carvão ou produzir um substituto barato do óleo de amêndoa, antes de se lançar no negócio da ópera. A ele se deve o libreto de Rinaldo, adaptado muito livremente de um episódio da epopeia Jerusalém Libertada de Torquato Tasso e posta em versos italianos pelo poeta contratado para o teatro Giacomo Rossi. O compositor escolhido foi Mr. Handel, o Orfeu do nosso século. Esse epíteto tinha a ver com a fama que Handel alcançara em Itália, coroada pelo êxito da ópera Agripina em Veneza, em dezembro de 1709.

Quando Handel chegou à Inglaterra, em finais de 1710, logo despertou o interesse da corte do Palácio de St. James, o mais antigo Palácio Real de Londres. A Rainha Ana era apreciadora de música, e nas faustosas celebrações do seu aniversário, a 6 de fevereiro de 1711, foi estreada, por cantores italianos do Queen's Theatre, uma cantata de Handel, provavelmente Echeggiate, Festeggiate, com a qual Sua Majestade ficou extremamente agradada.

essa cantata, várias divindades do Olimpo cantam em hino a bênção da paz. Os Tories, partido conservador da aristocracia, estavam em ascensão, numa altura em que a rainha Ana entrara em conflito aberto com a sua até então principal conselheira, Sarah Churchill, duquesa de Marlborough, tataravó de Winston Churchill e uma das mulheres mais poderosas da política da época. Sarah era próxima do Partido Liberal dos Whigs. Os Tories estavam desejosos de pôr fim à guerra contra a França e à aliança da Inglaterra com a Áustria, no âmbito da Guerra da Sucessão Espanhola. O marido de Sarah, o Duque de Marlborough, John Churchill, que até então fora o herói da nação e liderara grandes vitórias nos Países Baixos, sofria agora acusações de corrupção. E a guerra era definida pelos propagandistas Tory como um sorvedouro de dinheiro sem vantagens para o país. Neste contexto, Jonathan Keats coloca uma hipótese muito interessante. Será que Rinaldo, a nova ópera que foi estreada 15 dias depois do aniversário real, deu o seu próprio contributo para a atmosfera cada vez mais partidarizada da sociedade e da política londrinas nessa altura? O poema épico de Tasso, que está na origem do enredo, conta uma história que tem como pano de fundo a Primeira Cruzada, intercalando episódios sobre as aventuras de cavaleiros e heroínas ameaçados por perigos diversos, entre eles os feitiços da feiticeira Armida, que seduz o jovem galante Rinaldo. Aaron Hill era do partido Whig, e os bilhetes para o espetáculo eram vendidos num bastião Whig, o Café White. Embora Handel tenha aceite fornecer à rainha uma cantata com motivações muito Tory, o seu monarca, o eleitor de Hanover, era um aliado crucial da Áustria. Estava alarmado com a propensão de Inglaterra para assinar uma paz unilateral com a França. É difícil não detectar um paralelo implícito entre os heróicos cruzados e os generais de Marlborough, por um lado, e por outro, entre os tortuosos infiéis sarracenos e o inimigo católico e sofisticado do continente. O próprio Tasso, quando Jerusalém Liberata foi publicada pela primeira vez em 1581, encorajara os leitores a procurar nela uma alegoria espiritual. Um subtexto político seria ainda mais bem-vindo para os londrinos em 1711. A tradição nativa da semi-ópera, cujo melhor exemplo é King Arthur, de Purcell e Dryden, de 1691, tinha a sua própria agenda política, e várias características desse género híbrido inspiraram claramente Aaron Hill ao conceber o enredo de Rinaldo. Quanto à música de Handel, o momento mais revelador são as duas marchas do terceiro ato, tocadas enquanto os dois exércitos, cristão e muçulmano, desfilam pelo palco. A musiquinha afetada destes últimos, orquestrada com cordas, oboés e fagotes, tem contornos melódicos tipicamente franceses e um certo ar efeminado que condiz com o tipo de remoques xenófobos dos ingleses à afetação dos franceses. É um trecho para o salão de baile, não para um desfile militar.

Os cruzados, em contrapartida, são acompanhados pelo clamor de trompetes e pelo ressoar de tambores, martelando uma marcha cuja exuberância ruidosa e musculada a tornou imediatamente um hit popular junto da assistência britânica. O contraste não podia ser mais flagrante, embora não haja indícios de que o Partido da Paz tenha ficado excessivamente incomodado com isso na noite da estreia.

A ideia desse subtexto político para a ópera Rinaldo, em prol de continuar a guerra contra os franceses, sugerida por Jonathan Keats no livro Handel, The Man and His Music, é no mínimo interessante. Certo é que a ópera teve um êxito enorme e até 1717 somou 47 récitas, muito mais do que qualquer outra ópera apresentada no Queen's Theatre, então a principal casa de ópera de Londres. No prefácio do libreto, em italiano, Giacomo Rossi escreve que Handel, enquanto compunha a música, mal me dava tempo para escrever o texto. E, para meu grande espanto, vi uma ópera inteira ser posta em música por esse gênio surpreendente, com o maior grau de perfeição, em apenas 2 semanas. Handel, de facto, trabalhava depressa, mas só conseguiu tal rapidez porque se socorreu, em boa medida, de música que tinha escrito anteriormente. Esse tipo de reciclagem, muito habitual em Handel, e que costuma divertir os seus maiores apreciadores, é especialmente evidente em Rinaldo, e a isso se deve o seu número mais famoso, a ária Lascia che io pianga, que Handel já usara na oratória O Triunfo do Tempo, e cuja origem, se bem se recorda quem tem acompanhado estas emissões do A Propósito da Música, remonta a uma sarabanda que Handel tinha composto aos 19 anos para a ópera Almira, Rainha de Castela, estreada em Hamburgo em 1705.

Ao contrário do que se poderia julgar, a área Lascia che io pianga não é cantada pelo cavaleiro Rinaldo, mas sim pela sua amada Almirena. Esta canta no segundo ato, depois de ter sido raptada pelas artes mágicas de Armida e quando se encontra à mercê de Argante, o rei sarraceno de Jerusalém, que está apaixonado por ela. Almirena chora a sua sorte, naquela que é uma das mais belas áreas do período barroco. Vamos ouvi-la na voz da soprano sueca Mia Persson.

Por Mia Persson, com a Orquestra Barroca de Freiburg, sob a direção de René Jacobs, ouvimos a ária Lascia che io pianga, da ópera Rinaldo, de Handel. Provavelmente devido à velocidade a que foi composta, a ópera Rinaldo não é tão organicamente concebida quanto posteriores obras-primas ou práticas de Handel, como Rodelinda ou Orlando, ou mesmo como a anterior Agripina. É um pouco surpreendente o facto de Handel não ter explorado mais, musicalmente, os ingredientes de feitiçaria e fantasia do libreto, que inclui dragões, espíritos maus e sereias sedutoras. Mas vamos ouvir a canção com que estas atraem Rinaldo para o barco que o levará até Almirena, Il vostro omaggio, que é oriunda de uma das cantatas italianas de Handel, Arresta il passo. E nesta gravação, é enriquecida com especiarias de flautim, percussão e alaúde, que a tornam especialmente sedutora.

Entre os números mais notáveis da ópera Rinaldo de Handel está a ária Cara Sposa, que o cavaleiro Reinaldo, em português, canta no fim do primeiro ato. Depois da sua amada Almirena ter sido abruptamente raptada pela feiticeira Armida. Rinaldo foi um papel executado na estreia pelo famoso castrato contralto Niccolò Grimaldi, conhecido como Nicolino. Sobre essa ária, eis o que escreve o especialista Winton Dean no seu colossal estudo em dois volumes sobre as obras de Handel. Como habitualmente, Handel esteve à altura do desafio do seu herói em aflição e criou acentos de alta tragédia. Tal como na ária Ombra Cara, de Radamisto, que tem um ambiente semelhante, os acentos implorantes da voz são contrapostos a um intrincado acompanhamento das cordas de grande intensidade emocional, com constantes cruzamentos entre as partes. Entre muitos detalhes felizes está a entrada imperceptível da voz com uma nota longa sustentada a meio de uma frase. A entrada tardia do baixo no fim do primeiro parágrafo da voz. A inversão do desenho cromático da violeta feita pelo baixo perto do fim da secção A. O salto de duas oitavas dos violinos para um ré agudo em forte e a ternura consoladora da passagem no relativo maior. A rápida secção B, de apenas 10 compassos, tem o tamanho necessário para estabelecer um contraste antes do da capo. Charles Burney chamou-lhe, a muitos títulos, a mais patética canção e com o mais rico acompanhamento que tinha até então sido ouvida em Inglaterra. A riqueza aplica-se ao contraponto, não à orquestração, que é apenas para cordas. Tal como a Crudel, Cara Sposa é um exemplo lapidar da confiança e da flexibilidade de Handel a lidar com o tratamento formal das árias. O breve, mas pungente ritornelo intermédio, baseado no desenho cromático da violeta, surge cedo na secção A e introduz um longo parágrafo maravilhosamente trabalhado, prolongado por várias sequências, pedais, suspensões e todo o tipo de recursos harmónicos e contrapontísticos que voltam a culminar num novo ritornelo conclusivo. A frase inicial da voz, embora várias vezes aludida, só regressa com o da capo. Toda a secção A, com 80 compassos lentos, é um organismo que se desenvolve continuamente. Vamos ouvir a ária Cara Sposa de Rinaldo pela meio-soprano norte-americana Vivica Janeu.

A área Cara à Esposa, cantada pelo protagonista, é um dos pontos altos da ópera Rinaldo de Handel. Mas a personagem mais marcante, teatral e musicalmente, não é Rinaldo, nem a sua amada Almirena, que não existe no poema de Tasso, nem tampouco o pai desta, Godofredo, que corresponde ao personagem histórico de Godefroy de Bouillon, cavaleiro franco, descendente de Carlos Magno, que foi líder proeminente da Primeira Cruzada e primeiro monarca do efêmero Reino Cristão de Jerusalém. Foi a feiticeira Armida, uma das quatro feiticeiras das óperas de Handel, a personagem que mais estimulou a imaginação do compositor, assim como já lhe inspirara uma das suas melhores cantatas italianas. Infelizmente, as várias cenas de feitiços e transformações decorrem em recitativos secos, que a maquinaria e os efeitos cênicos do Queen Theatre tornariam de certo mais interessantes cenicamente. Mas Armida tem alguns dos momentos com mais impacto. É o caso, por exemplo, da sua fulminante ária Furia Terribile, com que entra em cena, depois de ter sido convocada pelo sarraceno Argante, num carro puxado por dois dragões que cospem fogo.

No breve dueto Fermati, Armida tem, no segundo ato, o seu grande embate com Rinaldo, que a rejeita, apesar de ela, com os seus poderes mágicos, ter assumido o aspecto de Almirena. As notas picadas de violino de oboés parecem cuspidelas de serpentes.

No terceiro ato de Rinaldo, os exércitos cristãos vencem as forças sarracenas. Rinaldo e Almirena voltam a ficar unidos, enquanto o rei sarraceno, Argante, e a feiticeira síria Armida, derrotados, se convertem ao cristianismo. O final feliz é, como sempre, celebrado em coro.

Ouvimos o coro final da ópera Reinaldo de Handel, na gravação dirigida por René Jacobs com a Orquestra Barroca de Freiburg, um CD editado em 2003 pela Harmonia Mundi. Estreada no Queen's Theatre em Londres a 24 de fevereiro de 1711, esta foi a primeira ópera em italiano composta expressamente para o público londrino e marcou o primeiro triunfo de Handel nessa cidade que, a partir do ano seguinte, se tornaria a sua morada definitiva.

E agora, a música de Luís de Freitas Branco, pelo maestro Álvaro Cassuto, à frente da Orquestra Sinfónica Nacional de Rádio Televisão Irlandesa. O Scherzo Fantastique, escrito aos 16 anos, em 1907.

0: primeira gravação mundial de uma peça da juventude de Luís de Freitas Branco, Scherzo Fantastique, pela Sinfónica Nacional da Rádio Televisão Irlandesa, sob a direção de Álvaro Cassuto.
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0: A ferida da Grande Guerra rasga o coração do primeiro quartel do século XX. Os efeitos do conflito sentem-se um pouco por toda a Europa. O sangue português nas trincheiras de Lally, em França, abala os frágeis alicerces da Primeira República.
1: A guerra trouxe a fome, particularmente nos setores mais ativos, suburbanos, operários, de Lisboa, das grandes cidades com alguma indústria, não é? A guerra trouxe a fome, trouxe o tumulto e trouxe também a resposta política extremada, não é?
2: Os militares nunca esqueceram isso, os militares do 4º Primeiro nunca esqueceram isso, nunca esqueceram as condições em que o exército português foi completamente aniquilado e derrotado no dia 9 de Abril.
3: A guerra traz uma credibilidade maior aos militares, como aqueles que, com a lama das trincheiras, o sangue da guerra, podem ser eles a salvar o país. E traz-lhes esta legitimidade acrescida.
0: Mas que país era este há 100 anos? O historiador Rui Tavares lembra algumas marcas essenciais.

0: Portugal era um país que era uma das poucas repúblicas da Europa, e das poucas repúblicas modernas. Poderemos considerar certamente a França, que eu tinha sido logo em 1790, depois deixou de ser, voltou a ser, a Suíça e Portugal. Regime esse que se impôs num país que era ainda maioritariamente rural e que estava no curso de um novo impulso de colonização. Portanto, era o país que tinha perdido o Brasil há menos de 100 anos atrás. Para nos localizar bem no tempo, temos que pensar que para eles a perda do Brasil era mais próxima do que para nós é o fim da Primeira República, quanto mais o seu início. Mas era um país que estava a sofrer uma grande pressão para a vinda para as cidades, nomeadamente Lisboa ia crescendo muito, portanto ia-se urbanizando e em alguns aspectos proletarizando, embora não da mesma maneira como nós pensamos hoje. Por exemplo, se pensarmos num centro industrial da época onde houve a primeira grande greve ainda antes da Primeira República, é Gouveia, por causa da indústria dos lanifícios, é no interior do país e portanto as coisas não são sempre sobreponíveis ao que nós temos hoje. Era um país no qual os meios de comunicação principais eram os jornais e a imprensa.
1: E havia tantos, imensos.
0: Havia muitos, muito lidos, diários de diversas perspectivas, desde aqueles que estavam ligados aos interesses económicos, como eles próprios diziam na altura, o Século e o Diário de Notícias, mas também um diário operário, que era a Batalha, hoje ainda existe como jornal de expressão anarquista, na altura era anarco-sindicalista, que era um diário a sério, profissional, e que atingia ali as dezenas de milhares de exemplares vendidos, que depois eram relidos em voz alta, partilhados, distribuídos. Portanto, para um país que tinha cerca de 6 milhões de habitantes e que talvez 1,5 milhão fosse alfabetizado, na verdade os jornais e as opiniões que apareciam nos jornais chegavam muito mais longe, porque passavam em conversa, em leituras, às vezes ao fim da tarde ou à noite, em voz alta, e portanto acabavam por chegar a milhões de pessoas.
2: Maria Alice Samara, investigadora de História Contemporânea, identifica um traço que persiste um século volvido.
3: Há uma desigualdade muito grande no país há 100 anos, como existe agora, não é? Nós continuamos a ter uma grande desigualdade entre aqueles que têm muito e os que têm pouco em Portugal. Nós, há 100 anos atrás, tínhamos um país que era, nesse aspecto diferente, muito mais rural, muito mais analfabeto, com uma grande maioria da população que ainda era jovem, ao contrário de agora, que é uma população muito envelhecida, mas que era jovem, que era em grande parte analfabeta, que tinha uma esperança de vida muito mais curta do que nós temos hoje em dia, que tinha, nesse aspecto, menos perspectivas do que nós podemos ter hoje em dia. Era um país que, possivelmente, se nós vivêssemos nesta altura, teríamos menos noção do que era o território, provavelmente conhecíamos, se calhar, a nossa envolvência e menos a noção do que era o país, teríamos menos a ideia de mobilidade social que vamos ter, eu acho que só depois do 25 de Abril é que esta mobilidade social existe. Aceitaríamos mais facilmente, provavelmente, o nosso destino ou o nosso fado, que estaríamos aí, mas também olharíamos com algum interesse na possibilidade de ir para o Brasil, de emigrar. Aqueles que fizeram depois a torna viagem e voltaram ricos, também teríamos alguns sonhos de enriquecimento. Era este país que de alguma forma, com a República, viu algumas pessoas que começaram a pensar que poderiam ter uma voz. E que, apesar disto tudo, não é? Apesar da desigualdade, do analfabetismo, começaram a pensar que se calhar poderiam começar a ser cidadãos e a cumprir a promessa que vinha do liberalismo, não é? Desta cidadania.
2: Rui Tavares complementa a ideia. Os republicanos ambicionam um país capaz de soletrar melhor o futuro fora de conventos e mosteiros.
0: A República concentrou-se em alguns aspectos que já vinham de um legado que já tinha sido uma parte do liberalismo e antes disso dos setembristas e antes disso do pombalismo, que é a ideia de que Portugal, para se equiparar ao progresso que se vê noutros países da Europa, teria que investir muito na educação, que teria que generalizar a alfabetização, aumentar muito o acesso ao ensino médio e secundário, não é? Criando novos liceus, que a República cria, mas tem também esse passo maior do que a perna, por assim dizer, de entrar num choque frontal com a Igreja e com o sentimento religioso católico em Portugal. E nós, como é que de certa forma podemos em retrospectiva perceber que essa lição é entendida como um erro? Porque os políticos que nós temos na nossa Segunda República, que de certa forma ainda tinham uma memória da Primeira, ou direta, como o Álvaro Cunhal, por exemplo, embora fosse ainda muito jovem na altura da Primeira República, ou Mário Soares, que nasceu ainda na Primeira República, mas que não tinha dela memória, a não ser memória familiar, e assim, portanto, o pai dele era precisamente um padre que se tinha despadrado, como então se dizia, e, portanto, foi apanhado precisamente nesse turvelinho do catolicismo e do anticlericalismo em luta durante a Primeira República. Ambos, estes dois em particular, têm claríssima a noção, a seguir ao 25 de Abril, que a nossa República não pode cometer o mesmo erro. E se há, por parte deles, grandes cautelas com a Igreja Católica, um diálogo muito aprofundado com os setores católicos progressistas e uma tentativa de criar alguma concórdia, é precisamente porque estes filhos, quase diretos da Primeira República, que tinham passado por os 48 anos da ditadura e do Estado Novo, se lembravam que uma das causas da fragilidade da Primeira República tinha sido o afrontamento que tinha havido com a Igreja Católica, que lhe, no fundo, sorveu grande parte das energias.
2: A ideia de um Estado essencialmente laico choca com um país muito temente a Deus, sublinha Maria Alice Samara.
3: Se muitos republicanos achavam que era preciso separar o Estado da Igreja, a forma de o fazer vai criar clivagens grandes entre estes republicanos e um conflito com um país, e há pouco falávamos que país era este, que ainda era maioritariamente católico. Não é? Isto vai trazer, ou seja, uma coisa que era pensada como modernização, esta ideia de o Estado deve ser laico, pode ser implementado de formas muito diferentes.
2: A República entrou um bocadinho a matar aí.
3: Entrou, talvez, neste sentido sim, entrou um bocadinho a matar. Se calhar tinha que ser assim, não é? Eu não sei se poderia ser de outra maneira, se não tinha que ser de uma forma um bocadinho de ruptura. E às vezes não tem que ser desta forma para tentar modificar as coisas. Foi a matar, sim, e em alguns casos a lei foi um bocadinho mais além do que era preciso e foi um bocadinho assintosa para com o mundo católico. Mas se calhar porque sentiram durante muito tempo o que eles achavam que era a opressão da própria Igreja Católica sobre o desenvolvimento que eles achavam que era um pensamento racional, moderno, que se queria livre daquelas peias atávicas que eles achavam. Atávicas, e achavam que chegaram à altura de libertação. E se calhar agora para nós, que não estamos a viver este contexto, achamos se calhar foi um bocadinho à bruta, mas que na altura para eles significava a libertação.
2: As chamadas aparições de Fátima em 1917 são, na opinião do historiador Luís Farinha, um sinal da crise espiritual e religiosa num país onde os partidos tardam em encontrar soluções para os muitos problemas.
4: O que é um facto é que não há aqui soluções políticas. Quer dizer, para um quadro muito difícil do ponto de vista económico, do ponto de vista social e até do ponto de vista cultural e moral e espiritual e religioso.
5: Religioso, estamos a falar do quê?
4: Por exemplo, das aparições de Fátima.
5: Certo, no sentido de...
4: Repara, não discutindo de modo nenhum a questão transcendental, metafísica, não está em causa isso. Mas, na verdade, aquele fenómeno é o resultante de uma crise religiosa e espiritual profunda. E só toma dimensão ali por volta de 1927, 28, 30, quando a ditadura se afirma e quando a Igreja se alia ao processo político e há ali uma espécie de reabilitação da Igreja que durante a República teve dificuldades de convívio com o poder político, não é? E, portanto, Fátima é um fenómeno. Na verdade, não se discute aqui os aspectos transcendentais e metafísicos, nada disso está em causa, muito menos a fé de quem participou no processo.
5: Mas é erguida como bandeira, digamos assim.
4: Ah, sim, não, mas é o efeito de uma crise espiritual, moral, impressionante. Quer dizer, aquelas pessoas não têm mais nada em que acreditar.
2: O pano de fundo do 28 de maio é a crise, vai resumir daqui a pouco o historiador Fernando Rosas. O Partido Republicano Português, liderado por Afonso Costa, é um protagonista de destaque no processo que leva ao derrubo da monarquia, mas ao longo da Primeira República o quadro político vai se tornando mais complexo. Surgem novas forças, como o Partido Comunista Português, em 1921, mas há também novos partidos que resultam de cisões do PRP, como o Partido Republicano Evolucionista ou o Partido da União Republicana. O PRP, que adota depois o nome de Partido Democrático, vai ter outras dissidências, como aquela que faz nascer o Partido Republicano da Esquerda Democrática, os chamados canhotos. Entre 1910 e 1926, multiplicam-se os movimentos e organizações sindicais, intelectuais e económicas. Merecem destaque a Confederação Geral do Trabalho, o Integralismo Lusitano, que agrega monárquicos tradicionalistas, o Grupo Seara Nova, que reúne intelectuais democráticos progressistas, e a União dos Interesses Económicos, organização patronal transformada em partido político. Fernando Rosas diz-nos que a República falha porque o partido dominante repete erros do passado.
6: A República é uma tentativa de democratização do sistema liberal oligárquico que existia na monarquia. Mas é uma tentativa que falha. Quer dizer, ao rotativismo e ao caciquismo da monarquia substitui-se uma espécie de hegemonia do Partido Democrático na Primeira República, aquilo a que se vai chamar na época a ditadura do Partido Democrático, que começa a ser praticamente impossível através, por causa da manipulação eleitoral, por causa do caciquismo, por causa de... enfim, o Partido Democrático não larga, volta sempre. Mesmo quando está coligado, mesmo quando disfarça, é o Partido Democrático. E o Partido Democrático transforma-se num partido oligárquico, quer dizer, é um partido fortemente anti-operário, quer dizer, há uma repressão muito forte sobre o movimento operário, e o movimento operário começa a decair nessa altura, quer dizer, o movimento operário não consegue realmente resistir às deportações sem julgamento, à repressão policial contra o movimento operário. Começa a aparecer até uma espécie de terrorismo operário associado...
2: Há muitos atentados bombistas.
6: Atentados bombistas, atentados contra pessoas, industriais, empresários, etc. E, portanto, digamos, o pano de fundo do 28 de maio é a crise.
2: A grande efervescência política que marca a República acaba por ser uma fragilidade deste regime, onde o voto é apenas permitido aos homens letrados ou chefes de família, e os governos se sucedem a grande velocidade, 45 governos em 16 anos. Ainda assim, há alguns avanços, aponta o historiador Luís Farinha.
4: A República traz uma clarificação do regime liberal, da separação de poderes, da importância da justiça, da importância do Parlamento, da importância do partido político, até desmerecendo um pouco a capacidade governativa. O que vai caracterizar um pouco a República, esse é talvez um dos maiores handicaps da República, e de algum modo se aprendeu um bocadinho no 25 de Abril, na Revolução de 74, é exatamente porque a República tinha estas insuficiências. Não era um regime particularmente democrático no sentido em que o voto era muito restrito, portanto, baixa democraticidade, mas também uma falta de capacidade de governança.
2: Baixa taxa de execução.
4: De execução governativa. Estas duas coisas que alguns sociólogos, enfim, como Charles Tilly, muitas vezes acentuam, a conjugação destas duas dominantes vai dar regimes muito diferenciados na Europa, e em Portugal vai dar um regime com dificuldades de afirmação democrática, embora fosse um regime constitucional, com divisão de poderes, com um Parlamento ativo, muito ativo, até talvez limitativo da própria ação governativa, e essa era a grande questão, e é por isso que, de facto, no 25 de Abril acabamos por ter um regime mais semi-parlamentar e semi-presidencial, aliás, e também semi-parlamentar, de algum modo, porque, enfim, o Parlamento fica ali condicionado e não pode interferir na vida do governo de qualquer maneira, enquanto que na República o que acontecia de facto é que o Parlamento era dominante
2: e bloqueava.
4: E bloqueava completamente e simultaneamente não conseguia realizar o mais importante. Por exemplo, nós temos muitos anos em que não se aprovaram orçamentos. O Parlamento era de tal modo vivo, liberto para todas as discussões, enfim, de confrontos, etc., que do ponto de vista depois da eficácia era pouco, pouco eficaz.
2: A relevância do papel do Parlamento pode entender-se como uma reação ao período final da monarquia, nota Rui Tavares.
0: Por um lado, pode-se dizer que a Primeira República foi, de facto, mais caótica e desorganizada do ponto de vista político, porque ela representou uma guinada para o parlamentarismo que, na verdade, é, de certa forma, o eco da guinada para o presidencialismo que a monarquia já tinha dado. Portanto, se quisermos pensar em termos de instabilidade política, ela é partilhada pelo final da monarquia e pela República. Nós tínhamos tido cerca de 50 anos de um regime bastante estável, na prática bipartidário, de alternância governativa entre o centro-direita e o centro-esquerda, por assim dizer, entre os regeneradores e os progressistas. E isso esvaiu-se muito rapidamente já no século XX, o que também quer dizer que às vezes é isso, quer dizer, regimes muito estáveis durante meio século no nosso país, depois podem muito rapidamente entrar em convulsão. O rei, na altura, era um rei que tinha uma capacidade bastante grande de intervir na vida política. Isso era ressentido pelos políticos. E o rei Dom Carlos, em particular, foi quase como uma espécie de rei-presidente, no sentido em que depunha governos, dissolvia o Parlamento e nomeou João Franco para governar em ditadura, o que na altura era entendido como simplesmente a suspensão do regime parlamentar para sanear o sistema e depois regressar-se ao sistema parlamentar. Isso era, enfim, o que o termo ditadura desde o tempo da antiga Roma queria dizer. Às vezes as ditaduras podiam ser tão curtas como alguns dias, até alguns meses. Ninguém esperaria que acontecesse como aconteceu com o fim da Primeira República, que foi uma ditadura que durou 48 anos. Portanto, guinada num sentido de, ainda na monarquia, mas num sentido que poderíamos dizer quase presidencial no final da monarquia, e a Primeira República responde a isso dando uma guinada para o parlamentarismo. A Câmara dos Deputados e o Congresso da República têm uma importância muito grande e é nele que se fazem e desfazem governos com muita velocidade. Essa parte é verdade, não é? Chega a haver um governo que o humor popular chama o governo dos 5 minutos, porque, quer dizer, foi constituído e caiu no mesmo dia. A eleição do Presidente era feita no Congresso da República, portanto o Presidente não tinha a legitimidade popular que tem hoje em dia em Portugal, em que é eleito por sufrágio universal e direto. E, por outro lado, o Presidente, embora as coisas tenham mudado ao longo do tempo, elas foram instáveis desse ponto de vista, não podia dissolver o Parlamento. E, portanto, isto gerou um regime que era o oposto do monárquico, mas desequilibrado num outro sentido, talvez de um excessivo parlamentarismo.
2: Aquilo que o jurista e historiador Luís Bigode Chorão classifica como a fraca legalidade do regime.
7: A Constituição de 1911, sobretudo no que respeitava aos poderes presidenciais, não garantiu uma intervenção do Presidente que evitasse soluções de ruptura permanente e de conflito permanente. Portanto, não tinha o poder de solução das câmaras. Isto tinha a ver ainda, tinha havido razões históricas para isto, que se prendiam com a circunstância de haver uma crítica, enfim, histórica, ao poder moderador, não é? Que era o poder do rei, que dissolveu em muitas circunstâncias as cortes. Não é? E, portanto, a ideia de haver um Presidente da República que ficava com o poder também de dissolver o Parlamento, não é? O Congresso, ambos, exceto os republicanos, afligiam-se com essa ideia. Os presidentes foram tendo sempre influência, mas não tinham os poderes e nunca lhe foram conferidos amplamente poderes para poderem dissolver, em momento de crise, o Congresso. E isso, o Congresso, portanto, a Câmara dos Deputados e o Senado. E isso criou uma situação dilemática que se traduzia nisto. Falava-se muito ou revolução ou dissolução. E, portanto, tinha sido útil, não é, que o Presidente da República, exatamente para evitar a tentação de um número muito significativo de crises políticas ter acabado por ser resolvida com o recurso às armas e aos golpes e contragolpes militares e civis.
2: Importa lembrar, como faz Maria Alice Samara, que a Primeira República é marcada por um ambiente de conspiração quase permanente.
3: Nós olhamos sempre para esta instabilidade como se fosse da responsabilidade apenas dos republicanos, mas eles são muito cercados sempre. Há sempre muitos golpes, muitas conspirações contra a República. A República vive cercada, externamente é uma República, quando começa em 1910 a aparecer, é uma República numa Europa de cabeças coroadas, é uma República que tem os conspiradores monárquicos, tem conspiradores no interior, ou seja, esta República também é uma República que sofre ela própria com muitas destas conspirações que lhes trazem instabilidade. Portanto, não é só da sua responsabilidade. Foi precoce, teve a sua cota parte de luta política dentro dos seus pares, dos republicanos, mas também teve muito, também foi muito acusada pelos seus inimigos.
2: Fernando Rosas concorda. Os governos republicanos são apertados por baixo e por cima.
6: Por baixo pelo movimento operário e de cima porque a velha classe, a classe dominante e a nova indústria, a agricultura também, acham que o governo republicano não serve para... Porquê? Porque há crise, é preciso responder à crise, é preciso acabar com a agitação operária e aquele governo também não satisfaz as necessidades de restaurar taxas de lucro, taxas de acumulação, não é? E, portanto, digamos que é um governo apertado de baixo e de cima.
2: Como já lembramos, a Grande Guerra é certamente o fator sísmico que marca as primeiras duas décadas e meia do século XX. Rui Tavares lembra como Portugal é arrastado para o conflito com um pé em África e outro na Europa.
0: Quando se torna claro, ali no final de julho de 1914, princípio de agosto, que a Europa irá para a guerra, muitos dos políticos já estavam a banhos, na Figueira da Foz, noutros sítios, e vêm rapidamente para este lugar aqui onde estamos a gravar, que é a que hoje em dia nós chamamos a Assembleia da República, e que na altura era o Congresso da República, não é? Tinha a Câmara dos Deputados e tinha o Senado. Quando reúnem em conjunto a Câmara e o Senado, chama-se o Congresso da República. E em agosto de 1914... o Congresso da República reafirma a nossa lealdade à Aliança Luso-Britânica, que, no entanto, tinha vivido muitos maus dias com o ultimato na década de 1890, do qual se tinha aproveitado a República até num sentimento anti-britânico forte, mas agora estamos noutra época.
5: Basta lembrar o hino.
0: Exatamente. 1914, os aliados são os britânicos, os aliados são os franceses e Portugal está pronto a ir para a guerra contra a Alemanha. Bem, e passado uns dias os jornais começam a reparar numa coisa e a divulgá-la, não é que não fosse sabido, mas era preciso darmos conta que a Alemanha era vizinha de Portugal, não na Europa onde estava longe, mas em África, onde a Namíbia fazia fronteira com Angola e a Tanzânia com Moçambique. E, portanto, haveria ali a possibilidade, e houve a realidade de combates. Talvez o sinal que nós temos mais claro desse teatro de guerra em África é o que aparece no poema de Fernando Pessoa, O Menino de Sua Mãe, não é? No plaino abandonado, que a morna brisa acresce, de balas trespassado, jaz morto e apodrece, o menino de sua mãe.
2: Os militares portugueses mobilizados para o conflito vêm acumulando descontentamento com a forma como os republicanos trataram de reorganizar o exército. Quem nos chama a atenção para este facto é o coronel Aniceto Afonso, ex-diretor do Arquivo Histórico Militar.
8: Os militares dos quadros profissionais consideravam que a reorganização republicana do Exército tinha sido um grande erro. Que a reorganização do Exército republicano foi uma reorganização civilista, portanto, de mobilização geral, portanto, de conscrição. Todos os cidadãos tinham a obrigação de ser militares.
5: E porquê que teria sido um erro, na opinião?
8: E tinha sido um erro porque o corpo militar achava que a Força Armada não estava preparada para receber os cidadãos, todos os cidadãos como militares, e, portanto, não estava preparada para a milicianização. Quer dizer, o que os republicanos quiseram fazer foi uma espécie de exército suíço. Muita da documentação e da legislação que foi feita foi abundante em 1911-1912 para a transformação do exército nesse exército miliciano semelhante ao da Suíça. E há muita legislação que é quase copiada.
4: Ora, isso traduzia-se como? De ser, sobretudo, uma força de defesa?
8: Uma força popular. Uhum. Era uma força...
4: Menos profissionalizada, que digamos assim.
8: Muito menos, não é? Muito, só tinha os quadros personalizados, não é? Enquanto que antes, na monarquia, embora já tivesse havido algumas tentativas de fazer isto, a verdade...

0: Moçambique. O avanço para a frente europeia merece sérias reservas por parte dos comandos do Exército, como nos diz Aniceto Afonso.
1: O que o Partido Republicano preconizava era que Portugal tinha que entrar na guerra, mesmo na frente europeia, porque tinha que estar depois nas negociações de paz. E porquê? Por causa do Império Colonial. E aquilo que os militares, de uma forma geral, defendiam, a não ser aqueles que estavam ligados ao Partido Democrático, defendiam para que nós tínhamos as colónias para defender, onde também havia operações militares, houve logo desde o início, e, portanto, todos os esforços da Força Armada Portuguesa deviam ser nas colónias e não na frente europeia. Mas isso aí foi uma decisão política e Portugal acabou envolvido na guerra sem ter condições de estar nessa guerra.
0: Os militares estão mal armados, mal preparados e mal agasalhados.
1: Não tinham, por exemplo, fardamentos apropriados. Nós acabámos por entrar na guerra, começar a ir para a guerra em janeiro de 17. Agora, em janeiro é o tempo mais frio da Europa, não é? E Portugal não estava preparado, os militares portugueses não estavam preparados para isso. Não tinham armamento, não tinham organização. E, portanto, isto não houve tempo de fazer isso. Nós treinámos uma divisão em tanques, esteve lá uns tantos meses, mas foi no verão, para já foi no verão de 16. Nós podíamos ter participado, por exemplo, com uma unidade simbólica.
2: Estamos a falar de quantos homens?
1: Podíamos participar com um batalhão, por exemplo, menos de 1000 militares, e integrá-lo nas forças inglesas, não é? Por exemplo. E aí ficaria diluída a nossa, embora com uma presença simbólica, mas ficaria diluída a nossa incapacidade, digamos assim.
2: Mas não foi essa a opção?
1: Não foi essa a opção. E a opção foi muito alta, porque foi a opção de um corpo de exército. Ora, um corpo de exército é quase o maior escalão que estava na guerra, portanto, que acima do corpo de exército só há o exército.
2: Corpo de exército, estamos a falar de...
1: Então, corpo de exército, estamos a falar pelo menos em 50 mil homens.
0: Ao longo da participação na Grande Guerra, milhares morrem ou ficam feridos. Muitos são feitos prisioneiros. O golpe mais duro acontece em Lali, na Flandres, em abril de 1918. O corpo expedicionário português é massacrado pela artilharia alemã quando se prepara para ser finalmente rendido na linha da frente.
1: Os militares nunca esqueceram isso, os militares do 4º Permanente nunca esqueceram isso, nunca esqueceram as condições em que o exército português foi completamente aniquilado e derrotado no dia 9 de abril.
2: Estamos a falar de Lali?
1: A batalha de Lali, sim, a 9 de abril, por várias circunstâncias. E pronto, quando regressaram depois a Portugal, quando vão regressando a Portugal, a ideia deles é que este regime não é satisfatório, digamos assim, para a Força Armada. De certa forma, é acusado de abandonar as Forças Armadas, de abandonar os militares, de não os tratar com a dignidade que eles merecem, tudo isso. E tudo isso vai crescendo no seio do Exército.
0: Feridas semeadas pela Grande Guerra, recordadas pelo historiador militar Aniceto Afonso. A guerra acentua o cenário de dificuldades económicas que estão na base da grande agitação social deste período, como sublinha Nuno Valério, investigador de História Económica e Social.
3: Em Portugal, em particular, foi extremamente negativa, porque o país dependia, para alguns abastecimentos fundamentais, do exterior. E entre esses abastecimentos fundamentais estava o trigo, que alimentava as cidades, e o carvão, que alimentava as, não muitas, mas algumas indústrias que, modernas, que já existiam. Ora, a perturbação, corte em medida significativa desses abastecimentos, provocou uma recessão económica que foi acompanhada, devido à necessidade de realizar grandes despesas públicas para pôr o país a defender-se durante alguns anos do

0: dos ataques alemães em Angola e Moçambique, depois a participar ativamente na guerra na Frente Ocidental Europeia e, sobretudo, a defender-se da guerra submarina com que a Alemanha procurava cortar abastecimentos a todos os seus inimigos. Ora, essas despesas militares, conjugadas com a escassez de bens que vinham do exterior, provocou um processo inflacionista que não foi possível, por diversas razões, particularmente devido ao desequilíbrio das finanças públicas que continuou a existir depois do final da guerra, não foi possível travar. Isto fez com que, entre 1914 e 1924, houvesse uma subida de preços que, para se ter uma ideia do que foi alucinante para as pessoas da época, foi tão grande como a que tinha havido desde o tempo da descoberta do caminho marítimo para a Índia até ao princípio do século XX. Uau. Portanto, em 10 anos, mesmo que em 400.
1: Ainda as armas não se calaram e já a pandemia de gripe, a pneumónica, ceifa vidas em todo o mundo. Em Portugal morrem largas dezenas de milhares. Aumentam as dificuldades económicas e sociais, destaca Luís Farinha.
2: A guerra traz a fome. Os anos de 18, 19 e 20 trazem a pandemia espanhola. E, portanto, este caldo de dificuldades económicas, de dificuldades sociais, mas também, logo a partir de 1919, de um conjunto muito grande de pessoas que vêm completamente descontentes e até podemos dizer ficando ressabiadas com a guerra. Morreram muitas pessoas na guerra. Uhum. E mesmo os que participaram de uma forma mais ou menos, digamos, querendo participar, com vontade de participar, vêm lá muito desgastados e descontentes. Vamos ter, na verdade, logo ali a partir de 19, um número enorme de militares que não têm nada para fazer e que o Estado não consegue desmobilizar. Pelo contrário, até vai mobilizar politicamente.
3: Aliás, os militares e a política estavam muito misturados no início do século XX.
2: Completamente. Repare, os 25 governos que houve a seguir à guerra, até ao golpe de 28 de maio, 10 deles são chefiados por militares. Para não falarmos dos ministros militares que participaram em todos os governos.
1: Justamente um militar, ainda que sobretudo professor universitário, político e diplomata, Sidónio Paes, protagoniza um golpe que derruba o governo de Afonso Costa e leva ao exílio o presidente da República, Bernardino Machado. O historiador Rui Tavares lembra o modo como surge em cena aquele a quem Fernando Pessoa chamaria Presidente Rei.
4: Houve uma primeira tentativa de golpe com o general Pimenta de Castro, uma curta ditadura, 1915, como reação à possível entrada na guerra, que ainda não era oficial, e depois, já em guerra, o que tinha sido o antigo diplomata em Berlim, um professor de geometria descritiva e que era militar, mas que não tinha funções militares próximas até o momento em que é dado o golpe e se assume como Presidente da República, Sidónio Paes. Aí é que veste a farda e aí é que corre o país, aliás, muito modernamente, em cima de um automóvel e, portanto, quase como prefigurando o tipo de líderes políticos que viríamos a ter na Europa dos anos 20, governa durante um ano em regime que é, se calhar, aqui um bocadinho o reverso em espelho daquilo que eu dizia. Se Dom Carlos tinha sido um rei quase presidente, o Sidónio Paes é um presidente-rei, como lhe chamou Fernando Pessoa. E por isso agradou aos monárquicos, gostavam dessa concentração de poder numa só figura, e agradou a alguns republicanos que não gostavam da preponderância que o Partido Democrático, que era o partido de Afonso Costa, que era o Partido Republicano, um movimento barra partido, quase partido único, tinha na política nacional. E, portanto, muitos políticos viram no Sidónio Paes a maneira de quebrar com essa preponderância, com esse monopólio dos republicanos radicais e mais jacobinos do Partido Democrático. Mas Sidónio dura só um ano e, a seguir, volta-se ao regime parlamentar, já com o nome de Nova República Velha. Veja-se só, quer dizer, a República tinha, na altura, 8 anos, e poucos meses, e já era chamada de República Velha, já precisava de uma nova República Velha, a que sucedeu a ditadura militar e depois o Estado Novo.
1: O Estado Novo irá celebrar este interregno e a figura de Sidónio Paes. A historiadora Maria Alice Samara avança algumas explicações.
5: A forma como o Sidónio Paes se faz fotografar, faz aparecer em filmes, por exemplo, do Exército, com este o ambiente das massas, a aclamação, em que as massas aparecem como apenas para enquadrar o chefe, isto em si tem coisas premonitórias. Ele tenta fazer um Senado corporativo. Ele pega ideias que vêm de trás, que são antigas, e que, no fundo, em política às vezes nós podemos pegar ideias antigas, mas dar no novo contexto elas podem ter uma nova roupagem. E o Sidónio Paes, acho que é esta transformação e esta ponte entre mundos. Mais tarde, no Estado Novo, o Sidónio Paes vai ser respeitado como um antepassado, um antecedente. Há ali uma genealogia que, de facto, é respeitada. Retrospectivamente, eles olham para ele e veem ali qualquer coisa. Nós podemos perceber ali no Sidónio Paes uma experiência política que tem aspectos muito interessantes, como a figura dele politicamente, quer, por exemplo, com o princípio de uma espécie de polícia política, que também ali aparece. Não tem rigorosamente nada a ver com o que vai ser a PIDE, mas, quer dizer, nós encontramos ali alguns fatores com o Sidónio Paes que são muito interessantes.
1: O jurista e historiador Luís Bigode Chorão concorda que muitas figuras ligadas a Sidónio vão marcar a vida política das décadas seguintes, mas considera que falta ao quarto presidente da República um pensamento político estruturado.
6: Eu duvido que se possa, digamos, ver no sidonismo um antecedente um pouquinho mais longínquo daquilo que veio a ser depois, o 28 de maio, etc. Agora, não há dúvida nenhuma que muito do pessoal sidonista vai estar no 28 de maio e vão estar a colaborar com o Estado Novo Salazarista ao longo de anos. Isso é importante que se note, não é?
3: O que é que acha que não é, digamos, um preâmbulo da ditadura militar?
6: Bom, há características do sidonismo que têm muito a ver com a personalidade do seu líder, não é? Do Sidónio Paes. Mas ele também não tinha pensamento expresso, quer dizer, era muito difícil. São as circunstâncias que acabam por tornar uma figura com certo apoio popular, é preciso dizer isso.
1: Como nota Fernando Rosas, o apoio inicial a Sidónio abrange largos setores da sociedade.
7: Há um descontentamento popular que o sidonismo explora. Não se esqueça que a União Operária Nacional, que era, digamos assim, o que antecedeu a Confederação Geral do Trabalho, apoia ao Sidónio. Simplesmente o sidonismo mostra-se rapidamente um regime autocrático, mas um regime autocrático já com qualquer coisa de autoritarismo de tipo novo, não é? Mas que não subsiste. Porquê? Porque o fim da guerra é em todo o lado na Europa. É a ofensiva do movimento operário que se dá. Bom, na Europa Central e Oriental, por virtude da Revolução Russa de 17, é uma ofensiva vermelha, e que no Ocidente Europeu se manifesta em ondas de agitação que chegam a Portugal. A greve geral de 18, depois 19, 20, digamos assim, até à greve ferroviária de 21, que aí começa. É uma greve muito dura, muito prolongada e derrotada.
1: 1921 é um ano marcado por um episódio particularmente violento, de que falaremos no próximo episódio.
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Prossegue a missão da Antena 2 com The Lark Ascending, de Ralph Vaughan Williams, pelo violinista David Nolan e Orquestra Filarmónica de Londres, sob a direção de Vernon Handley.

0: The Lark Ascending, peça para violino e orquestra de Ralph Vaughan Williams, pelo violinista David Nolan e Orquestra Filarmónica de Londres, sob a direção de Vernon Handley.
1: E mergulhamos agora no universo de Samuel Barber com o interlúdio do primeiro ato de António e Cleópatra.

0: O interlúdio de António e Cleópatra, de Samuel Barber, aqui na interpretação da Orquestra Festival Spoleta, com a direção de Christian Badea.
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3: Vamos transmitir uma gravação cedida pela Radiodifusão da Baviera.

No programa de hoje, um concerto realizado na Odeon Platz, em Munique, no dia 12 de julho de 2025. Escutaremos a suíte da ópera O Cavaleiro da Rosa, de Richard Strauss, e iniciar, de Sergei Prokofiev, concerto para piano e orquestra número 3 em Dó Maior, opus 26. Sergei Prokofiev nasceu em 1891 na atual Ucrânia e foi um dos compositores mais marcantes do século XX, conhecido pela sua escrita rítmica, energia e sentido de ironia musical. Ao longo da carreira, moveu-se entre a Rússia, a Europa e os Estados Unidos, afirmando-se tanto na música sinfónica como no teatro musical. No dia em que se assinala os 90 anos de Pedro e o Lobo, uma das suas obras mais populares e pedagógicas, ouviremos uma faceta bem diferente do compositor, mais virtuosístico e brilhante. O Concerto para Piano e Orquestra número 3, em Dó Maior, opus 26, foi escrito entre 1917 e 1921 e estreado em Chicago com o próprio Prokofiev ao piano. É uma das suas obras mais célebres e também uma das mais tocadas do repertório para piano do século XX. Será a solista Danil Trifonov e a Orquestra Sinfónica da Radiodifusão da Baviera. Foi dirigida por Franz Welser Most.

Concerto para piano e orquestra número 3 em Dó Maior, opus 26 de Sergei Prokofiev, pelo pianista Danil Trifonov e Orquestra Sinfónica da Rádio Difusão da Baviera, sob a direção de Franz Welser-Most. Estamos a transmitir uma gravação cedida pela Rádio Difusão da Baviera de um concerto realizado na Odeonplatz, em Munique, no dia 12 de julho de 2025 e que teve, na segunda parte, suíte da ópera O Cavaleiro da Rosa, numa compilação de Franz Welser-Most, que aqui dirige a Orquestra Sinfónica da Rádio Difusão da Baviera.

Richard Strauss, suíte da ópera O Cavaleiro da Rosa, numa compilação do maestro Franz Welser Most, que aqui dirigiu a Orquestra Sinfónica da Rádio Difusão da Baviera. Transmitimos um concerto em que participou igualmente o pianista Daniil Trifonov, preenchido com obras de Richard Strauss e Sergei Prokofiev, e realizado na Odeon Platz, em Munique, no dia 12 de julho de 2025. Foi uma gravação cedida pela Rádio Difusão da Baviera.

Prossegue a emissão da RDP Antena 2 com música de Sergei Taneyev, Quarteto de Cordas número 4, em Lá menor, opus 11, pelo Quarteto Taneyev.

o avisem o vosso rigor. Esta fronte coroada de glória, conhecida na corte dos reis, o quê? Não tendes memória de já a teres visto? Eu, que sob as armas triunfei em todos os lugares, invencível em tantas batalhas, sou vencido pelos vossos olhos. E a francesa responde: Espanhol, suplico-te, deixa-me em paz e sossego. Os teus olhos choram fuligem e os teus suspiros cheiram a alho. Sim, já vi o teu rosto. Lembro-me bem que em Paris cheiravas mais a queijo do que a almíscar e a âmbar gris. Ai, pobre senhor Dom Caranguejo, foi antes o desespero que te fez suar tinta, pois a tua roupa está bem negra. Mas o espanhol não desiste e insiste. Então, como recompensa e prémio da minha amizade, viverei sem esperança e tu viverás sem piedade. A França que me possui, onde todos me invejam, belos olhos perante os quais o dia cede, só me retém por vós. Se vos tornardes menos amarga a dor de que me queixo, a Espanha que me reverencia beijar-vos-á a mão. E a francesa responde: A tua amizade sem igual assemelhar-se-á ao sol que percorre todo o mundo sem encontrar semelhante. A julgar pelo teu aspecto, aquilo que te aperta ao colarinho fez-te vir para a França sem dinheiro e sem criados. O remédio que se prescreve para o mal que te faz morrer não sou eu quem te dará, é ao rei que compete curar-te. Nesta interpretação do ensemble Le Poème Harmonique, dirigido por Vincent Dumestre, a parte do espanhol é executada exatamente conforme a fonte. Já nas respostas da dama francesa, os músicos tomam mais liberdade, adicionando outros instrumentos, improvisando novas melodias e glosas, e enriquecendo assim a textura musical. Uma prática que, de resto, como já vimos, era absolutamente corrente na época.

A partir da segunda metade do século XVII, aproximadamente, como dizíamos há um bocado, o acompanhamento passou progressivamente a ser escrito em forma estenográfica, com uma linha de baixo contínua. Como já vimos em episódios anteriores, este sistema de escrita é muito versátil, pois permite que qualquer instrumento harmónico ou grupo de instrumentos faça o acompanhamento de acordo com as suas características, possibilidades e limitações, podendo também variar a textura, o caráter, a densidade e a atividade rítmica do acompanhamento em função do conteúdo e do sentido do texto cantado. O intérprete fica assim incumbido de ser ele a realizar a polifonia e a harmonia necessárias para acompanhar o cantor ou cantores, abrindo-se um leque de possibilidades performativas que a escrita mais prescritiva do obbligato, em grande medida, constrangia. Michel Lambert é um nome incontornável na geração seguinte à de Moulinier, na história da Art Cour. Nascido por volta de 1610, em Champigny-sur-Veude, uma pequena localidade no Val do Loire, no centro da França, foi construindo uma reputação como cantor, compositor e professor que culminaria na sua nomeação, em maio de 1661, como Maître de la Musique de la Chambre du Roi, mestre da música da Câmara de Luís XIV, cargo que ocuparia até à sua morte em junho de 1696. Entre as funções que desempenhava neste cargo contavam-se a formação dos pajes da Capela Real e o ensino dos cantores da Câmara do Rei. A 24 de julho de 1662, a sua filha Madeleine casaria, nem mais nem menos, com Jean-Baptiste Lully. A relação com o genro não se limitava aos laços familiares. Lambert viria a escrever também vários recitativos e diálogos para os seus ballets comiques. Mas vamos às suas maravilhosas árias. Comecemos com Le repos, l'ombre, le silence. O repouso, a sombra, o silêncio. Tudo me leva neste lugar a confidenciar os meus mais secretos tormentos. Sinto-me aliviado ao contar aqui o meu martírio. Não o digo senão às florestas, é certo, mas ainda assim há que dizê-lo. Se quer falar sem nada silenciar, é neste lugar solitário que o podemos fazer, pois não se temem aqui os indiscretos. Sinto-me aliviado ao contar aqui o meu martírio. Não o digo senão às florestas, é certo, mas ainda assim há que dizê-lo. A interpretação que vamos ouvir é do tenor belga Stefan van Dyck, na direção do ensemble Música à Fávola.

Lambert dedica o seu livro de Arias de 1660 a Pierre Denier, um cantor que era também aristocrata e cortesão, profundamente influente na música vocal francesa da segunda metade do século XVII. Nesta dedicatória lê-se: Monsieur, apresento-vos estas áreas por considerações bem fundadas e com o mais profundo

profundo respeito. Trata-se de uma homenagem pública que vos presto, enquanto Deus do canto, a quem a França deve tudo o que possui de mais refinado e comovente, na bela maneira de cantar que nela introduzistes. E é também um tributo, como o que os pequenos ribeiros oferecem à fonte de onde brotam. Pois é verdade, senhor, que devo ao proveito que tirei de vos ouvir e aos conselhos que tivestes a bondade de me dar, tudo o que sei de melhor e tudo o que produzi de mais agradável. Se Lambert não poupa em louvores o seu mestre, ele próprio também recebia rasgados elogios das mais diversas proveniências. A cantora Anne de la Barre, por exemplo, escreveu a Constantine Huygens, figura central na cultura neerlandesa do século XVII, que Lambert era o melhor professor de canto de Paris. Pierre Perrin, poeta e libretista, figura seminal da ópera francesa, chamou Michel Lambert o anfião dos nossos dias. Lembram-se do sétimo episódio desta temporada? Anfião era o filho de Zeus e Antíope, que tinha o poder de mover as pedras com o som da sua lira. E Le Cerf de la Vieville, o importante musicógrafo, afirmava que Lambert era o maior mestre que surgira em séculos. Vamos então terminar o programa de hoje com mais duas de suas áreas. A primeira, Par méchant, triste et touchant, tem o seguinte texto. Pelos meus cantos tristes e pungentes, reconheceis, Iris, a dor que me oprime? Os meus tormentos são cruéis, nada os pode banir, e não canto para aliviar a tristeza, mas antes para a nutrir. O langor reina no meu coração, e não espero que um dia ele cesse, mas amo este tormento ao qual nada deve pôr fim. Não, não canto para aliviar a tristeza, mas antes para a nutrir. Segue-se Vos mépris chaque jour, que tem o seguinte texto. Os vossos desprezos causam-me a cada dia mil inquietações, mas acolho a minha sorte, ainda que seja dura. Ai de mim, se nos meus males encontro tantos encantos, morreria de prazer se fosse mais feliz. A interpretação destas duas airs de cour é da soprano Céline Chine, acompanhada em tiorba por Eduardo Egues.

0: Muito obrigado por terem escutado o nosso programa, que teve sonoplastia de Rui Morgado. Um abraço e até à próxima.
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2: E ficamos agora com uma obra do compositor raramente escutado italiano Riccardo Broschi, com Se a labro mio non credi, mas num arranjo instrumental de Christophe Rousset.

0: L'Étalon Lyrique de Christophe Rousset, o agrupamento que interpretou aqui este arranjo instrumental concebido pelo próprio maestro Christophe Rousset sob uma composição de Ricardo Broschi intitulada Se al labro mio non credi.
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0: Com certeza, Bach, Mahler, Shostakovich.
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A emissão de hoje vai ao interior de conventos nos séculos XVI e XVII. Ser testemunha da vida monástica de freiras que, entregues à clausura e à vida espartana, tinham afinal um cotidiano com muito de amor, rebeldia, poesia, empreendedorismo, autopromoção, conluio. São muitas histórias e muitas monjas as que atravessam o livro Sabedoria do Convento. Como as freiras do século XVI podem salvar a tua vida do século XXI. Livro das espanholas Ana Garriga e Carmen Urbita, que a Pergaminho acaba de publicar. As autoras conheceram-se durante os anos de doutoramento na Brown University, em Rhode Island, Providence, nos Estados Unidos, e decidiram, a certa altura, começar um podcast que intitularam de Hijas de Felipe, Filhas de Felipe, aludindo às olheiras e palidez das infantas de Felipe II, que se assemelhavam às delas próprias, enquanto alunas soterradas em livros nas bibliotecas da Brown. O sucesso deste podcast, justamente sobre a vida monástica nos séculos XVI e XVII, deu origem a este livro e a um reconhecimento em diferentes países perante a forma inteligente e divertida como nos contam as histórias das mulheres que tomaram votos e se enclausuraram e como as relacionam com a vida dos millennials de hoje e não só. Sabedoria do Convento acaba de chegar às livrarias portuguesas. Ana Garriga e Carmen Urbita em entrevista já a seguir. Depois seguimos por uma dessas vidas, a de Santa Teresa d'Ávila, numa das emissões do programa O Som que os Versos Fazem ao Abrir, com Ana Luísa Amaral. Uma das emissões em que partilhou connosco a sua paixão pela poesia, o seu conhecimento, o seu olhar. E ouviremos também certos deste livro de Ana Garriga e Carmen Urbita, por Andréa Lupi, numa emissão de semibreve, com muita música a condizer. O programa termina, como sempre, com o Lilliput, o pequeno grande mundo dos livros para os mais novos, aqui percorrido por Sandy Gageiro. Sábado, 2 de maio. Muito boa tarde, esta é a força das coisas.

Nisi Dominus, Salmo das Vésperas da Beata Virgem, de Cláudio Monteverdi. A interpretação do ensemble Pygmalion, cor e orquestra, orquestra em instrumentos da época, a direção do francês Raphaël Pichon.

Seguimos com um dos nomes que marcaram a vida conventual, e não só, no século XVI, a de Santa Teresa de Jesus, Santa Teresa d'Ávila, no programa O Som que os Versos Fazem ao Abrir. Voltamos a escutá-lo no apaixonado convite à poesia feito por Ana Luísa Amaral. Uma destas emissões cheias de conhecimento e paixão pela poesia e vontade de as partilhar.

0: que os versos fazem ao abrir.
1: Se leio um livro e ele torna o meu corpo tão frio que fogo nenhum o pode aquecer, sei que isso é poesia.
0: Emily Dickinson.
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1: Vivo sem viver em mim, e tão alta vida espero que morro por não morrer. Vivo já fora de mim depois que morro de amor, porque vivo no Senhor que me quis só para si. Meu coração lhe ofereci, pondo nele este dizer que morro por não morrer. Esta divina prisão do amor em que hoje vivo tornou Deus o meu cativo e livre meu coração. E causa em mim tal paixão Deus meu prisioneiro ver que morro por não morrer. Ai, que longa é esta vida, que duros estes desterros, esta prisão, estes ferros em que a alma está metida. Só esperar a saída causa em mim tanto sofrer que morro por não morrer. Ai, que vida tão amarga sem se gozar o Senhor, porque se é doce o amor, não é a esperança larga. Tire-me Deus esta carga pesada a mais não poder, que morro por não morrer. Somente com a confiança vivo de que hei de morrer, porque morrendo o viver me assegura minha esperança. Ó morte que a vida alcança, não tardes em me aparecer, que morro por não morrer. Olha que o amor é forte, vida, não sejas molesta. Para ganhar-te só te resta perder-te sem que me importe. Venha já a doce morte, venha já ela a correr, que morro por não morrer. A vida no alto cativa, que é a vida verdadeira, até que esta nos não queira, não se goza, estando viva. Não me sejas morte esquiva, só pela morte hei de viver, que morro por não morrer. Como, vida, presenteá-lo o meu Deus que vive em mim, se não perdendo-te a ti, para melhor poder gozá-lo? Quero, morrendo, alcançá-lo, pois só dele é meu querer, que morro por não morrer.
2: Aspirações de vida eterna, ou vivo sem viver em mim. A poesia de Santa Teresa d'Ávila, ou Santa Teresa de Jesus, que viveu entre 1515 e 1582, mulher declarada santa em 1622 e declarada doutora da Igreja.
1: No século XX só.
2: Por Paulo VI em 1970, freira mística de uma família de judeus convertidos, nasceu em Ávila, a noroeste de Madrid, a 28 de março de 1515. Aos 20 anos quis entrar no convento das Carmelitas, diz-se que contra a vontade do pai, mas já antes, aos 7, tinha fugido para ser martirizada. Mas felizmente o pai viu-a sair das muralhas e conseguiu resgatá-la. Teve crises espirituais, em particular numa década entre 1542 e 1554, após o que passou a ter uma série de experiências místicas e uma ação frequente na fundação de conventos. Fanática da devoção a Deus, pensava ter atingido a completa noção do pecado, incluindo o original. Está a poesia dela publicada no nosso país e ainda disponível na Assírio e Alvim, o pequeno livro Seta de Fogo, são 22 poemas. Escutamos Santa Teresa d'Ávila, primeiro na leitura feita para este programa, e por isso o nosso grande agradecimento pela poetisa galega Yolanda Castanho. Depois escutamos a leitura de Ana Luísa Amaral, a tradução de José Bento, esta que está editada na Assírio e Alvim. Olá, Ana Luísa.
1: Olá, Luís.
2: Sente estar perante que tipo de êxtase, que tipo de amor, quando lê a poesia de Santa Teresa d'Ávila, Ana Luísa?
1: É assim, Luís. Eu queria agradecer, o Luís já agradeceu, mas eu quero novamente
2: sublime,
1: agradecer.
2: Claro.
1: Exatamente, à Yolanda Castanho, que é uma belíssima, uma grande poeta galega, a sua leitura. Eu pedi-lhe isto no domingo, ela fez esta leitura maravilhosa para nós. E quero agradecer também à minha colega da Faculdade de Letras, a Isabel Morujão, que me forneceu uma série de elementos que eu, obviamente, sobre, porque ela trabalha sobre as mulheres, as freiras, no fundo, não é? Estas mulheres religiosas dos séculos XVI e XVII, e são muitas. No fundo, é curioso porque, de alguma maneira, a cela era, e tão bem, desculpem este excurso, e tão bem que as

0: da Igreja, só é reconhecida como doutora da Igreja no século XX. Ela é responsável, por exemplo, pelas Carmelitas Descalças, não é? Portanto,
1: Sim,
0: pela mudança para.
1: fundação.
0: Exatamente, pela fundação das Carmelitas Descalças. As obras completas de Santa Teresa saíram e o nosso poeta, Florentino Mendonça, recomendou-a quando ela saiu em 2015. Eu tenho-a aqui à minha frente. Portanto, saiu nas edições Carmelo. É um texto original, é uma tradução de Agostinho dos Reis Leal, com as irmãs Carmelitas Descalças, com introdução e notas de Tomás Alvarez e Maximiliano Arraiz, mas a determinada altura pode ler-se relativamente aos seus poemas, que são poucos, não são muitos, ela não tem muitos poemas. Tão pouco possuímos, escrevem eles, uma edição garantida da produção poética teresiana. O entrecruzamento dos seus poemas com o São João da Cruz, por exemplo, a cópula Vivo Sem Viver em Mim, que é justamente aquilo que nós agora escutamos, e com outros de poetisas da primeira geração teresiana, continua a exigir um trabalho crítico muito sério para deslindar o exame dos textos. Portanto,
1: Sim, sendo que é um trabalho infinito.
0: exatamente, um trabalho infinito. Este poema é lindíssimo. Eu acho que eu lembro-me, eu fui à Ávila muito jovem e lembro-me de chegar à Ávila e é de facto
1: Ver aquelas muralhas é
0: é
1: uma
0: uma coisa
1: cidade.
0: que não se esquece. E lá ao fundo vê-se justamente, não é, sobre uma colina, aquelas muralhas, e é algo que não se esquece. E eu na altura comprei os poemas de Santa Teresa de Ávila em espanhol, é claro, e trouxe-os, e depois de vez em quando voltava a este poema, porque é um poema muito belo. Recordar isto, que este tema do morrer de amores, o desejo de morrer, não é, digamos assim, original, não é? Este,
1: Já os
0: que
1: encontramos
0: amuera
1: nas
0: o porteiro a
1: cantigas de
0: moer,
1: amigo, nas
0: já
1: cantigas.
0: encontramos exatamente a tradição cancioneiril desta poesia. Existe, não é, no poema
1: Mas nas
0: de
1: cantigas
0: Santa
1: de amigo,
0: Teresa.
1: assumidamente, carnal, gente, aqui ficamos na dúvida.
0: Não é com Deus, obviamente, não é? Mas quero dizer, é curioso porque já no Cântico dos Cânticos nós encontramos um passo que é assim: grava-me como selo em teu coração, como selo no teu braço, porque forte como a morte é o amor. Ou seja, esta ligação da morte e do amor, não é, existe na nossa tradição desde o início, não é, desde o princípio. E se nós pensarmos, como o Luís disse, no Cancioneiro Geral, de facto temos um Duarte de Brito que usa "e muero porque não muero", e morro porque não morro, justamente está lá, muito anterior. Opa, muito, não é muito, mas bastante anterior a Santa Teresa de Ávila.
1: E é
0: Portanto,
1: provável
0: isto existe
1: que ela
0: já.
1: tenha lido. Ela lia muitos
0: Claro,
1: romances e
0: claro.
1: poesia.
0: Claro, ou quando nosso conde vimioso, e pois que vivendo, morro todavia, viver não queria. Portanto, o que acontece com Santa Teresa de Ávila é que ela torna, se quisermos, religioso ou místico esta ideia, esta ligação entre a morte e a vida, não é? Que é o que é o grande binómio que nos surge aqui no poema, não é? É o binómio morte-vida de diferentes maneiras. Ou seja, o que eu quero dizer é que a morte assume no cristianismo um determinado sentido. Torna-se aquilo que dá sentido à vida, a morte dá sentido à vida, mas o conceito da morte no, do amor, da morte do amor na poesia não religiosa, assume ou representa, por assim dizer, a procura do alívio para a ausência do amado ou da amada, não é? E Teresa de Ávila vai colocar esta ideia de morte e de morrer de amor ao serviço da mística e ao serviço de Deus, e não ao serviço do profano, se quisermos, não é? Portanto, que era realmente como funcionava esse binómio morte-vida que nós encontramos quando a vida no alto cativa, que é a vida verdadeira, por exemplo, ou "vida, não sejas molesta, não me sejas morte esquiva", não é? Estas interpelações, digamos, que ela faz, quer à vida, quer à morte. E de facto, morrer por não morrer, nós temos aqui dois tipos de morte, não é? Eu morro metaforicamente, não é? Por não morrer realmente, e porque morrer realmente significaria estar contigo, significaria reunir-me a ti, meu
1: Até
0: Deus.
1: porque uma freira é uma serva de Deus.
0: Foi a Isabel que me chamou a atenção, é muito engraçado, Luís, chamou-me a atenção para uma coisa muito engraçada que eu depois encontrei aqui nas obras completas e nas cartas de Santa Teresa de Jesus ou Santa Teresa de Ávila, que há uma carta dela a Maria de São José, que é uma nossa freira, não é, que também vai, ela própria uma poetisa, uma carta de 8 de novembro de 1581, em que ela diz assim, vou ler com o meu espanhol, pode ser?
1: Sim.
0: "De como le va en lo espiritual, no me deje de escribir". Ou seja, daquilo que se passa do ponto de vista espiritual, não deixe de me dizer. de me escrever.

0: que me holgaré y que según ha pasado no puede ser sino bien. Yo acho que isso só pode ter corrido muito bem. Y después acrescenta así, y las poesías también vengan. Ou seja, e mando lá também as poesias, e que elas venham
1: nós
0: também
1: gostamos.
0: As poesias, e que elas venham também os poemas. Portanto, ela encorajava as jovens freiras a escrever, e encorajava as nos vários conventos que fundou, não é? Ao longo da vida. E foi uma mulher que se opôs também, isto é importante dizer, à Igreja, não é? A muitos dos mandamentos, digamos assim, da Igreja, à Inquisição, por exemplo, ela chegou a estar citada na Inquisição, não é? Porque era considerada uma mulher instruída, não é? E, portanto, uma ameaça.
1: E porque tinha um pé no profano, porque já falou aqui no Cântico dos Cânticos, há erotismo nesta poesia.
0: É claro que há.
1: Ela achava.
0: Só que está
1: e há um testemunho,
0: Deus,
1: há um testemunho que, entretanto, teve reflexos. Há um testemunho à obra. Ela achava que Jesus Cristo lhe aparecia, mas de forma invisível. Dizia que muitas vezes era perfurada por uma seta de fogo,
0: sim,
1: que lhe provocava uma dor e um êxtase avassalador e o desejo de que essa seta não parasse.
0: É a experiência mística, não é?
1: Gemia muito.
0: Sim, sim.
1: Jacques Lacan, o psicanalista francês, disse que estamos aqui a falar de um ato carnal ou de um sentir carnal. Georges Bataille disse também que,
0: claro que
1: ela estava a falar de um prazer carnal. E, claro, temos essa representação de
0: claro,
1: Bernini, que fez a escultura sobre esse êxtase de Santa Teresa. É uma das mais conhecidas esculturas de Bernini, o anjo que tinha perforado o coração com uma seta de fogo. Um êxtase de Santa Teresa na igreja de Santa Maria della Vittoria, em Roma.
0: Sim, sim.
1: E o rosto, para quem se está a lembrar, o rosto é de um êxtase sexual.
0: Sim, quer dizer, com certeza, no caso... de uma mulher em êxtase sexual.
1: Sim, é só um êxtase que podemos interpretar como se porventura ela tivesse essa relação com o divino, ou se seria mesmo uma relação mais terrena.
0: Sim, mas eu também acho essa questão, o facto de para ela ser, porque ela deixou escrito em vários sítios, a poesia é para ela uma celebração, digamos assim, uma marca de uma alegria profunda, de uma alegria extrema, não é? É claro que este poema, e se nós pegarmos então em São João da Cruz, não é? O poema de São João da Cruz é também dirigido a Deus, não é? E há até análises contrastivas e análises que aproximam e distinguem, não é? Os dois poemas, porque ele pega também num poema muito semelhante ao de Santa Teresa d'Ávila, a este Santa Teresa d'Ávila. E pega também nesse verso, que muero porque não muero, e faz um outro poema que é muito semelhante ao dela. O que a mim me interessa aqui realmente é o poder imenso que as palavras se revestem neste poema, a beleza do poema, não é? E a forma como ela deflete aquilo que o Luís diz, que é verdade, não é? Que é a paixão carnal, se quiser, não é? O que é aquilo que nós entendemos como paixão carnal, como êxtase carnal, como é tudo defletido, mas isto de facto é isso é o cerne da experiência mística para o divino. Mas isso é o cerne, não é? Do misticismo. Pronto. É o gozo, não é? E o gozo é uma palavra que funciona tanto, como nós sabemos, para a experiência sexual, erótica, como
1: para um outro estádio de
0: exatamente.
1: Proximidade ao divino.
0: Justamente, não é?
1: Santa Teresa d'Ávila, Santa Teresa de Jesus, trouxemos hoje o poema Aspirações de Vida Eterna, Vivo Sem Viver.
0: Posso só dizer uma coisa pequenina, Luís? É que se as pessoas quiserem saber um bocadinho mais, há um pequeno texto que encontram na internet. Eu gosto de fazer essas coisas, porque as pessoas assim podem ir ver, não é?
1: Também é uma seta.
0: Que se chama Amor e Morte na Castro, de António Ferreira. A Castro de António Ferreira, o que é que interessa? Pois interessa porque realmente este poema de Santa Teresa d'Ávila é trabalhado e muito bem aí nesse que é de Jacinto Lins Brandão. E depois da nossa colega Isabel Morujão, Entre Duas Memórias, que também se encontra Maria de São José, fundadora do primeiro Carmelo Descalço em Portugal, que está também na internet.
1: Santa Teresa d'Ávila, no programa de hoje. Ana Luísa, até para a semana.
0: Até para a semana, Luís.
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Uma emissão de O Som que os Versos Fazem ao Abrir, com Ana Luísa Amaral, a propósito do livro Sabedoria do Convento, de Ana Garriga e Carmen Urbita. Também a propósito deste livro, recupero uma das emissões de Semibreve, de André Lupi.

Teresa de Ávila é assim evocada por Rosalía, cantora sensação de Espanha. Teresa Sánchez de Cepeda Dávila y Ahumada, nascida a 28 de março de 1515, na localidade de Ávila, em Castela, certamente não quereria ouvir falar dos luxuosos sapatos Jimmy Choos que Rosalía evoca, aqui para dizer que os tira, que partirá as porcelanas e oferecerá o piano vertical, isto tudo na canção Sauvignon Blanc, do álbum Lux. Como se pode ler na introdução do livro Instrucción de Novicias, escrito a quatro mãos por Ana Garriga e Carmen Urbita, e aqui numa tradução livre, direta e é possível, ultimamente parece que todos sonhamos com o convento. Não importa para onde olhes, nos filmes, nos livros, nas viragens da pop internacional e até nas passarelas de moda, há como que um eco de uma mesma obsessão da estética, da liturgia e do mistério da vida comunitária das monjas. Até o teu algoritmo sabe que a fantasia conventual se converteu no teu melhor mecanismo para lidar com o desencanto perante um mundo que se desmorona. Rosalía dispensa ou não o seu copo de Sauvignon Blanc, mas certamente capitaliza este interesse, real ou apenas sentido pelas autoras do livro, no escapismo, consolo e amparo de uma sonhada vida conventual.

Se no segundo quarto do século XXI a clausura conventual está ou não na moda, é um facto ainda por verificar. Mas os ensinamentos de Teresa de Ávila já cá andam há muito. E há muito que influenciam pessoas, quer tenham ou não tomado ordens religiosas.

Ouvimos a luz evocada no coro a quatro vozes, na viola e no órgão do terceiro andamento de Luminosity, uma cantata meditativa composta pelo britânico James Whitburn, já falecido, no ano de 2007. A obra usa textos de diversos autores, entre os quais a mística e carismática Teresa d'Ávila.

Voltemos à instrução de noviças. Teresa era uma monja carmelita de 47 anos. Depois de duas décadas a viver no anonimato, o seu carisma místico, a sua teimosia e as suas ideias revolucionárias fizeram-na sair do baralho por entre a massa imensa de mulheres de vida religiosa que povoava a Castela do século XVI. Teresa é essa amiga para a qual olhas com perplexidade quando decide investir a pouca energia que lhe resta num projeto de vida coletiva de autogestão, mas no final, contra todo o prognóstico, sai-se com a sua. A monja tinha tomado a decisão de fundar as Carmelitas Descalças, uma nova ordem religiosa que seria amiga da pobreza e inimiga de outras ostentações da religiosidade. Ao contrário das 200 monjas que viviam no convento onde Teresa havia professado quando tinha 20 anos, as casas das Carmelitas Descalças não aspiravam a ter mais do que 13 pessoas. Durante 40 anos, a oração mental, a austeridade e a intimidade seriam os pilares do ambicioso sonho de Teresa. Começavam a surgir rumores que, mais do que uma monja, aquela mulher

Teresa Dávila tinha os tais 47 anos de idade em 1562, quando outra das protagonistas do livro, cujo género é difícil de categorizar, conhece a futura santa. Regressemos ao texto. Em 1562, Maria era apenas Maria de Salazar, tinha 14 anos e levava uma adolescência descontraída e bem recheada de caprichos no opulento palácio de Luísa de Lacerda, uma parente afastada e ricalhaça. Mais vaidosa do que ninguém, poucas coisas agradavam mais a Maria do que o farfalhar dos tecidos engomados e a brancura imaculada da sua renda. Naquela noite, no entanto, não se importou de deitar por terra o estilismo, de deixar murchar aquela roupa cheia de balões e arrastar a saia pelo chão, arranhando-se os joelhos. Em troca disso, esperava conseguir abrir caminho às cotoveladas como na primeira fila de um festival por entre todas aquelas intrometidas cortesãs que, como ela, tentavam espreitar pelo buraco da fechadura a mulher mais popular e intrigante do palácio, Teresa Dávila.

Ouvimos o Colóquio Amoroso, um poema de Teresa Dávila, um de muitos escritos que nos deixou, entre poemas, numerosas cartas e a sua vida, uma autobiografia. Teresa Dávila foi uma força da natureza, como compreendemos através da leitura da Instrução de Noviças ou ao pesquisar um pouco sobre ela. A sua longa e inspiradora vida fica, no entanto, de alguma forma ofuscada pelos episódios que registou a partir de 1560, pouco antes de conhecer Maria de Salazar, a então adolescente que deve ter ficado meio atónita ao assistir ao vivo e a cores à performance de Teresa enquanto vivia as suas visões e êxtases, alguns que duravam largos dias. Na sua autobiografia, Teresa escreve: aprouve ao Senhor favorecer-me algumas vezes com esta visão. Ao meu lado esquerdo, junto a mim, vi um anjo em forma corporal. Era pequeno, muito bonito, e de um rosto tão corado que parecia dos anjos mais sublimes que parecem abrasar-se totalmente. Vi-lhe nas mãos um dardo de ouro comprido que me parecia ter na ponta de ferro um pouco de fogo. Dava a impressão que, algumas vezes, me metia pelo coração até às entranhas, deixando-me toda abrasada num grande amor de Deus. Isso causava-me tamanha dor que me provocava os tais gemidos de que falei. Por sua vez, essa dor imensa causava uma suavidade tão intensa que não há desejo nenhum de a tirar, pois a alma já não se contenta senão com Deus. Uns anos mais tarde, Teresa tornaria a escrever acerca das suas visões, mas de forma mais contida, sem ser coração, entranhas, fogo, flecha de ouro, abrasada no amor de Deus. O seu êxtase de amor, ou transverberação, que é o nome correto, eternizado por Gian Lorenzo Bernini na célebre estátua que pode ser visitada na Basílica de Santa Maria da Vitória em Roma. Ora, como dizia, o seu êxtase de amor divino deu a Teresa a determinação e a força para levar avante o projeto das Carmelitas Descalças. Maria de Salazar, adolescente de 33 anos mais nova, que se tornou sua confidente e amiga, foi prioreza das Carmelitas Descalças em Sevilha.

0: Com a morte de Teresa d'Ávila, a 4 de outubro de 1582, o futuro das Carmelitas Descalças tornou-se mais espinhoso. Que o diga Maria de Salazar, que depois da morte da mentora, arregaçou as mangas e veio para Lisboa para encetar o sonho nunca realizado em vida de Teresa, abrir um convento de Carmelitas Descalças por cá. Os homens tinham chegado em 1581, ou seja, um ano antes da morte, e Maria de Salazar e suas muchachas chegaram a 24 de dezembro de 1584, e no mês seguinte fundaram a Ordem. Primeiro no Palácio da Anunciada e pouco depois no Convento de Santo Alberto, que agora conhecemos como Museu Nacional de Arte Antiga, às Janelas Verdes.
1: Bueno, hasta bajé el infierno. Eso sí, como subí con dos ángeles, pues no me arrepiento de haber bajado, pero bajar bajé, ¿eh? Bajar, bajar.
0: Também Maria de Salazar desceu aos infernos. Após o desaparecimento da força motriz das Carmelitas, outras forças religiosas se impuseram, procurando arrasar com o legado de Teresa d'Ávila, e Maria pagou com a prisão em Lisboa os votos de pobreza. Os mesmos votos louvados pela cantora empresária que dispensa o Jimmy Choo's, mas tem uma empresa de imobiliário. Lisboa foi casa de uma relíquia de Santa Teresa de Ávila, a mão esquerda, que após a extinção das ordens, com o alvorecer da República Portuguesa, voltou para a Espanha. Andou em bulandas até ir parar às mãos de Franco, que levava consigo até de férias. A mão esquerda descansa agora na igreja da cidade de Ronda. E para concluir, o corpo incorrupto de Teresa de Ávila mostra várias feridas no coração. Os frutos da força do amor divino de Santa Teresa d'Ávila. Ouvimos certos do álbum Lux, de Rosalía, Luminosity, de James Whitburn, Missa em Honra de Santa Teresa d'Ávila, de Edmund Rabra, Entre Dos Águas, de Paco de Lucía, e ainda certos do livro Instrucción de Novicias, pela dupla Ana Garriga e Carmen Urbita.
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2: Uma emissão de semibreve de Andrea Lupi, também inspirada pelo livro Sabedoria do Convento, de Ana Garriga e Carmen Urbita. A terminar, como habitualmente, Lilliput. É o pequeno grande mundo dos livros para os mais novos, aqui percorrido por Sandy Gageiro.
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5: A notícia já tem umas semanas, mas ainda não tínhamos tido a oportunidade de a referir em Lilliput. Mas a semana que atravessamos é oportuna para a referir. O livro 25 Mulheres, de Raquel Costa, venceu o prémio Pissaia Barreto de Literatura para a Infância numa edição em que concorreram 187 obras. O livro com texto e ilustração de Raquel Costa, editado pela Oficina do Livro, celebra o 25 de Abril a partir das histórias de 25 mulheres, tendo sido lançado em 2024, ano em que se comemoram os 50 anos da Revolução dos Cravos. O júri, composto por José António Gomes, Rui Marques Veloso e Lúcia Santos, destacou a riqueza da perspectiva histórica adotada, a pesquisa que esta obrigou, bem como a focagem no papel das mulheres na evolução socio-histórica e cultural do país e do seu gradual empoderamento em diferentes planos da vida social. O júri considera o texto despojado e minuciosamente estruturado, sendo ativado por uma ilustração de registro singular. De acordo com a nota da Fundação Bissaia Barreto, o júri e realçou também a crescente qualidade dos livros submetidos. Na edição deste ano, a décima do prémio, participaram 56 editoras e 15 edições de autor. Raquel Costa é do Porto, artista visual e ilustradora, contudo com vários livros publicados no universo infanto-juvenil. O prémio Bissaia Barreto foi criado em 2008 e tem o valor de 5 mil euros, sendo atribuído de 2 em 2 anos. Na próxima semana arranca o Festival Lisboa 5L, Festival Internacional de Literatura e Língua Portuguesa. Vai ser na Biblioteca Galveias. Para além dos encontros com escritores e concertos, vai contar com todo um programa dedicado a bibliotecas. O objetivo, segundo a organização, é alimentar o pensamento crítico em redor do que é e para que serve uma biblioteca pública e de como pode esta ser um lugar para os comuns e incomuns. E termina esta semana o Festival Imaginar o Gigante, falámos dele a semana passada, no Parque Ambiental do Buçaquinho, no Conselho de Ovar.
6: Entendemos é que sejam temáticas relacionadas para as crianças e que sejam temas pertinentes e que estejam na atualidade e que sejam também algo das preocupações dos pais, para que nós possamos também aqui ter uma vertente educacional.
5: Ouvimos Rita Costa, uma das responsáveis por este encontro que junta ambiente e literatura infantil. Até para a semana.
2: Já a seguir na Antena 2, o Metropolitan de Nova York com Tchaikovsky, Eugênio Onegin, na apresentação em estúdio de André Cunha Leal. Foi a força das coisas. Assim, obrigado por estar com a rádio. Bom dia, bom fim de semana.
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1: Ora então, muito boa tarde, seja bem-vinda a mais uma transmissão em direto do Metropolitan de Nova Iorque, depois de quase um mês sem diretos, porque na semana passada tivemos Inocentes de Caia Sariaho, mas foi uma gravação do outono, o que é frequente no Met, recuperar gravações do outono para apresentarem durante a temporada. Voltamos então aos diretos com Eugene Onegin, de Piotr Ilyich Tchaikovsky. Yuri Samoylov é Eugene Onegin, Tatiana é soprano Azmi Grigorian, Olga é meio-soprano Maria Barakova, Filipievna é meio-soprano Stephanie Blight, Lensky o tenor Stanislas de Barberac, o príncipe Gremim é o baixo Alexander Tsimbaliuk e o coro e orquestra do Metropolitan é dirigido por Timor Zangiev. E connosco Ana Paula Russo e Samuel Vieira. Olá, bem-vindos. Depois de um intervalo aproximadamente de um mês, cá estamos nós de volta e agora sem interrupções, quase até ao final da temporada.
2: Olá, boa tarde a todos.
3: Olá, viva.
1: Vamos, Eugene Onegin é aquela ópera que nos apresenta, que tem um herói que na realidade é um anti-herói.
2: Eugênio dá o nome à ópera, mas na verdade as pessoas que nos provocam mais simpatia não são certamente o Eugênio Onegin.
1: De maneira nenhuma.
2: Será a Tatiana, será a Lensky, o próprio marido de Tatiana.
1: E já voltamos no primeiro ato.

0: You know, Tchaikovsky didn't use musical themes or light motifs.
1: Isto foi para nos assustar, não? Não, ou seja, estou a falar dos temas que começam logo exatamente na abertura e Tchaikovsky faz uso recorrente de temas recorrentes, não são propriamente leitmotivs, que têm outra dimensão.
2: Não é no sentido wagneriano, mas acabam por ser referências de personagens ou de situações.
1: Pronto, apanhámos aqui um susto porque achámos, eu realmente estava a achar estranho, nem aplausos houve, isto o método está muito diferente. Bom, falávamos nós desse anti-herói, que é uma figura que até nos causa algum desprezo, da maneira como...
2: Irritação, sobretudo, vontade de...
1: Exato.
2: Não sei.
1: A ponto de chegarmos ao fim e dizermos muito bem feito.
2: É verdade, o final é bem feito, toma.
1: Aqui uma mulher, a personagem Tatiana, que demonstra uma dignidade, sobretudo no último ato, até lá, vai passando por várias situações.
2: É muito,
1: não é?
2: Jovem, é um ingênuo um bocado e muito direta nos seus sentimentos, não vê que as coisas às vezes não podem ser ditas como as pessoas pensam. E realmente acaba por sofrer uma desilusão muito grande naquela sua ilusão.
1: Exato. E mesmo gostando de Eugene Onegin, decide seguir com a vida
2: porque
1: para a frente.
2: Porque ela percebeu como é que ele pode ser.
1: Claro.
2: Ele naquele momento está arrependido, até quando? Quando é que lhe dá para fazer outra vez a mesma coisa?
1: Exato.
2: Não é?
1: Exato. Acabando em desgraça, matando o próprio amigo, o Lansky.
2: Aliás, ele vai carregar a vida, o resto da vida, esse desgosto. O desgosto de ter sido ela. Esta história dos duelos é uma coisa muito estranha. Não percebo a política e a honra do duelo. É algo que não me assiste. Mas aliás, este duelo quase que retrata um bocadinho o que acontece com o próprio Pushkin, porque é Pushkin que
1: exato,
2: é o autor da história, não é?
1: Da história original, sim.
2: Porque Pushkin acaba por morrer vítima de um duelo também.
1: Pois.
2: Não direto, no sentido, no momento, mas ferido do duelo, a ferida infeta e acaba por morrer estupidamente uns dias depois. Enfim.
1: Temos uma quarta personagem que é a Olga. Que
2: uma marota de uma jovem fútil.
1: É. E que também é vítima dessa futilidade, porque alimenta ali os ciúmes.
2: É uma patareca nestas coisas, porque acaba por. Porque ela acaba por, na sua futilidade, criar uma situação que vai ser trágica.
1: Claro. Samuel. Está ali muito caladinho.
3: Estou a ouvir-vos, como é óbvio. O que é que eu posso dizer assim que não tenha sido dito? Há aqui pelo menos o contraste de dois mundos, um mundo urbano com o mundo rural, um mundo boémio com o mundo cheio de virtudes, ou vamos lá, uma questão de bom senso, até na senda de, obviamente não podemos comparar com aqueles romances ingleses que nós conhecemos,
2: sim, mas eu percebo.
3: De conceito e afins.
2: Parece, há todo um protocolo a seguir, não é?
3: Sim, há pelo menos uma classe, uma distinção.
2: E, aliás, esse é o problema de Onegin no baile, porque o Onegin acaba por chegar sempre como um burguês. Ele não tem ascendência nobre. E todos estas pessoas que nós de classe mais superior podem estar um bocadinho arruinados, mas têm todos um toque de nobreza. Portanto, fazem assim uma distinção que ele sente-se ofendido depois no baile da festa da Tatiana, não é? Porque acha que estão a dizer mal dele ou a olharem para ele de forma um bocadinho...
1: É como se houvesse ali uma fronteira.
3: Isso é uma questão de complexo, você já disse tudo. Quer dizer,
1: e eu já não nego que me quer conquistar, tem uma arrogância natural.
3: Uma falta de nobreza,
1: não é?
3: São nobilitar, que é o...
2: Mas ele no seu... pequeno narcisismo que tem, fica ofendido por olharem para ele, acha que estão a olhar com um ar de superioridade, como se ele fosse um ser inferior. Quer dizer, se calhar é mais na cabeça dele do que na realidade, ou talvez haja alguma base para ele pensar
1: na isso. Realidade, o fim da ópera dá muito mais ideia que é dele, porque Lansky não tem problema nenhum.
2: Não, Lansky pegou e levou, é ele que o leva,
1: exato.
2: E ele vira-se contra o Lansky e começa a provocar o Lansky dançando com a Olga, exatamente porque acha, o meu amigo trouxe-me para aqui, eu agora estou a ser discriminado, ou sei lá, essas coisas todas, e ele é que me trouxe, não me devia ter trazido, e fica um bocadinho danado com o Lansky, porque se sente injustiçado na
1: ao mesmo
2: forma
1: tempo,
2: como
1: dá a ideia que tem aquela arrogância daquelas pessoas que enriqueceram, muito provavelmente Self-Made Man, que chegou e quer afirmar-se à força, não é?
3: Atenção que ele é um jovem, portanto, que são fortunas de família.
1: Claro, claro, claro.
2: Sim, mas ele não tem ascendência nobre. Ele é um burguês bem, bem instalado. Se calhar os outros são nobres sem dinheiro, mas...
1: que era muito comum no século XIX também,
2: por
1: portanto.
2: Depois iam casar todos com as herdeiras ricas americanas.
1: Aliás, é conhecida as famosas operações de criação e venda de títulos nobiliásticos, nomeadamente em Portugal, para salvar dívidas públicas.
2: Os barões e os Conde Barões e essa gente toda.
1: E todos os baronetes que apareceram.
3: Já que estão a falar nisso, é como os Saxe-Coburgos, eram todos também assim de... Vamos lá, não era propriamente nobreza, foi uma nobreza que se fez à conta
2: de dinheiros,
3: casamentos, por exemplo, no caso do casamento da princesa Coari com os Saxe-Coburgos, de onde vem o nosso Dom Fernando, portanto, e de alguma forma é as novas aristocracias.
1: Haja dinheiro. Ora, vamos para o primeiro ato de Tchaikovsky, do Eugene Onegin, de Piotr Ilitch Tchaikovsky. E vamos mergulhar então nestes dois mundos que se confrontam.

0: Tatiana believes that in Eugene Onegin, she's finally met the man of her dreams. That was the opening scene.
1: Foi o encontro de Tatiana com Eugene Onegin e ela, a sonhadora que é, achou logo que viu o seu príncipe encantado, podemos dizer.
2: Só porque ela se apaixonou, imaginou que ele também se apaixonou por ela.
1: Ora, o que aconteceu aqui, nós estamos na propriedade rural dos Larin, ouvimos vozes a cantar, era Tatiana e Olga que cantam um dueto melancólico no interior da casa, enquanto a mãe, a Madame Larina e a velha ama, Filipievna, conservam frutas no jardim. A senhora Larina recorda então, comovida, a sua própria juventude, também ela sonhara com romances franceses, também ela amar um homem que não foi com ele que casou. Larina dá logo o ambiente, cria logo o ambiente para a história e sobretudo para o quadro feminino porque curiosamente a ópera chama-se Eugene Onegin, mas isto é um excelente retrato feminino e da condição destas mulheres, quase que poderia ser uma coisa de Jane Austen também, não é?
3: É o que eu ia dizer há pouco, quando a Ana Paula estava a acabar de comentar, isto são coisas de raparigas.
2: E o próprio Tchaikovsky tinha muito bem essa noção. Ele só não mudou o nome da ópera para Tatiana ou algo assim por respeito a Pushkin.
3: Porque uma rapariga que escreve logo uma carta. Isto faz-me lembrar a Rosina, que já tinha a carta escrita, lembra-se?
2: Ah, mas a Rosina não é
3: era
2: ser
3: sabida.
2: Diferente.
3: Era de sabida.
2: Não. Não.
1: E há uma frase, da Larina que eu acho que acaba por contaminar todas estas mulheres, quando ela se está a queixar que também amou muito o homem, mas não foi com esse que ela casou. Ela diz: o hábito é-nos dado por Deus em substituição da felicidade. Quase como se fosse uma consolação de ficar no mundo dos sonhos.
2: A
1: não
2: felicidade
1: é?
2: Acaba por ser um mito, porque a felicidade é uma utopia. Ninguém tem a felicidade total. Há de haver
1: sim, ninguém própria. É feliz o tempo
3: claro,
1: inteiro.
3: O contrário, evidente. Já agora que se me
1: está-se feliz.
2: Exato.
3: O contrário disto é a Manon Lescaut, aquela que vai numa espiral
2: de
3: destruição até ao fundo, exatamente. Até à morte. Portanto, é imparável. Enquanto estas mulheres estão aguentando.
1: Vamos para a segunda cena, que se passa então no quarto da Tatiana, vem a célebre cena da carta.

0: Tatiana has impulsively sent an impassioned love letter to Eugene Onegin.
1: Acho que acabámos de ouvir talvez uma das cenas mais célebres de toda a ópera russa, que é a famosa cena da carta. Tatiana não consegue dormir, pede à ama que lhe conte como era no seu tempo, como amar o velho que lhe foi imposto como marido, e Filipievna confessa-lhe que nunca soube o que era o amor. Casaram-me sem perguntarem, disse ela. A Tatiana fica sozinha numa longa cena que dura cerca de 12 minutos, escreve a carta da sua vida ao homem que mal conhece. E é Tchaikovsky puro, não é? Esta música onde tem exaltação, tem terror, tem êxtase, tem resignação, sempre resignação em Tchaikovsky.
2: Quase que... Tem amor. E quase... Mas é mais, eu acho que ela tem mais paixão pelo amor do que pelo Onegin. Ela corporizou o amor foi no Onegin, que é um bocadinho o que,
1: é isso.
2: Que o Tchaikovsky também procurava.
1: Na sua relação epistolar, por exemplo.
2: Sempre, porque ele, na verdade, ansiava pelo amor. Essa foi a grande tragédia dele. Enfim, e de muita gente também, mas pronto.
3: Eu queria aqui dizer o seguinte. Há aqui um aspecto que, para melhor compreendermos, de alguma forma já o falámos para caracterizar aqui Tatiana. Porque, sendo jovem e vivendo lá na província, ou lá nas quintas, ou nas propriedades, lá nos latifúndios da família...
1: Espera, vamos já para a cena, falamos no intervalo.

0: Jardim, dias depois da cena da carta, Tatiana, num estado de ansiedade quase febril, ela espera por resposta a essa carta. Onegin chega e aqui dá-se uma das cenas mais cruéis e simultaneamente mais delicadas, porque ele não a humilha, mas também não ajuda na situação. Num arioso que acabámos de ouvir aqui, e onde Tchaikovsky revela assim uma espécie de frieza polida, aquele polido
1: bom tom.
0: Aquele bom tom, não é?
1: Também
0: vamos ser sinceros, também não sei como se poderia dizer, mas de qualquer forma, ele explica-lhe que. Podia ter sido mais direto ou mais sincero, mas não. Explica que não nasceu para o casamento, blá blá blá blá blá blá, e que se a amasse seria ela. Quer dizer, ele mantém-se, dá a ideia que ele mantém sempre aquela questão de dizer: segue a tua vida, eu não sirvo para ti, mas ao mesmo tempo mantém-na presa porque diz: dá-lhe esperança.
1: Se um dia amar alguém, é alguém como tu.
0: Exato.
1: Mas ela também é de uma.
2: Fica bem dizer, mas é muito mal, é de uma grande maldade.
1: Mas agora vamos jogar
2: que é alimentar
1: o espírito.
0: E ela até fala pela vida doméstica, que não é feito para a vida doméstica.
1: Isso é uma série de desculpas, porque ele não lhe tinha passado ainda por a cabeça que pudesse.
2: Bem,
1: aquela
2: nós
1: ser
2: temos
1: uma
2: que saber
1: hipótese.
2: Claro.
0: E ele era um dandy, não é? Portanto.
2: Era isso, é um dandy, é um bom vivão, vive nas festas, vive do.
1: Vive
2: ao limite numa situação.
1: Ele não pediu à Tatiana que fizesse aquilo.
0: Não.
1: Vocês se calhar não conseguem entender muito, mas eu, enquanto do lado feminino, pensei assim: epá, o que é que eu teria que fazer para escrever uma carta a dizer a um rapaz que gostava de. Esta, percebem?
0: É algo. Mas por isso é que. Eu lembro-me dessas coisas, lembro-me sempre do Santo Exupéry, da história do cativar, não é? Que do príncipezinho, que é o cativar alguém. Implica uma grande responsabilidade. E Onegin não se nega a cativar tudo e todos. Onegin é um galã, quer cativar tudo e todos. Mas isso depois pode induzir a determinadas situações. E é muito...
1: Mas ela é muito ingênua. Quer dizer, isto é um bocado infantiloide da parte dela.
0: Claro que é, claro.
1: Porque ele... é uma pessoa... com um bocadinho mais maturidade, jovem, mas com maturidade emocional, é difícil, jovem com uma maturidade emocional, eu percebo, mas existe. Tentava perceber por sinais que não são palpáveis, mas que são sentidos, se valeria a pena ou não dizer aquilo a um homem.
0: Ele até diz uma coisa, nesta aparente bonomia, diz uma coisa que nós sabemos que para o âmbito deste tempo seria bastante duro, porque ele diz: aprenda a dominar-se, nem todos compreenderão como eu a inexistência, a inexperiência conduz à desgraça.
1: Mas é que é um bocadinho isso, é muito a inexperiência e a ingenuidade dela fazer uma coisa destas, quer dizer, mal acabou de ver o senhor e depois levei-lhe logo uma carta. Que o rapaz faça, quer dizer, vamos, isto agora parece estamos aqui numa. Mas isto de uma pessoa cativar outro e se apaixonar é uma coisa muito difícil. Este tipo de relacionamento, este tipo de bailado de sedução é muito difícil de fazer na vida.
0: Mas é que depois, o que é que lhe. Mas é que. Até aqui ele parece ter um comportamento
1: ele
0: nobre,
1: sequer,
0: não é?
1: Não, ele nem sequer foi mal criado.
2: De alguma forma
1: não,
2: é polido, é educado, diz umas palavras com algum
1: ela leva um certo banho de água fria. Ela é que apanha assim de repente.
0: Claro.
1: Então o que é que eu...
0: Só que ele também não sabe o que
2: era. Tem uma explicação simples. Há pouco dizia, quando fomos interrompidos pela cena última, pelo seguinte... Ela vivia lá nas propriedades, no lado rústico lá daquelas planícies russas. E, no entanto, o seu fogo ou o seu alimento são os romances. Portanto, ela vive plenamente as personagens dos romances e todas as impossibilidades que essas criaturas, vamos chamar assim, fictícias, viviam. De alguma forma, isto até nos faz...
0: A culpa então é do Tricky. que a expõe a ler aqueles romances.
2: Basicamente resume-se a isso. Portanto, estamos perante, ela não conhece a realidade, não vai
1: trouxe
2: mais
1: a
2: além da.
1: Para a realidade.
2: E basicamente é isso. Portanto, ela julga que aquilo de alguma forma é possível na sua ingenuidade e que vai captar, agindo como, vamos lá, qualquer heroína dos romances franceses, atenção, franceses.

0: Pois. Não, não são russos, portanto ela lia coisas mais...
1: Todos eles falavam em francês.
0: Por exemplo, podia ser uma Condesse de Ségur. Não era porque isto é de 1820, é claro. 20 e remonta para uma época anterior.
1: Mas basicamente é isso. Sim.
0: Portanto, em parte resume-se a isso. Nós temos, por exemplo, uma figura na ópera que é da Don Pasquale. Que está a ler os romances.
1: A Norina,
0: que a sua, vamos lá, esperteza é colhida precisamente pela questão dos romances e de ficcionar a partir dos...
1: aprender
0: a partir dessa ficção criada. Por outro lado, também temos outra, esta também rústica, como é a Tatiana, que é a nossa Adina. Está a ler romances.
2: Tristão e Isolda.
0: Tristão e Isolda. E leva, o que é que ela leva? A convencer que é possível, ao Campónio, não é? Ao rústico, que é possível, que através de uma dada de vida, de um dado elixir, passar para desse lado romanesco para qualquer coisa real. Portanto, é curioso, porque isto vem-nos falar de. Muitas vezes dos perigos que são dada a literatura ou daquilo que influencia dada a literatura
1: não,
0: nas mentes.
1: Não é a literatura, é não saberem distinguir a literatura da vida real.
0: Por isso é que havia aquelas classificações, mais de 6 anos, mais de 12 claro. Anos, mais de 16, mais de 18.
2: Vocês não se lembram da quantidade de vezes que os atores das novelas brasileiras eram insultados na rua como se fossem as próprias personagens? Agora já não deve haver tanto, mas...
1: A minha mãe estourou saltos de telemóvel a discutir as telenovelas do dia com a minha tia, todos os dias.
0: Mas agora permita-me...
1: É a mesma coisa. Estavam a falar da família e eu ouvia, mas de quem é que estão a falar? E depois eu percebi que era do que tinha acontecido na novela.
0: Mas se por falar em novelas, Ana Paula já falou nisso, é preciso ter em conta que o Sr. Pushkin começou por editar isto em parte durante 4 ou 5 anos, portanto, saiu ao nível de um folhetim.
1: Claro.
0: Olha, o que é o folhetim? É a publicação, vamos lá, de pequenas partes.
2: Exato.
0: Que vai alimentando o interesse de
1: comprar
0: está,
1: o jornal para seguir.
0: Mas isso são os interesses económicos
1: claro.
0: Subjacentes.
2: É o antecessor da telenovela.
0: Mas basicamente é isso.
1: É o mistério da estrada de Sintra, do novela. Essa e do Ramalho Ortiz. É.
2: Os folhetins que depois passaram para a rádio, exatamente.
0: Claro. Como foi o caso das viagens de Mitterrand, isso é mais erudito, não é?
1: Pois.
0: Claro. Aqui em Portugal não seria por menos.
2: Não, e era óbvio porque elas, e nesta sociedade, e quando a gente lê os romances da Jane Austen, é exatamente a mesma descrição. Nestas sociedades rurais, era a maneira delas se sentirem vivas e ligadas ao mundo através destes romances e sonharem.
1: E todos nós deliramos, as raparigas sobretudo, não sei se vocês, com Orgulho e Preconceito. Aquele
2: claro,
1: Mr.
2: É uma
1: Darcy
2: grande história.
1: É fantástico.
2: Claro,
1: então,
2: é uma...
1: Colin Firth em Mr. Darcy.
0: Olha, eu no meu tempo era mais a Ilha do Tesouro, os três.
2: É como eu, é como
0: nós vamos para os heróis de capa e espada. Pronto.
2: E a primeira coisa assim mais pesada foi o Conde Monte Cristo.
1: Ai, já aqui, muito denso.
0: Já aqui citei, o mais assim, próximo disso que fui foi a Condesse de Ségur. Porque
1: eu lia muito isso.
0: Eu também lia muito isso. Havia umas bandas desenhadas, se calhar muitos lembrar-se-ão, e como onde eu morava, onde moro. No cartaz, chegavam-nos estas coisas através das bibliotecas itinerantes da Gulbenkian.
2: É.
0: E eles tinham todo este repertório, quer dizer, literatura, e então absorvia-se muito, lia-se muito.
1: Os Três Mosqueteiros era maravilhoso.
2: Eu adorava a história do Ivanhoe.
1: Ah, pois.
2: Do Walter Scott. Era assim.
0: Sim, mas de alguma forma é isso.
1: A literatura ainda é isso.
2: É, claro que é. E a literatura não tem que ser
1: a
2: realidade.
1: Também serve
2: para nos fazer sonhar.
1: A ópera também é isso. É sairmos da vida chata às vezes que as pessoas têm. E irem para outro mundo.
2: O problema lá está. É quando nós passamos do mundo do sonho ou da realidade paralela para o nosso mundo,
0: pois
2: não é?
0: E depois dizes, não, a vida não é um drama. A vida não é drama no sentido de copiar o que se passa no teatro. Não é uma ópera, não é...
2: Eu acho que há aqui um choque. Ou seja, há o pragmatismo urbano de Onegin. Aliás, nós vamos assistir isto agora.
1: Sim.
2: No próximo ato. Onegin está irritado de estar ali. Ele é arrastado por Lenski para a festa de Tatiana. Mas é aí que nós começamos a duvidar do comportamento de Onegin, é precisamente aí, porque ele sabe que Tatiana está apaixonada por ele, mas depois vai arranjar toda uma cena com essa, Olga.
1: É essa cena que nos irrita em relação ao Onegin, não que, é esta, até aqui entendemos perfeitamente
2: que,
1: o comportamento.
2: E que nem é em relação do comportamento dele com Tatiana, é exatamente a sobranceria do urbano para com o bucólico, podemos dizer assim.
0: O rústico.
2: Que é achar-se superior, que não está para aturar certas coisas, que tudo aquilo é
0: digamos que a temporada do Onegin ali à província já está a ir longe demais, ele já está a querer voltar à cidade, já está com falta da vida boa,
1: da urbanidade,
0: dos teatros de ópera, dos teatros de Ponteville, etc. E as tabernas, claro.
1: Pois.
0: Lá não havia fadistas, pois não.
1: Fadistas não sei, mas havia cabarés, se calhar, certamente. Em russo não sei como é que se diz.
2: Dizia-se cabaré, porque fadistas, eles adotavam as terminologias francesas. Portanto, é isso. Notamos sobretudo aqui o que o Samuel falava, um encontro de mundos que...
0: Mas basicamente é o choque, porque nem sequer a Tatiana está preparada para enfrentar a cidade. Porque, repara, tem que passar 6 anos para que ela se torne uma dama.
1: Senhora,
0: quer
1: dizer,
0: é o patinho feio que se vai transformar no cisne, é a menina feia que se vai transformar na menina bonita.
1: Sofisticação.
0: A sofisticação.
2: Mas de repente o que é que se passa na cabeça do Onegin, que passa aquele tempo todo e depois é só aí que percebe que sempre gostou dela, ou melhor, ele já percebeu que gostou dela quando lhe diz que se fosse era como tu. Ele não está disposto a abdicar da vida que tem,
1: da sua liberdade
2: por uma relação.
0: Bem, quer dizer, pós-códigos do século XIX, mas isto ainda é a transição, portanto, isto é escrito em 1820, é preciso ter em conta, ou nessas décadas.
1: O Pushkin.
0: Sim, só para dizer melhor.
1: Isto é a ópera 50 anos depois.
0: É publicado entre 1825 e 1832, o folhetim, depois é publicado em 1833 e a versão final é de 1837.
1: Então a ópera é 40 anos depois.
0: Depois, 1879.
1: Pois.
0: Portanto, é tudo muito posterior. Portanto, de alguma forma, até é um assunto antiquado.
1: Sim, mas pode ser adaptado.
2: Não, mas eu acho que o assunto, até se nós virmos do ponto de vista exatamente do isto até podia ser uma história de hoje em dia muito facilmente adaptada. O jovem urbano que gosta de viver a noite da cidade, que gosta de certas regalias que a cidade lhe dá, boémio, não sei o quê, e que depois vai para uma sociedade rural,
0: altura,
2: mais
0: exemplo,
2: conservadora, em que isto até hoje poderia acontecer.
0: Sim, pois pode.
2: Mas... Sendo que ser rural não quer dizer que seja conservador. Não,
0: mas
2: tem
0: na
2: nada
0: altura
2: a ter,
0: mas... é diferente. Quer dizer, nós a única coisa que podemos falar, os perigos que hoje vemos da tecnologia, podemos ver nos romances franceses. É assim, por analogia, por exemplo, não é?
2: Sim, que levavam...
0: Que levavam a perder o rumo ou uma determinada direção, assim, grosso modo, falando de uma forma mais...
2: Imaginemos o que é que seria uma Tatiana desta vida ler o Abade Prévost sobre a Manon Lescaut e as descrições em Paris, da vida em Paris.
1: Transformava-se numa Manon Lescaut na imaginação dela.
2: Na
0: imaginação.
2: Claro.
0: Porque ali ela nem tinha espaço para isso.
1: Mas agora, quando só um bocadinho ao que disseste, entre a publicação do Pushkin e a feitura da ópera, embora decorram 40 anos para aí, na verdade, em termos de sociedade russa, a coisa não muda muito.
2: Não.
1: Portanto, podia ser perfeitamente...
0: Temos que ver sempre isso, quer dizer, a Rússia sempre esteve neste, vamos lá...
2: Sempre foi uma sociedade feudal?
1: Sempre,
0: sim, de alguma forma. São valores que vão...
1: Até ao nível linguístico. Porque estes falam francês, esta a sociedade mais elevada, e o povo é que fala russo.
0: Sim,
1: o Pushkin começa a escrever.
2: Aliás, a primeira que tenta contrariar isso é a Catarina a Grande, que nem sequer era russa.
1: Não era.
2: É uma alemã que chega lá e diz que não faz sentido isso.
1: Não é? Mas continua.
2: Claro, continua. Não,
1: mas não. A história de escrever na língua do povo, ninguém se atrevia a escrever na língua do povo em russo. Foi Pushkin.
2: Daí o Monsieur Triquet.
1: Pois.
2: Que tem uma área maravilhosa.
1: E é, para, diga-se passagem, para os ocidentais, é o papel mais fácil de aprender.
2: Pois, com certeza. Bom, a Franny tinha ajuda em casa, o Giaurov devia prepará-la.
1: Claro.
2: Mas sem dúvida. Sendo que uma das grandes Tatianas também é italiana, Annuccia Fotchile, que gravou com o Vorostovsky, que hoje em dia é considerada a gravação de referência
1: paradigmática.
2: E é impressionante como temos duas italianas no panteão das Tatianas.
1: E fazem uma coisa, é que como têm como o treino vocálico do italiano, cantam a Tatiana de uma forma muito mais jovem e luminosa do que estas pessoas cuja formação é russa.
2: Está tudo mais à frente, não é? Está tudo muito mais à frente.
0: Isso tem a ver com aquela guturalidade russa típica.
1: Tudo bem, mas não precisam afundar vocalmente.
2: Porque mesmo a Azmi Grigori, ela quando canta a Manon Lescaut, quando canta a Tatiana, tem um comportamento diferente. Parece que a própria
0: língua. Como as espanholas cantam. Não sei o quê.
1: Não, desculpa.
0: Que apanham aquilo tudo por baixo.
1: Eu percebo que
2: existem. Grandes cantoras que quando estavam no outro repertório não faziam isso.
0: Mas, por exemplo, a Pilar Loren, que era mestra nesses quando cantava à séria,
2: quando cantava à Traviata, por exemplo, não havia igual
0: e não havia nada disso.
1: Pois exato, claro, não batia certo com o
0: pronto
1: estilo.
0: A questão é essa.
2: E a Pilar Lorengar, que foi uma cantora enorme. Olha, de líder
0: e a notícia da Vitória de Los Angeles era... se nós quisermos ir à procura também encontramos lá isso.
2: Não, mas a Vitória de Los Angeles era genial. quanto mais ouço, mais desculpa isto agora de nos entrar.
0: Quando estas figuras começam a atingir um determinado patamar, um determinado mais cosmopolita do ponto de vista e da necessidade, vão largando o lado
2: não, exótico. Não tem nada a ver, mas ainda bem que falámos da Vitória de Los Angeles, que também serve para isso os programas de vez em quando, porque às vezes as novas gerações e temos que ter consciência que há muita gente nova também a ouvir-nos. As novas gerações às vezes perdem o contacto com determinada geração de cantores que apareceu e tu falaste aqui da Vitória, daí a importância de um programa como o que tu tiveste. Da Vitória de Los Angeles, por exemplo. A Vitória de Los Angeles é daquelas cantoras, quando nós voltamos atrás para ouvir tudo o que ela fez, é impressionante. É impressionante, porque desde a Elizabeth do Tannhäuser até às Zarzuelas, passando por algumas das grandes, uma Mimi Fabulosa, etc., é uma cantora.
0: Sim, era um soprano lírico, não era
1: lírico,
0: cá um...
1: Mas,
0: sim,
1: mas claro e brilhante.
0: Sim, não era no sentido absoluto.
2: Daí a Elizabeth dela ser qualquer coisa. A Elizabeth, que ela grava em direto em Bayreuth, em que a Vênus é Grace Bunbury, é qualquer coisa.
0: Olha,
2: é,
0: mas o que falas nisso, na altura foi questionou-se muito se ela estava ou não estava à altura de poder fazer a Elizabeth. E isso foi questionado até pelos puristas, quem é esta, que nem é alemã, nem tem accent, nem tem nada. Portanto, ainda por cima vem da Espanha, quer dizer, é um bocado...
1: Pensavam que ela se arrancava por sevilhanas em plena história.
2: Ela dizia, pois, olha, mas Montsalva tem Espanha.
0: Pois, mas isto agora serve para falarmos. Nós assistimos a um Tannhäuser, que foi qualquer coisa de extraordinário.
1: Ah, agora?
0: Não, assistimos. Pois assistimos, foi a semana passada, praticamente.
2: Sim. Sim.
0: E vimos lá bastante satisfeitos. Mesmo com tudo, menos com o menos bom, se calhar pode aqui ser considerado. E ficámos surpreendidos. Realmente, a música é excepcional.
1: A música é excepcional.
0: Começamos por aí. O tema, para mim, é elevadíssimo. Isto porque é questão de... Há ali muita questão transcendental, mística, e de facto ela é uma ópera mística, como também se faz anunciar. E depois, as interpretações. Olha, eu devo confessar que fiquei muito orgulhoso em ouvir alguém como o André Baleiro. Realmente, fica... dizer, olha, não tem palavras.
1: É um cantor internacional.
2: É um grande cantor.
0: Não tem palavras.
2: É um grande cantor.
0: De facto, Elizabeth, lembro lá o nome da senhora.
1: Não me lembro.
0: Também não me lembro. Que era excepcional. Mas excepcional, que cantava tão bem, que bom gosto. E depois, não sendo ela uma grande figura. Figura, sim, do ponto de vista, crescia, ela sabia se fazer crescer ali mesmo no silêncio.
1: É
0: algo extraordinário.
1: E o coro,
0: o
1: muito
0: coro,
1: bem.
0: Muitíssimo.
2: Estamos
0: bem
2: a falar da Alison Oakes.
0: Pronto, o coro, muitíssimo bem. A cenografia também, porque gostei muito daquelas imagens de animação.
1: Sim.
0: Que de alguma forma ajudavam.
1: Era numa cortina de tule que projetavam.
0: Pronto.
1: Umas imagens.
0: Orquestra também.
2: E depois aqueles cantores todos, cantores portugueses.
1: Muito bem.
0: Ah, então, mas quer dizer, a maioria, quer o coro, eram todos portugueses.
1: O coro, mas também.
2: Não, mas os solistas, uma quantidade de solistas masculinos.
1: Aqueles porque... da competição.
2: Da competição?
0: Sim, sim. Então, era muito o Marco bem. E.
1: O Marco, o Sérgio.
2: O Sérgio, o Luís Rodrigues.
1: Luís Rodrigues.
2: O Cristian.
1: O Cristian.
0: Sim.
1: E o André Baleiro.
0: Entregava muitíssimo bem. E o baixo que veio também.
1: Sim.
0: Olha, realmente...
1: Eu gosto, eu sou suspeita.
2: Wolfgang
1: e uma House. Atenção. E um papel pequeno, mas que é difícil, que as pessoas nem sonham como.

0: que é o pastor, que a Mariana Castelo Branco fez divinamente bem. Foi absolutamente impecável, quer fisicamente, quer vocalmente. E é difícil, posso-vos garantir, porque há 30 anos que eu fez fui eu. Portanto, sei muito bem porque é praticamente à capela.
1: Porquê. Mas explico porquê.
0: Porque é praticamente à capela.
1: Não, porque ela estava a cantar na sala, a passear na
0: plateia. Não, não é só
1: na,
0: por
1: na
0: isso.
1: Plateia.
0: A coisa mais difícil é não perder a tonalidade, porque no final a orquestra ataca e tem que estar o tom certo. E ela só tem um oboé para fazer.
2: Exatamente, fazer. Esse é que é o problema.
0: E para além de estar com a, do ponto de vista psicológico, também é muito difícil, porque ela tem está no meio do público, e uma pessoa cantar no meio do público não é das coisas mais...
1: Que era isso que eu estava...
2: Nós estamos a falar. Deixem só aqui, nós estamos a falar exatamente do Tannhäuser que
0: a
2: parte apresentou no Centro Cultural de Belém.
1: Claro, fomos a Paris.
0: Foi...
2: Sim, sim, eu sei, mas só para contextualizar que eu não estive, não é?
0: Foi absolutamente.
2: Porque de vez em quando ainda acontece ópera em Portugal e nós também podemos falar
1: sim,
2: do que cá se passa,
1: ópera,
2: não é?
1: Quer dizer, hoje em dia, algo como o Tannhäuser ou uma ópera, não digo. Pronto, um Verdi daqueles mais possantes são sempre acontecimentos.
0: Porque uma
1: Aida, por exemplo, ou talvez umas coisas dos primeiros Verdis, são acontecimentos. Quer dizer, o Puccini já não é assim um acontecimento, já é muito.
0: Tirando a Turandot, se calhar.
2: Tirando a Turandot, sim.
1: Ou talvez a Madame Butterfly.
0: Butterfly mais normal.
1: Sim, mas
0: estamos a falar em termos de.
1: Ou a Manon Lescaut, minto, aqui.
0: Estamos a falar em termos de.
2: É, a Manon Lescaut é mais raramente interpretada.
1: Ou seja, as óperas mais raras de se fazer começam a ter muito mais interesse do que aquelas que se ouvem com maior frequência, confesso.
0: Sim.
1: E é interessante.
2: Sim, mas o Tannhäuser é uma ópera de repertório em qualquer sala de espetáculo
0: mas
2: do mundo.
0: Mas cá não se faz assim.
2: Não é cá, pois, cá não se faz assim tanto.
1: Olha, uma coisa que eu sinto muita falta.
2: A última vez que se ouviu o Tannhäuser já foi aqui há uns 15 anos na Gulbenkian. E em versão concerto.
0: Ah, estava a dizer em versão
2: cénica, concerto, não, a versão cénica foi há 30, exato.
1: Por exemplo, uma coisa que é uma pena, o André Chénier, o que eu gostava.
0: Olha, diz aos senhores de São Carlos, ele gostava de ouvir.
1: Olha, eu não sei se irei a Paris ou outra capital europeia, portanto, se puderem cá.
2: Eu gostava muito de ouvir uma Adriana Lecouvreur. Agora estamos nos discos pedidos.
0: Eu sou mais modesta, qualquer coisa.
1: É um Guilherme Tell também.
2: Vamos pedir ao Pedro Amaral, que nos está a ouvir, fazendo uma lista de pedidos.
0: Eu aceito qualquer ópera
2: assim,
0: deste tipo.
2: Ah, meu Deus. Mas, não, mas sim, foi um Tannhäuser que valeu a pena, contextualizando, e com a direção de Graham Jenkins, que é um maestro que já conhece muito bem a Orquestra Sinfónica Portuguesa. E que tem trabalhado o Wagner com a Orquestra Sinfónica Portuguesa, pelo menos há uns anos esta parte.
0: Pois muito bem.
2: Ana Paula gostou mais dos cantores.
0: Ai, gostei imenso do, quando eles entram a cantar Distoira. Isto é ela.
2: Isto é ela.
0: E aí eles depois.
2: Não, e o final desse ato.
0: Ai, como
1: é o coro dos convidados.
0: Exatamente. Ai,
2: e o final desse ato, quando ela se interpõe entre os chocados e o Tannhäuser.
1: É isso, eu disse. Ela
2: tudo
1: mesmo
2: isso...
1: em silêncio, ela crescia. Aquilo era uma figura. E ela não era baixinha, não era propriamente uma figura. O soprano.
0: Sim, eu estou a ver.
1: Não era propriamente uma figura esbelta. Ela fazia-se. A sua beleza fazia-se pela música e pela arte com que interpretava. Era uma coisa.
0: A situação dela não era nada fácil.
2: Pronto,
0: psicologicamente.
2: Para dizer que estamos a falar de critérios de encenação, que foi o Maxon que fez a encenação da ópera. Bom, vamos voltar ao nosso Eugene Onegin.
0: É, já agora.
2: Não, porque senão as pessoas acham que nós estamos a falar, estamos
0: mas
2: numa transmissão do Tannhäuser.
0: Não, estamos,
1: isto
0: estamos,
1: é um programa de ópera.
2: Estamos.
1: É um programa de ópera, acho que convém
2: não, termos,
1: destes,
2: sim.
1: Destes acontecimentos. É um acontecimento, não é uma.
2: É um acontecimento.
1: É um acontecimento.
2: E é importante. Wagner em Lisboa é sempre um acontecimento nesse aspecto.
1: É pena, por exemplo, já agora o Luan Green, pronto, faz-nos falta também.
0: Para casa nós vimos.
2: É verdade.
0: Vimos
1: o Lohengrin
2: há muito tempo. E uns mestres cantores também.
0: O Lohengrin, vimos
1: não,
0: a transmissão de Bayreuth aqui há uns 3 ou 4 anos no CCB.
2: Continuamos nos discos pedidos.
0: Portanto, agora vem aí a parte coral brilhante e de poloneses e de. e de...
3: Ainda não, isso é depois, isso é depois.
0: Há de vir aí.
3: Mas há de vir aí, sim. Nós...
1: Olha, podemos aqui comentar aqui alguns aspectos. É curioso que agora nesta última cena, e mais faz-me lembrar a rusticidade, e agora o auge da rusticidade vai-se dar na festa do aniversário da Tatiana, com a Nhega explode, e é isso que vai levar a, que depois ao a duelo. Porque isto nos faz lembrar também o Tannhäuser quando está no salão e ofende a integridade de todos aqueles puristas que estão ali, que de alguma forma o Onegin irá fazer isso. Portanto, Lenski vem representar esta classe mais, vem em defesa, vem a defesa dos ofendidos. Basicamente é isto.
3: Coitado, mas também não sai muito bem.
0: Ai, credo, eu não consigo.
3: Esta mas é o Lenski é mesmo boa pessoa. O problema é esse, é que nós simpatizamos com o Lenski.
0: E depois tem uma área muito bonita.
3: Tem a área mais bonita da ópera.
1: Tem, e é uma das mais belas de repertório.
0: Completamente.
3: Vou só aqui contextualizar outra vez. A Ana Paula começou exatamente por isso. O romance isto é baseado no romance em verso do Pushkin. Foi escrito entre 1823 e 1831, publicado por capítulos, lá está. É considerado o texto fundador da literatura russa moderna. Está escrito em estrofes de 14 versos, com uma rima própria, que é conhecido na Rússia como a estrofe de Onegin, e é uma obra-prima de ironia, melancolia, observação social, mas isso é típico do Pushkin, mas também lirismo. O próprio Dostoiévski, num discurso em 1880, retratou Tatiana como um arquétipo da alma russa. Já Tchaikovsky, com o libreto do também compositor Konstantin Tchaikovsky, foi composta entre 1877 e 78, cerca de 50 anos depois, e estreou-se 17 de março de 79 no Teatro Mali, em Moscovo, por estudantes do conservatório. Tchaikovsky chamou-lhe cenas líricas em três atos. Não quis fazer uma ópera grande nem espetacular, quis mergulhar em momentos íntimos do romance de Pushkin, deixando deliberadamente de fora as partes mais narrativas ou irónicas. E curiosamente, Tchaikovsky compôs Onegin em paralelo com um episódio biográfico assombroso. Enquanto escrevia a carta de Tatiana, recebeu na vida real uma carta de amor de uma jovem admiradora, Antonina Miliukova, com quem acabaria por casar precipitadamente, num casamento desastroso que durou poucas semanas e o levou à beira do colapso nervoso. O paralelo com o destino de Tatiana é assombroso, só que aqui de forma invertida. Nós... isto é mais ou menos o enquadramento da ópera.
1: Casou com uma romanesca, pronto.
0: Com uma quem?
3: Com uma romanesca.
1: Sim, alguém que tem romances.
3: Ah, exato.
0: E que eu imaginava.
3: E foi um casamento epistolar.
0: Sim, e alguém que eu imaginava. Casou também com.
3: Uma relação epistolar, sim, aliás.
1: Quer dizer, isto é
0: isto
1: estranho.
0: É tudo trágico. Para mim isto é tudo trágico.
1: Parece que não tem referências nem
3: continuamos outro. Continuamos com o Werther no fundo.
0: Não, é tudo trágico, porque na verdade é uma sociedade que não deixa as pessoas serem o que elas na verdade são. Isto é trágico.
3: Tal e qual. Tal e qual. E mesmo no Eugene Onegin nós vivemos no mundo das aparências. Talvez.
0: Mas isso a um nível de quanto mais elevada é a classe social, mais.
3: Daí estes sonhos, daí estas fugas, daí estas ingenuidades. Talvez realmente nesse aspecto o mais honesto de todos seja o Onegin. E talvez por isso mais anti-herói nesse sentido.
1: É o anti-herói na medida em que ele é tido como vilão, porque ele é um homem.
0: Porque foi mal para a Tatiana.
1: Não, porque, não é por mal para a Tatiana, não. Porque ele tinha uma vida desregrada por comparação.
3: E porque não mede as consequências. Não. Porque o que vai acontecer agora neste ato é exatamente o despudor e o não saber medir as consequências. É como se não respeitasse o próximo. Pronto, está na
0: mas
3: dele.
0: Mas também apanha uma.
1: A questão é a morte do Lenski.
0: Não, ele também apanha.
1: O problema para o Onegin é.
3: Mas é que a morte de Lenski
1: é
3: a
1: questão.
0: Mas o que leva à morte de Lenski é a junção de um ofendido Onegin que se vai juntar com uma fútil Olga e numa coisas que são.
3: Uma coisa infantil, infantiloide
0: e absurdas,
3: mesmo.
0: Vão dar origem a uma tragédia.
3: Não, e a palavra é estupidez. Desde o princípio, este ato podia ser chamado o ato da estupidez e não do aniversário da Tatiana. Porque é uma estupidez do princípio até ao fim, inclusivamente o duelo. Mas pronto, era assim que se resolvia as coisas.
0: Exceto o coro inicial, vai estar surpreso, que eles vai estar surpreso. Isso é muito bom. Essa parte, adoro isso. E depois começa tudo muito alegre e com pano de fundo, muita alegria, muita dia, que é o aniversário, não é?
3: É o dia do casamento da Lucia de La Mermura, é a mesma coisa.
0: E depois, uma tragédia ali a anunciar-se.
3: É. E aí vamos para as famosas descrições de Tchaikovsky. Bom, há outro aspecto nesta ópera, que é a orquestra é outra personagem, claramente.
0: É.
3: E nós percebemos isso, e alguns dos momentos mais líricos e mais bonitos não estão nos cantores, estão de facto
0: exatamente
3: na orquestra. Logo a introdução da ária da Tatiana.
0: Ai.
1: Sim, mas isso
0: e a resposta da
3: porque é engraçado quem por aí vemos a mestria de Tchaikovsky. A Tatiana está a dizer que não sabe o que há de dizer, mas a orquestra está-lhe a dizer o que ela tem que dizer mesmo, porque quem ouve sabe o que é que ela está a pensar.
1: De alguma forma corresponde a pensamentos, ou seja, nós temos são pintados na orquestra, a continuação dos pensamentos, ou seja, não temos acesso a eles, mas sabemos que eles existem. Vamos lá esquematizar assim desta forma. O que é curioso, e já que falam nisso, e é uma das características em Tchaikovsky, é precisamente o uso de instrumentos muitas vezes como solistas que saem do tecido ou da amálgama orquestral para virem tomar um contorno.
3: É verdade.
1: Como se fosse um fumo, um incenso.
3: Não, ele já faz isso nos concertos instrumentais, que muitas vezes o instrumento solista é acompanhado por respostas e de outros instrumentos, e é quase como se o Tchaikovsky promovesse sempre um diálogo com a orquestra. A orquestra não está só a acompanhar, está a dialogar com.
1: Isso é uma característica do bel canto, não nos devemos esquecer. É um instrumento, há um acompanhamento da orquestra, muitas
0: até
1: vezes
0: simples,
1: muito esbatido, pum, pum, pum, pum, e depois há sempre um instrumento que a princípio faz uma longa introdução,
3: mas
1: comenta,
3: atenção, mas
1: mas
3: só que aqui em Tchaikovsky isto tem outro nível, não é?
0: Sim.
1: Oh, André, mas estamos a dizer de onde é que vem?
3: Sim, sim,
1: de onde é que vem? E por exemplo, isto, se nós vamos ali para os italianos, então Tchaikovsky sabemos que era o italianista primeiro.
0: Isto é muito,
1: mas
0: bom.
1: Isto já vem do Barroco, quer dizer, se nós quando vamos ao Glória de Vivaldi já lá está isto tudo, o instrumento ao Domine é Deus, por exemplo, o oboé,
0: claro.
1: Depois há de entrar a voz.
3: Mas muitas vezes. Não, mas uma coisa é a repetição melódica. E o Tchaikovsky não faz mera repetição melódica. Muitas vezes a orquestra tem melodia própria que equivale a.
1: André, está certo, mas isso é a evolução. Estamos a falar 200 anos depois. Portanto, mal seria para
3: claro.
1: Tchaikovsky se estivesse a repetir os barrocos tal como.
0: Não, mas é por essa importância da personagem à orquestra que eu há bocado referia a polonês.
3: Claro.
0: Que
3: e a escocesa também, que tem uma escocesa. E todos os momentos orquestrais desta, incluindo os comentários, são fulgurantes. E depois o retrato que ele faz através das cenas corais, o retrato que ele faz daquela sociedade, do todo, que é igualmente importante. Eu acho que ele, o Tchaikovsky, por exemplo, na Dama de Espadas, quando vai retratar aquilo que seria a música da época, que é um pastiche mozartiano, não é? Ele quase que funda o neoclassicismo antes do próprio neoclassicismo aparecer.
0: A Dama de Espadas fica-me sempre com. É a área do Príncipe Iletsky, que é das coisas mais belas que foram escritas para barítono. Vem no topo para mim.
3: O Tchaikovsky tem. Aqui. Os grandes momentos, lá está, nós pomos os momentos orquestrais nos grandes momentos,
0: claro,
3: desta ópera. Será a ária da Tatiana, a ária do Lenski e o dueto Onegin-Tatiana no fim.
0: Final.
3: Pronto. Depois temos os momentos orquestrais, tanto a polonesa como a escocesa.
0: E este início também do.
3: E depois junta-se uma personagem completamente fora de tudo, que é a ária do Sr. Tricky.
0: Mas olha que a área do príncipe
3: Grêmio, sim, no último ato
0: também é muito bonito.
3: Que é de uma dignidade incrível,
0: é fantástico, uma classe imensa.
3: E sim, é uma personagem nobre, verdadeiramente nobre no sentido do termo.
0: E é mesmo, é uma caracterização brutal que ele faz com aquela área maravilhosa, uma dignidade imensa.
3: Aqui há outra questão interessante em Tchaikovsky. Porque se por um lado a linguagem de Tchaikovsky se afasta dos seus contemporâneos russos, o Eugene Onegin poderia ter sido escrito ou não, não sei, estou aqui a extrapolar, mas podia ter sido escrito talvez por um francês, porque aproxima-se bastante de uma tradição mais ocidentalizada do que aquilo que fazia o Mussorgsky, ou que viria a fazer um Rimsky-Korsakov, ou mesmo um Glinka antes dele.
1: Olha, mas já que falas no Glinka, o compositor mais associado com desta época
3: de Pushkin.
1: O compositor mais associado a Tchaikovsky é precisamente o Glinka, ou seja, há uma grande proximidade. E aqui temos que ver que isso
3: e a própria Pushkin contribui muito. Assim como Pushkin pensa a língua russa, o Glinka pensa a música russa.
1: E de alguma forma nós temos isto aqui, porque há esta aproximação. Já em momentos anteriores. Tchaikovsky faz esta aproximação a determinados cantos populares russos, ucranianos. De alguma forma temos ali nas rústicas que estão a apanhar fruta nas árvores, estão a cantar. Que estão a cantar, o facto de elas estarem a cantar, a bocado dizia aqui em off, em tom de brincadeiras, a ópera começa com elas a cantarem modinhas, na verdade elas estão a fazer uns duetos.
3: É da época.
1: Portanto, é escrita da época. O Haydn compôs imensos duetos e para senhoras, meninas, não era senhoras, meninas, e elas apresentavam-se socialmente com isto. Portanto, de alguma forma, há aqui a recriação destes ambientes, ou há uma aproximação, é sempre o lado pictórico, porque isto corresponde, como tu há pouco dizias, quase surge a principiar o neoclassicismo. Tudo isto são formas pictóricas de retratar determinadas épocas. Não tem a questão do revestimento, é quase uma cenografia.
3: Vamos dar início então a este ato que se passa no baile da casa dos Larin, onde assistimos precisamente à irritação de Onegin por ter sido levado para o baile por Lenski, e quando decide então alinhar nos mexericos da Olga e decide cortejar Olga.

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0: Onyegin has fallen in love with Tatiana years after he rejected her. That was Act 3, Scene 1 of Tchaikovsky's Eugene Onyegin, live from the Met. And it's time now for the opera's final scene.
1: Ouvimos basicamente outra das áreas mais incríveis, que é de uma personagem que só apareceu para cantar esta área.
2: Exatamente, só o terceiro ato.
1: Que é o Príncipe Gremin e que no fundo, é de uma dignidade incrível, mais uma vez, e que é quem nos vai apresentar esta nova Tatiana.
2: E a quem ele está muito agradecido, porque ele diz que, graças à Tatiana, ele sentiu-se rejuvenescer, ganhou anos de vida. Portanto, é porque
1: o que
2: ela
1: faz o amor.
2: Vês? É porque ela também é agradecida.
1: Exato.
2: E o trata bem, não é?
1: E vai-se ver agora no final.
2: Com certeza.
1: Porque apesar de ela. É engraçado como as palavras de Onegin agora é o karma mesmo. Se repetem a Tatiana. Porque o que Tatiana vai dizer a Onegin foi aquilo que ele disse no princípio. É, eu,
2: amor,
1: se pudesse, era contigo que estava, é de ti que eu gosto. Mas eu agora estou com este homem que me trata bem, que me dá dignidade, que não me abandonou, e é com ele que vou ficar até ao fim.
2: Claro.
3: Pronto, quer dizer que ouviu bons conselhos, que deixou os romances franceses.
1: Ouviu bons conselhos do próprio Onegin.
2: Mas o Onegin, mesmo assim, sabendo que a rapariga está casada, propõe-lhe.
3: Porque é aventureiro, é leviano.
1: Em consequência.
3: Pronto, não se estabeleceu na vida, nem se vai se estabelecer.
2: Pronto.
1: E sobretudo não se estabeleceu. E agora, com uma agravante, não é? Viver com o fantasma da morte do melhor amigo é, não deve ser fácil.
3: É condenação.
1: É condenação.
3: Já tem o inferno.
1: Não, já, na Terra, já está.
3: Não, e no outro lado também.
2: Ah, o outro lado, o inferno é aqui mesmo.
3: É, e lá também. Ah, pensa que
2: onde?
3: Não.
1: Deixamos essa discussão para outra altura, ou para outro programa, ou para outra instância. Não aqui para a rádio. Vamos para o final de Eugene Onegin.

0: Onyegin collapses in despair as Tatiana rejects him with a final farewell. We've heard Eugene Onyegin by Tchaikovsky live from
1: Ouvimos
0: the Metropolitan Opera House
1: Eugene Onegin
0: in New York City.
1: E exatamente o momento em que é uma lição do destino.
2: Para o Rigoletto, la maledizione.
1: É o mesmo, é exatamente o mesmo tipo de situação. Não será a maldição, mas é amor com amor se paga.
2: A vingança serve-se fria.
1: Estivemos aqui a ouvir Eugene Onegin em direto do Metropolitan. Eugene Onegin foi Yuri Samoilov, barítono. Tatiana foi a soprano Asmi Krigorian. Olga, a meio-soprano Maria Barakova. Filipievna, a meio-soprano Stephanie Blight. Lenski foi Stanislas de Barberac. A Ama foi Larissa Diatkova, que é uma cantora das antigas da Rússia que é uma cantora excepcional. Que é engraçado que estas óperas russas também permitem depois ir buscar os cantores com,
3: aliás,
1: mais carreira, não é?
3: Os três primeiros que citaste são
1: exato.
3: Asmin, mesmo sendo armena, não é?
1: Exato.
3: Mas têm na aprendizagem
2: essa ascendência, teve a ascendência russa, já falámos disso aqui várias vezes.
3: E estudavam muito na Rússia. Eu estou-me a lembrar de músicos da Orquestra Gulbenkian que são armenos e que
1: estudam. Há essa ligação natural, é até pela antiga União Soviética,
3: claro,
1: mas há essa ligação. É, apesar da Arménia ter uma herança cultural própria gigante e brutal.
2: Que era, quando falámos aqui,
1: olha, é verdade,
2: ao Shostakovich, Khachaturian, que é o herói, que quer dizer, é o herói da Arménia.
1: Quando se fala, grandes compositores russos, depois as pessoas dizem Khachaturian, esquecem-se que o Khachaturian é arménio, não é?
2: Pronto.
1: Aqui o príncipe Gremin, que cantou esta área lindíssima do último ato, Alexander Tsinbaliuk. E o Coro e Orquestra Metropolitan, dirigidos por Timur Zangiev, são os aplausos que nós ouvimos.
2: Eu
1: para
2: devo
1: este
2: dizer,
1: elenco.
2: Gostei muito geralmente os elencos femininos em Tchaikovsky são sempre melhores que os masculinos. Regra geral, são vozes. Estou mais. Quero dizer, os tenores às vezes são um bocadinho. Pronto. Ou estão em
1: pronto,
2: plena.
1: Estão
2: em plena forma, mas eles também têm uma forma muito própria de cantar e muito específica.
3: É a língua que o faz.
1: É a língua, tem que. Com particularidades linguísticas.
2: É como no alemão, quer dizer, ainda há pouco falávamos disso quando falávamos aqui do
1: Mas é que o alemão tem consoantes explosivas que ajuda a puxar para a frente.
2: Não, mas aqui não. Estamos a falar aqueles sons guturais.
3: Por isso mesmo é que aqui é mais difícil.
1: Por isso é que,
3: para mim,
1: exato,
3: é mais difícil de colocar.
1: Exato.
2: É aquele choradinho.
1: E mais difícil, sobretudo, para cantores ocidentais, como é o caso do Stanislas de Barberac.
3: Acaba de ficar mais claro.
1: É.
3: Acaba de ficar mais claro e nítido para quem está a ouvir. Porque aí nós já entendemos o russo quando ele cantou.
1: E sobretudo os franceses, que já vêm com o vício de Porto da Frente. São as particularidades exatamente da língua. E quer se queira, quer não, não há escola de canto que não se baseia na sua própria língua.
3: Claro.
1: E o que não é
3: eles,
1: necessariamente mau.
3: E eles é a língua que usam no dia-a-dia, eles coloquial de cantar.
2: Pois, mas sabem o que é que acontece? Já aqui
1: deixa só dizer, isso é uma vantagem, às vezes, dos portugueses, ainda agora vindo um concurso de canto em Valência, onde tivemos brilhantes representantes portuguesas, e temos que o dizer. E uma das coisas que todo o júri foi unânime em dizer foi a preparação que as cantoras portuguesas, as jovens cantoras portuguesas, tinham para interpretar os vários repertórios independentemente da língua. Porque tem que ver outra vez com essa riqueza da língua portuguesa, a riqueza sonora que a torna particularmente difícil para os outros, não é?
3: Mas não é essa a razão.
1: É os professores.
3: Não, a razão é porque nós temos tudo com legendas e ouvimos de pequeninos as línguas originais dos outros. Sabemos perfeitamente.
1: É verdade.
3: Vamos ali no Largo de Camões, ouvimos um turista, nem percebemos o que é que ele diz, mas só pela música da língua vemos que é um italiano ou que é um alemão
1: ou que é um holandês. Ou...
3: Vai lá dizer isso aí.
1: Mesmo línguas que nós não percebemos.
3: Em Espanha se distinguem lá, nem quase o português distingue quanto mais as outras.
2: Eu acho que não sei se era este, era o Paul Newman. Portanto, o ator norte-americano, como sabemos, em Itália, os filmes são logo traduzidos todos para italianos, ele até tem uma vasta um vasto leque de dobradores, portanto, até para fazer, eles sabem, já têm aquilo muito desenvolvido, até para se aproximar das características orgânicas e tal. Não sei. Então, acho que, dada a pessoa, quando ouviu a voz do Paul Newman, ficou decepcionado.
3: Isto aqui é a voz do Paul Newman.
1: Não, e a questão de até a ópera sofrer disso, porque as óperas chegavam à Itália, eram dobradas. As óperas chegavam à Alemanha, dobradas, nomeadamente à Deutsche Oper, eram dobradas.
3: E a English National Opera também faz isso.
1: E a English National Opera fazia isso. Portanto, em Portugal, nós realmente gostamos de ouvir.
3: E habituamos-nos.
1: Isso é bom, isso é bom.
3: Habituamos-nos ao ouvido. Assim, ou como é que soa uma língua?
1: É
3: sabemos
1: bom.
3: Perfeitamente. Essa é que é a grande chave.
1: Bom. Já passam 2 minutos das 10 da noite. Vem aí a geografia dos sons. Queria agradecer-vos a companhia durante esta noite.
3: Foi um gosto. E estamos cá para a sonâmbula para a semana?
1: Estamos cá sonâmbulos
3: para... Espero bem que não. A sonâmbula deve estar agora ao peso. Prendilha
2: nel tidoro.
1: Pronto, despedimos assim. Fica aqui o teaser, o teaser para a sonâmbula. Que vamos ouvir então.
3: E uma boa semana para todos.
1: Boa semana.

Iniciamos este programa escutando a Orquestra de Câmara Sueca, sob direção de Christian Carlsson, a interpretar Vaporized Tivoli, uma peça composta por Anders Ilborg em 2010 e que dá o título ao seu novo CD monográfico editado pela etiqueta Bis. Vaporized Tivoli resultou de uma encomenda do Ensemble Modern, que a apresentou pela primeira vez no Festival Sacrum Profanum, em Cracóvia, sob a direção de Frank Olu, a quem a obra foi dedicada. Na Escandinávia, a palavra Tivoli traduz-se melhor por parque de diversões, geralmente do tipo itinerante. Nas suas notas de programa, Ilborg escreve que uma ideia principal para a primeira parte de Vaporized Tivoli é a imagem de crianças a correr num desses parques com a incrível velocidade e energia que só as crianças podem ter, percorrendo todas as maravilhosas atrações. O universo sonoro da obra relaciona-se com o seu concerto para piano número 1, escrito entre 2000 e 2005, e que também poderemos ouvir neste programa. Mas antes de regressarmos à música de Ilborg, rumamos até à Bélgica para escutar a Orquestra Real Filarmónica de Liège a interpretar uma peça escrita por Benoît Mernier em 2019. Comme d'autres esprits resultou de uma encomenda para o 30º aniversário do Festival Ars Música da Bélgica e teve a sua primeira apresentação em Liège a 17 de novembro de 2019. A partitura foi dedicada ao musicólogo Robert Van Guermé, que viveu entre 1920 e 2019, e foi concebida para anteceder uma apresentação de Tout un monde lointain de Henri Dutilleux, um concerto para violoncelo e orquestra, pelo qual Benoît Mernier manifesta enorme apreço nas suas notas de programa. O título desse concerto foi retirado de um verso de La Chevelure, um poema da coletânea Les Fleurs du Mal, de Charles Baudelaire, e isso levou Mernier a procurar inspiração também nos mesmos versos do poeta francês. Escolheu então o verso Comme d'autres esprits voguent sur la musique, enquanto outros espíritos navegam na música. Mernier acrescenta ainda que a sua partitura, volto a citar, é essencialmente francesa no espírito, mas inclui uma breve citação de Wagner, os dois primeiros compassos do terceiro ato de Tristão e Isolda, que serve de referência a uma famosa carta de louvor que Baudelaire escreveu a Wagner e também à expressão amorosa do poema La Chevelure.

numa interpretação pela Orquestra Filarmónica Real de Liège, sob direção de Gergely Madras. Estivemos a ouvir Comme d'autres esprits, uma peça composta por Benoît Mernier em 2019 e que integra o seu novo CD monográfico editado pela etiqueta Cypre, com o título Ústica, e no qual foram reunidas cinco obras deste organista e compositor belga, escritas entre 2019 e 2023. De seguida, voltamos à música de Anders Ilborg e ao seu novo álbum monográfico, para escutar um concerto para piano escrito entre 2000 e 2005. Ilborg começou a trabalhar no primeiro dos seus concertos para piano em 2000, para ser estreado pelo pianista sueco Roland Pontinen em maio do ano seguinte, em Estocolmo, com a Sinfonieta desta cidade, dirigida por Oku Kamu. Mais tarde, em 2005, uma versão revista foi estreada também por Pontinen, desta vez em Porvoo, na Finlândia, com Esa-Pekka Salonen a dirigir a Orquestra de Câmara Avanti. Nos textos que acompanham a edição deste CD, com o selo Bis, Andrew Mellor descreve este concerto como uma obra hiperativa, repleta de detalhes delicados e com o sentido da micropolifonia que Ilborg tanto admirava em Ligeti. A serenidade chega no longo andamento lento central, caracterizado por padrões quase minimalistas. Mellor acrescenta ainda que, volto a citar, o movimento cinético da música de abertura acaba por abrandar para um estado de equilíbrio sublime, como um móvel suspenso. No andamento final, a música torna-se frenética. Vamos então escutar este concerto para piano número 1 de Anders Ilborg, interpretado pela pianista Tamara Stefanovic e pela Orquestra de Câmara Sueca, sob direção de Christian Carlsson.

0: A concluir este programa, ouvimos a pianista Tamara Stefanovic, acompanhada pela Orquestra de Câmara Sueca, sob direção de Christian Carlsen, a interpretar o Concerto para Piano número 1, composto por Anders Ilborg entre 2000 e 2005. Esta obra integra o novo CD monográfico do compositor sueco, editado pela etiqueta Bis, com o título Vaporized Tivoli. A Geografia dos Sons regressa de hoje a 8 dias. Até lá, despeço-me com votos de uma boa semana.
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1: O Canto do Blues, com Ravel e Jeff Beck. É uma combinação improvável, mas o primeiro single do guitarrista inglês Jeff Beck é o Bolero, de Ravel. O título é Beck's Bolero e é editado 10 meses depois da gravação e apenas com o lado B no primeiro single de Jeff Beck, em 1967. A gravação é de 66. Quando finalmente recebe mais destaque no álbum de estreia de Jeff Beck, Truth, finais de 1968, é ainda bastante avançada. Uma das peças favoritas do próprio Jeff Beck, ele continua apresentá-la ao longo de toda a carreira. Beck's Bolero é um tema instrumental que é a primeira gravação a solo de Jeff Beck, épica na sua abrangência e ambiciosa em termos harmónicos e rítmicos. Apresenta uma melodia proeminente com várias partes de guitarra impulsionadas por um ritmo inspirado no bolero de Ravel. A sessão de gravações reuniu um grupo de músicos, incluindo Jimmy Page, Keith Moon, John Paul Jones e Nicky Hopkins, que mais tarde concordaram que a formação era uma primeira tentativa do que viria a ser a banda Led Zeppelin. As gravações de Beck's Bolero são concebidas como um projeto paralelo para Jeff Beck, enquanto é membro dos Yardbirds. A direção dos Yardbirds incentivava os membros da banda a promoverem o grupo através do sucesso em projetos a solo. O tempo de estúdio é reservado para maio de 1966 nos estúdios de Londres. Para se preparar para a sessão, Jeff Beck recorre ao amigo de longa data e guitarrista de estúdio Jimmy Page, que o tinha recomendado como substituto de Eric Clapton nos Yardbirds, para desenvolver algumas ideias de canções a gravar. Embora haja divergências sobre os créditos de composição, tanto Jeff Beck como Jimmy Page concordam que Jimmy Page começa por tocar alguns acordes numa guitarra de 12 cordas, usando um ritmo baseado no bolero, peça orquestral num único andamento, composta por Ravel em 1928, recriando o padrão da dança bolero para orquestra completa. Na versão de Jeff Beck, a música termina com alguns compassos de guitarra solo, ao estilo blues rock e com um final abrupto. Diz-se que seria um dos temas favoritos de Jimi Hendrix. Aqui então, Beck's Bolero, o bolero de Ravel, por Jeff Beck.

Beck's Bolero, o primeiro single do guitarrista inglês Jeff Beck dos Yardbirds, o Bolero de Ravel em 1966, ao estilo blues rock.

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cordeiro sagrado. Olha o mundo que criamos. Está de novo tão frágil, como uma luz que aos poucos se esvai, que se desvanece de tanto brilhar. Assim, levanta o véu, para que possamos de novo ver toda a magia dos céus e da terra e percebermos que quanto mais exploramos, melhor compreendemos. John Anderson, Canção da Convergência Harmónica, 1987.

Convergência Harmónica. Os acordes místicos pressentidos na música das esferas. A divina linguagem da música a decifrar as conexões que ecoam por todo o

tudo é número. Os sons musicais podem ser decifrados através das relações numéricas. Das proporções simples e harmónicas às mais complexas e dissonantes. Pelo número, desvenda-se o cosmos em toda a sua plenitude inteligível. A harmonia musical é o caminho para o ser se ligar à vida cósmica. Tradição pitagórica.

A capacidade de Orfeu de comunicar com a natureza através da música é equivalente à busca científica da compreensão do mundo natural, com recurso à observação e à experimentação. Tal como Orfeu se aventurou nas profundezas do mundo inferior em busca de Eurídice, também os homens da ciência devem mergulhar nas complexidades da natureza para alcançarem a verdade e a harmonia. Francis Bacon, A Sabedoria dos Antigos, 1609.

Senta-te aqui, Jéssica, e repara como a superfície do céu se encontra toda incrustada de pequenos pedaços de ouro cintilante. Não há estrela, por mais diminuta que seja, entre todas as que contemplas, que não cante como um anjo no seu percurso. Shakespeare, o Mercador de Veneza, 1598.

Na circunferência dos céus existem sete esferas, das quais a primeira, Empíria, é onde vivem os imortais. Quando os sete céus cantam em conjunto, produzem a perfeita convergência harmónica, um louvor eterno ao Criador. Porém, ao homem só é permitido escutar estes sons divinos se a sua alma estiver purificada, de modo a ficar plenamente ligado ao todo cósmico. Robert Fludd, A História dos Dois Cosmos, 1617.

O divino artesão, também chamado Demiurgo, criou a alma cósmica a partir de um conjunto de números cujas reações eram idênticas às da harmonia musical pitagórica. Acredito, deste modo, que a música foi um meio essencial para a criação do mundo, expressa na sua alma. Platão, Timeu, 361 a.C.

O primeiro acorde na criação do mundo foi harmónico, mas nos seguintes essa harmonia perdeu-se. O movimento dos corpos celestes não é senão uma contínua canção a várias vozes, para ser compreendida pelo intelecto e não pelo ouvido. Uma música que procura recuperar a primitiva convergência harmónica, deixando assim as suas marcas no imensurável fluxo do tempo. Johannes Kepler, Harmonias do Mundo, 1619.

Quando uma pessoa percebe que a música criada pela natureza é tão absolutamente perfeita e completa, como não crer que esta arte, que pensáramos ser apenas para o nosso deleite, na verdade foi planeada pelo Criador para nos servir com a utilidade mais adequada às suas intenções. Jean-Philippe Rameau, Tratado da Harmonia, 1722.

Convergência Harmónica. Auscultação do sublime segredo, escondido nos impenetráveis labirintos dos sons. Expressão suprema e transcendente da perfeição cósmica.

Segura a luz e mantém-na acesa. Será do nosso amor que nascerá um longo e glorioso caminho. No despertar de cada dia, uma criança começa a brincar e faz-nos perceber que o futuro nos pertence e nos saúda. Sagrado Cordeiro, levanta o véu para que possamos de novo ver a luz. John Anderson, canção da Convergência Harmónica.

0: palavras que o vento não leva.
1: Este pequeno globo, que mais não é do que um ponto, gira no espaço como tantos outros globos. Andamos perdidos nessa imensidão. O homem, com uma altura aproximada de 5 pés, é sem dúvida coisa pouca no conjunto da criação. Um desses seres imperceptíveis nas Arábias ou no país dos Cafres volta-se para alguns dos seus vizinhos e diz: escutai-me, porque o Deus de todos estes mundos me iluminou. Há sobre a Terra 100 milhões de minúsculas formigas como nós, mas só o meu formigueiro é amado por Deus. Todos os outros lhe causam horror eterno. Só o meu formigueiro será feliz e todos os outros sofrerão um infortúnio eterno. Interromper-me-iam, então, e perguntar-me-iam que louco poderia dizer tamanha tolice. E eu seria obrigado a responder-lhes: sois vós. Procuraria de seguida apaziguá-los, mas seria muito difícil. Do livro Tratado sobre a Tolerância de Voltaire. Contra o conservadorismo mais radical, contra a intolerância religiosa e contra as estruturas judiciais mais arcaicas do antigo regime.
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Algum tempo hesitei se devia abrir estas memórias pelo princípio ou pelo fim. Isto é, se poria em primeiro lugar o meu nascimento ou a minha morte. Suposto o uso vulgar seja começar pelo nascimento, duas considerações me levaram a adotar diferente método. A primeira é que eu não sou propriamente um autor defunto, mas um defunto autor, para quem a campa foi outro berço. A segunda é que o escrito ficaria assim mais galante e mais novo. Moisés, que também contou a sua morte, não a pôs no introito, mas no cabo. Diferença radical entre este livro e o Pentateuco.

Dito isto, expirei às 2 horas da tarde de uma sexta-feira do mês de agosto de 1869, na minha bela chácara de Catumbi. Tinha uns 64 anos, rijos e prósperos, era solteiro, possuía cerca de 300 contos e fui acompanhado ao cemitério por 11 amigos. 11 amigos. Verdade é que não houve cartas nem anúncios. Acresce que chovia, peneirava, uma chuvinha miúda, triste e constante. Tão constante e tão triste que levou um daqueles fiéis da última hora a intercalar esta engenhosa ideia no discurso que proferiu à beira da minha cova. Vós que o conhecestes, meus senhores, vós podeis dizer comigo que a natureza parece estar chorando a perda irreparável de um dos mais belos caracteres que têm honrado a humanidade. Este ar sombrio, estas gotas do céu, aquelas nuvens escuras que cobrem o azul como um crepe funéreo, tudo isso é a dor crua e má que lhe rói à natureza as mais íntimas entranhas. Tudo isso é um sublime louvor ao nosso ilustre finado.

Bom e fiel amigo, não, não me arrependo das 20 apólices que lhe deixei. E foi assim que cheguei à cláusula dos meus dias. Foi assim que me encaminhei para o Undiscovered Country de Hamlet, sem as ânsias nem as dúvidas do moço príncipe, mas pausado e trôpego, como quem se retira tarde do espetáculo. Tarde e aborrecido. Viram-me ir umas 9 ou 10 pessoas, entre elas 3 senhoras. Minha irmã Sabina, casada com o Cotrim, a filha, um lírio do vale, e, tenham paciência, daqui a pouco lhes direi quem era a terceira senhora.

Contentem-se de saber que essa anónima, ainda que não parenta, padeceu mais do que as parentas. É verdade, padeceu mais. Não digo que se carpisse, não digo que se deixasse rolar pelo chão convulsa. Nem o meu óbito era coisa altamente dramática. Um solteirão que expira aos 64 anos não parece que reúna em si todos os elementos de uma tragédia. E dado que sim, o que menos convinha a essa anónima era aparentá-lo, de pé, à cabeceira da cama, com os olhos estúpidos, a boca entreaberta, a triste senhora mal podia crer na minha extinção.

Morto, morto, dizia consigo, e a imaginação dela, como as sonhas que um ilustre viajante viu desferirem o voo desde o Iliço às ribas africanas, sem embargo das ruínas e dos tempos, a imaginação dessa senhora também voou sobre os destroços presentes até às ribas de uma África juvenil. Deixá-la ir, iremos mais tarde. Lá iremos quando eu me restituir aos primeiros anos. Agora quero morrer tranquilamente, metodicamente, ouvindo os soluços das damas, as falas baixas dos homens, a chuva que tamborila nas folhas de tinhorão da chácara e o som estrídulo de uma navalha que um amolador está afiando lá fora à porta de um correeiro. Juro-lhes que essa orquestra da morte foi muito menos triste do que podia parecer. De certo ponto em diante, chegou a ser deliciosa. A vida estrebuchava-me no peito, com os ímpetos de vaga marinha. Esvaía-se-me a consciência. Eu descia à imobilidade física e moral. E o corpo fazia-se-me planta e pedra e lodo e coisa nenhuma.

morri de uma pneumonia, mas se disser que foi menos a pneumonia do que uma ideia grandiosa e útil a causa da minha morte, é possível que o leitor me não creia. E, todavia, é verdade.

A Fuga da Arte, número 919, Alucinações de Maio. Parafraseando uma célebre canção de há meio século, este caso não é de ver para crer. Melhor será que cada um se deixe levar como souber por uma história onde nada é claro. Texto de Machado de Assis. Música de Christian Noguez e John Sermon e Soema Montenegro. Cenário de Cruzic. Assistência técnica e edição de Leon Matos. Voz e realização de Ricardo Saló. Boa noite.

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1: Porque não há outro eu no mundo. E já essa história anda por cá de mão em mão, mas não para em nenhuma, porque todos lhe dão pontapés. Eu não perturbei ao ouvir que ando como um corpo fantástico pelas trevas do abismo, não pela claridade da terra, porque não sou aquele de quem essa história trata. Se ela for boa, fiel e verdadeira, terá séculos de vida. Mas se for má, do seu parto à sepultura, não será muito longo o caminho. Do clássico Dom Quixote de La Mancha, de Miguel de Cervantes, a comédia que é um espelho da vida humana.
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0: Viagem do centro para a periferia e vice-versa. A viagem, fonte de intercâmbio permanente, até na correspondência entre compositores. Clara Schumann, na sua segunda digressão de concertos pela Rússia, uma jornada de concertos de grande sucesso e que permitiram a Clara Schumann deixar-nos este retrato da Rússia que viu. Para Johannes Brahms, Moscovo, 24 de abril de 1864.
1: Não se vê nada além de gente por todo o lado, homens e mulheres sujos e maltrapilhos, e o que se ouve sobre os seus hábitos realmente causa arrepios. O povo vive num nível muito inferior ao que nós, fora da Rússia, sequer imaginamos. E, no entanto, com a abolição da servidão, as coisas já começaram a melhorar. Pelo menos o povo está a começar a pensar por si próprio e a aprender algumas coisas. Em suma, a ser mais humano. É apenas aqui nas províncias que se pode ter uma ideia das tremendas mudanças que foram inauguradas pelo atual czar. Ele é realmente admirável, pois, na minha opinião, é necessária mais coragem para tais reformas do que qualquer general necessitaria no campo de batalha. Pelo menos, por enquanto, a nobreza foi completamente